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1: Olá, eu sou o Diego Tirri e agora começa mais um Minuto de Educação, o boletim diário sobre a educação pública no Paraná. Reinaugurado em agosto de 2025, o Museu da Escola Paranaense já recebeu mais de 1.300 visitantes, entre estudantes, pesquisadores e a comunidade em geral. O espaço conta com 3 salas de exposição permanente, além de um hall de entrada com fotografias históricas de estudantes e ambientes temáticos que recriam o cotidiano escolar de diferentes períodos de educação brasileira. O MEP, localizado no bairro Batel, em Curitiba, tem como destaque a reprodução de uma sala de aula antiga, montada com mobiliário original e objetos utilizados no ambiente escolar da época. O museu possui entrada gratuita e recebe visitas de escolas mediante agendamento prévio. E este foi o Minuto de Educação de hoje. Você também pode nos acompanhar nas redes sociais. O endereço é educação.pr.
2: Você está ouvindo Noite Educativa aqui na 97.1 FM comigo, Marilena Chociai. E tem mais música boa chegando agora, música de Vander Lee, na voz de Rita Benedito, Românticos.

0: Fechamos este bloco com Rita Lee, Tutti Frutti, Coisas da Vida. Obrigada pela sua companhia. A gente vai para uma pausa rápida, mas eu já volto. 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
2: Pedro Almodóvar está de volta. E em Natal Amargo, o diretor espanhol retorna ao universo que conhece como poucos, o melodrama, a memória, e personagens tentando sobreviver aos próprios fantasmas. O filme foi exibido no último Festival de Cannes e acompanha Elsa, interpretada por Bárbara Lenny. Era uma diretora de comerciais que tenta seguir em frente depois da morte da mãe. Entre crises emocionais, dores físicas e relacionamentos instáveis, Elsa transforma experiências íntimas em material para escrever. Mas aos poucos o filme revela outra camada. Talvez Elsa seja apenas uma personagem criada por Raul, um cineasta vivido pelo ator argentino Leonardo Sbaraglia, que funciona como uma espécie de alter ego do próprio Almodóvar. Com isso, Natal Amargo fala sobre os limites entre vida e ficção e também sobre o custo emocional da criação artística. O diretor espanhol parece interessado em perguntar o que acontece quando artistas usam pessoas reais como matéria-prima para suas obras. Visualmente, o filme mantém marcas clássicas do cinema de Almodóvar. As cores fortes, os interiores sofisticados, os enquadramentos cuidadosamente artificiais. Tudo parece, ao mesmo tempo, elegante e melancólico. A trilha sonora de Alberto Iglesias também tem papel importante. Canções de Chavela Vargas, a mexicana cantora lendária, atravessam momentos decisivos da narrativa como ecos emocionais dos personagens. Em alguns momentos, Natal Amargo parece excessivamente autocentrado, como se o filme girasse em torno das próprias obsessões. Ainda assim, há algo poderoso em ver Almodóvar, aos 76 anos, revisitando memórias, perdas e fragilidades com tanta honestidade. O resultado é um filme sofisticado, íntimo e profundamente consciente de si mesmo. Um cinema que olha para o passado não em busca de conforto, mas para entender o que sobra quando a vida acaba virando ficção.
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0: 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Eu te deixo agora com Placa Luminosa, mais uma vez.

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0: Pra fechar a minha participação daquele jeitinho que a gente gosta, você ouviu Coldplay, The Scientist. Eu, Marilena Chociai, vou ficando por aqui e a gente se encontra novamente amanhã. Agora você fica com o Tobias de Santana e o Arquivo MPB Especial. Boa noite, até amanhã. 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
1: Olá, hoje trago a você algumas ideias de conteúdo e programação para curtir com a criançada no final de semana. Anote aí. A Revolução dos Bichos nos Cinemas. Inspirado no clássico de George Orwell, A Revolução dos Bichos chega às telonas trazendo uma nova adaptação da famosa sátira política. Na história, os animais de uma fazenda se rebelam contra o dono em busca de uma vida mais justa e livre. Mas aos poucos, os porcos assumem o controle e transformam o novo sistema em algo tão opressor quanto antes. A Revolução dos Bichos nos Cinemas estreia nacional dia 28 de maio. Para conferir a classificação indicativa e os cinemas em cartaz, visite muralzinhodeideias.com.br. Tupi Pererê no Guairinha. O grupo Tupi Pererê chega ao Guairinha com o musical Zum Zum Zum, um espetáculo cheio de música, histórias, brincadeiras e encantamento para crianças e adultos. A montagem convida o público a perceber a beleza das pequenas coisas da vida, celebrando o afeto, a imaginação, as estações do ano e o universo lúdico da infância com muito humor e sensibilidade. Além da curta temporada no teatro, o espetáculo também marca o lançamento da trilha musical de Zum Zum Zum e todas as crianças receberão um disco em formato surpresa. Tupi Pererê no Guairinha, 30 e 31 de maio, sábado e domingo, às 4 horas da tarde. Ingressos disponíveis pelo Disque Ingresso e na bilheteria do Teatro Guaíra. Se quiser mais sugestões, visite muralzinhodeideias.com.br. Desejo que você faça do final de semana da sua criança um lugar de inspiração, onde a arte e a infância se misturam e a vida acontece. Até!
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0: presente um violão, mas a estreia mesmo foi, primeiro, como compositora e através de uma grande cantora, Gal Costa, que carimbou o passaporte de Marina para que ela viajasse até o grande público, revelando seu mundo particular que, por muitas vezes, era o resultado da fusão com o mundo muito similar de seu irmão Cícero, também um grande letrista. Vale registrar que Maria Bethânia, em 1975, gravou Alma Caiada, de Marina e Cícero, mas o fonograma não foi lançado em decorrência da censura imposta pelo regime militar. Vamos ouvir alguns sucessos com Marina Lima?
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0: Você ouviu Marina Lima com Preciso Dizer Que Te Amo.
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0: De compositora, o que não deixou nunca de ser, Marina iniciou sua carreira como cantora. E esse combo, voz, criação e charme, impacta a cena musical brasileira, uma vez que nunca ninguém havia presenciado algo parecido. E mais que diferente ou original, tudo era muito, muito bom. Resultado, Marina produziu mais de 20 trabalhos, uma infinidade de ótimas canções autorais ou não, interpretadas de forma singular como Acontecimentos, Preciso Dizer Que Te Amo, Não Sei Dançar, Nada Por Mim, Uma Noite e Meia, Fulgaz e A Francesa. Interessados em conhecer mais e melhor a cantora e compositora, tem a opção do livro Maneira de Ser Marina Lima, pois, além de tudo que produziu na música, Marina registrou, e bem, boa parte de sua história e pensamento.

0: Essa foi a interpretação para O Chamado, com Marina Lima.
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0: Outra boa fonte para ver, ler e ouvir Marina Lima é o site da cantora, marinalima.com.br. Além de belas fotos, áudios, partituras e letras de músicas para download grátis, lá constam informações como o fato de Marina ter sido a primeira mulher contratada pela gravadora Warner. As influências recebidas por ela, como pop, rock, blues, bossa nova e música eletrônica, entre outras revelações. Vale lembrar aqui que Marina Lima ficou conhecida nas gravadoras como uma artista difícil, mas na verdade ela, por saber o que queria, não economizava nãos para as gravadoras, que desejavam interferir demais no seu trabalho.

0: Você ouviu Marina Lima, Charme do Mundo.
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0: A personalidade de Marina Lima foi determinante para que, muito cedo, encontrasse a sua identidade artística. E isso rendeu uma sequência de grandes álbuns, do Simples Como Fogo, de 1979, passando por Fugaz, de 1984, Virgem, Marina Lima e O Chamado, de 1987, 1991 e 1993, respectivamente, até Novas Famílias, de 2018, e o EP Motim, de 2021. Entre outros lindos trabalhos, num total, até 2021, de 21 álbuns. Muitos apontam Fugaz como o marco da grande virada da carreira da cantora. Ela própria alega que Fugaz foi a sua carta de alforria. Magias fantásticas que a liberdade pode produzir. Vamos ouvir mais alguns sucessos com Marina?

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6: Bom dia, hoje é um novo dia, desejo uma ótima sexta-feira para você e para começar o dia nada melhor do que música de qualidade como fundo musical aqui na Rádio Educativa 97.1 FM. Eu sou Tobias de Santana, espero que esteja tudo bem com você e seguiremos juntos até às 7 horas da manhã navegando no mar seguro das belas canções da madrugada. E para começar, vamos receber Kid Abelha, interpretação para No Meio da Rua.

0: Você ouviu Os Paralamas do Sucesso com Track Track. 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
0: Agora quem chega é Vander Lee com Ninguém Vai Tirar Você de Mim.

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0: você ouviu As Canções Que Você Fez Pra Mim com Maria Bethânia.
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0: Madrugada na Educativa, eu sou Tobias de Santana, vou com você até às 7 da manhã. Vamos receber agora Paulo Ricardo interpretando 2.

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0: Essa foi Fernanda Abreu com A Noite.
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0: Madrugada na Educativa. Canção da América, 14 bis.

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0: Você ouviu Único Olhar com Jota Quest.
1: Olá, eu sou o Diego Tirri e agora começa mais um Minuto de Educação, o boletim diário sobre a educação pública no Paraná. O governador Carlos Massa Ratinho Júnior anunciou um grande pacote de investimentos para Guarapuava, na região centro-sul do estado. Entre as obras, destaque para a construção da nova sede do Colégio Estadual Professora Alba Keiner, que até então funcionava no mesmo endereço de uma estrutura municipal. A obra vai ser executada pelo Fundepar e está em fase de apresentação de documentação dos licitantes. Com um investimento de aproximadamente R$ 24 milhões, a nova estrutura vai ter mais de 5 mil metros quadrados de área construída, incluindo 20 salas de aula, quadra poliesportiva coberta, laboratórios, entre outros espaços. E este foi o Minuto da Educação de hoje. Você também pode nos acompanhar nas redes sociais. O endereço é educação.pr.
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0: Você fica agora com os Tribalistas, Velha Infância.

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0: Essa foi a rainha Elis Regina com Romaria.
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2: Olá, eu sou o Diego Tirri e agora começa mais um Minuto de Educação, o boletim diário sobre a educação pública no Paraná. A Secretaria de Estado da Educação realizou mais uma etapa de entrega de ônibus escolares no Paraná. Foram 88 veículos que irão assegurar atendimento, transporte e garantir frequência escolar aos estudantes de 76 municípios do estado. A solenidade aconteceu na sede da CEED Paraná, em Curitiba, e contou com a presença de cerca de 150 pessoas entre autoridades municipais e estaduais. Os 88 veículos entregues representam um investimento de mais de R$38 milhões e fazem parte da aquisição de 687 ônibus que estão sendo repassados a 340 municípios paranaenses na maior ação do tipo na história do estado. E este foi o Minuto de Educação de hoje. Você também pode nos acompanhar nas redes sociais. O endereço é educação.pr.
0: Madrugada Educativa recebendo Djavan. Dou, não dou.

0: Esse foi Beto Guedes com Amor de Índio. 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
0: 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Existem os famosos cantores, compositores de um sucesso só. Isso não é tão ruim assim, afinal, sucesso é sucesso. Mas existem aqueles que, participando da criação de um sucesso, de tão relevante, não precisariam fazer mais nada.
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0: E esse é o caso de Paulo Sérgio Valle, autor, em parceria com seu irmão Marcos Valle, de uma das mais importantes obras do movimento Bossa Nova, Samba de Verão, gravado por grandes artistas como Caetano Veloso. A estreia com a mão direita abriu as portas para o jovem e talentoso letrista. Mas, voltando à reflexão, seria ele autor de um único sucesso? Muito longe disso. O que viria, nem o próprio Paulo Sérgio Valle sonhava. Com o irmão Marcos, criou outras obras-primas como Preciso Aprender a Ser Só.
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0: Viola Enluarada, que engrossou a coluna das canções de protesto na era dos festivais.
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0: E Black's Beautiful, clássico na voz de Elis Regina, surfaram na crista das ondas das rádios mais importantes do país. Não satisfeito, criou com Michael Sullivan Abandonada, gravada por Fafá de Belém.
9: Abandonada por você.
0: Com Herbert Viana fez Se Eu Não Te Amasse Tanto Assim, grande sucesso na voz de Ivete Sangalo.
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0: E Essa Tal Liberdade, com o grupo de pagode Só Pra Contrariar.
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0: Até a canção de fim de ano da TV Globo, nos anos 1970, aquela do Hoje é um novo dia de um novo tempo que começou, é do Nelson Motta, Marcos Valle e de quem mais? Isso mesmo, Paulo Sérgio Valle. E existem composições que Paulo Sérgio Valle imaginava que não fossem fazer sucesso. Ao menos, não como as tantas que criou. Aí, os ouvintes vão argumentar. Só faltou ele fazer um sertanejão, bem popular, chicletudo, raiz. Mas aí seria um exagero, não é mesmo? Não é não. E nessa loucura de dizer que não te quero, vou negando as aparências, disfarçando as evidências, mas para que viver fingindo se não posso enganar meu coração? Sim, Evidências é parceria do cantor José Augusto com ele, Paulo Sérgio Valle. Evidências que virou uma epidemia musical com Chitãozinho e Chororó, mas entrou no repertório de muitos artistas como Maria Bethânia, por exemplo. Certo é que os irmãos Valle escreveram uma bela história, mas já que a homenagem é ao letrista, fica a pergunta: Paulo Sérgio Valle é um dos maiores? São fortes as evidências. Eu sou Tobias de Santana. Vamos ouvir desse letrista fantástico, Paulo Sérgio Valle, parceria com o irmão Marcos Valle, Samba de Verão com Caetano Veloso.

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0: Essa foi Ana Carolina com Uma Louca Tempestade.
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2: Repare, o isqueiro está sem fluido, sem acento, e a pronúncia é fluido, com a tônica no U. Existe a forma verbal fluído, com acento gráfico no I, que é particípio do verbo fluir. Portanto, fluido, com acento no U, quando substantivo ou adjetivo. Exemplo, os fluidos classificam-se de outra forma. Mas a palavra fluido é particípio do verbo fluir. Exemplo, o precioso líquido tem fluído em abundância. Aqui, com acento, fluído. Em suma, as duas formas existem sim, mas têm sentidos diversos.
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0: Eu sou Tobias de Santana, com você na madrugada da Educativa. Vamos até 7 da manhã, eu, você e Rita Lee com Cor de Rosa Choque.

0: Essa foi a banda Nenhum de Nós com O Astronauta de Mármore.
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0: Agora é a vez de Léo Jaime com Gatinha Manhosa.

0: Esse foi o membro titular do Clube da Esquina, Lô Borges, com Um Girassol da Cor do Seu Cabelo.
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0: Eu sou Tobias de Santana, na madrugada da Educativa, com você até às 19h. Agora quem chega é Orlando Moraes com Divinamente Nua a Lua.

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0: Você ouviu a banda Biquíni com Vento Ventania. 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
4: Olá. Eu sou o Diego Tirri e agora começa mais um Minuto de Educação, o boletim diário sobre a educação pública no Paraná. Reinaugurado em agosto de 2025, o Museu da Escola Paranaense já recebeu mais de 1.300 visitantes, entre estudantes, pesquisadores e a comunidade em geral. O espaço conta com 3 salas de exposição permanente, além de um hall de entrada com fotografias históricas de estudantes e ambientes temáticos que recriam o cotidiano escolar de diferentes períodos de educação brasileira. O MEP, localizado no bairro Batel, em Curitiba, tem como destaque a reprodução de uma sala de aula antiga, montada como mobiliário original e objetos utilizados no ambiente escolar da época. O museu possui entrada gratuita e recebe visitas de escolas mediante agendamento prévio. E este foi o Minuto de Educação de hoje. Você também pode nos acompanhar nas redes sociais. O endereço é educação.pr.
0: Agora chega o ritmo de Pepeu Gomes com Sex e Iemanjá.

0: você ouviu Gilsons e Raquel Reis com a canção Bateu. 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
2: Pedro Almodóvar está de volta. E em Natal Amargo, o diretor espanhol retorna ao universo que conhece como poucos, o melodrama, a memória, e personagens tentando sobreviver aos próprios fantasmas. O filme foi exibido no último Festival de Cannes e acompanha Elsa, interpretada por Bárbara Lenny. Era uma diretora de comerciais que tenta seguir em frente depois da morte da mãe. Entre crises emocionais, dores físicas e relacionamentos instáveis, Elsa transforma experiências íntimas em material para escrever. Mas aos poucos o filme revela outra camada. Talvez Elsa seja apenas uma personagem criada por Raul, um cineasta vivido pelo ator argentino Leonardo Sbaraglia, que funciona como uma espécie de alter ego do próprio Almodóvar. Com isso, Natal Amargo fala sobre os limites entre vida e ficção e também sobre o custo emocional da criação artística. O diretor espanhol parece interessado em perguntar o que acontece quando artistas usam pessoas reais como matéria-prima para suas obras. Visualmente, o filme mantém marcas clássicas do cinema de Almodóvar. As cores fortes, os interiores sofisticados, os enquadramentos cuidadosamente artificiais. Tudo parece ao mesmo tempo elegante e melancólico. A trilha sonora de Alberto Iglesias também tem papel importante. Canções de Chavela Vargas, a mexicana cantora lendária, atravessam momentos decisivos da narrativa como ecos emocionais dos personagens. Em alguns momentos, Natal Amargo parece excessivamente autocentrado, como se o filme girasse em torno das próprias obsessões. Ainda assim, há algo poderoso em ver Almodóvar, aos 76 anos, revisitando memórias, perdas e fragilidades com tanta honestidade. O resultado é um filme sofisticado, íntimo e profundamente consciente de si mesmo. Um cinema que olha para o passado não em busca de conforto, mas para entender o que sobra quando a vida acaba virando ficção.
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0: Madrugada na Educativa, eu sou Tobias de Santana com você na madrugada e até às 7 da manhã. Vamos ouvir agora Legião Urbana com Eduardo e Mônica.

0: Esse foi Martins e a canção Me Dê.
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3: O programa do Ame-se dessa semana vai conversar sobre o tema Mulheres e o sono. O que está em jogo quando você não dorme bem? O sono impacta diretamente a qualidade de vida da mulher. A falta dele pode acarretar problemas de saúde, como baixa imunidade, cansaço, diabetes, instabilidade do humor, podendo desenvolver ansiedade e depressão. Para dormir melhor, é importante que a mulher leve uma rotina saudável antes de se deitar, como, por exemplo, ficar longe de telas, praticar atividades físicas e ter uma rotina de sono. Assim, o corpo produz substâncias que vão influenciar em noites bem dormidas. Assista o episódio completo pelo nosso canal do YouTube, Ame-se_PR.
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0: Agora quem chega é Maria Gadu. Tudo diferente.

0: Essa foi Daniela Mercury com A Primeira Vista. E assim finalizamos o nosso passeio pela madrugada na Educativa 97.1 FM. Sempre um prazer ter a sua nobre companhia para curtir música de qualidade aqui na Educativa. Eu sou Tobias de Santana. Temos um encontro marcado à meia-noite de hoje para um novo passeio musical na madrugada. Um ótimo dia para você e um fraterno abraço.
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4: Olá, chegamos! Eureka no Rádio, sempre tratando de questões ligadas ao ensino. Senhoras e senhores, de dia útil, este é o último dia da 23ª semana deste mês chamado maio.
5: Quanta alegria!
4: Oh, semana que vem, quando regressarmos aqui, já é junho. Opa, é verdade! É. Olha que coisa legal!
5: É, para nós, jornalismo.
4: Né? Daqui a pouco eu tenho que conferir a La Cuenta.
6: La Cuenta?
4: La Cuenta. Ai, ai, ai, que espetáculo tudo isso. Mas eu acho que vale a pena a gente lembrar o nome do nosso amigo que falou com o Edilson na semana
5: Gabriel.
4: Que passou. Gabriel Geleia.
6: Geleia, o Gabriel
4: mais
6: Geleia.
4: Mais uma vez, hein? Lembramos nosso de você amigaço. Mais de uma vez. Gabriel, grande abraço.
5: Continue tá nos conosco. Ouvindo.
6: Como diz o Marlos, deve estar no seu bólido.
4: No seu bólido, é verdade. Sabe? Falando em bólido, para fecharmos aí essa sexta-feira, eu tenho um assunto, mas eu quero ainda provocá-los. Professor Osvaldo, por favor, nessa data, conte para mim.
6: Nesta data, meus amigos, em 1500, morreu Bartolomeu Dias, né? Uma figura importantíssima do período ali das navegações, né? um explorador português. E que contornou o Cabo das Tormentas, né? Justamente ali na pontinha da África, ali embaixo, consegue contornar o Cabo das Tormentas, que mais tarde também vai contornar Vasco da Gama, mas chegando ao Oriente, em Calicut, nas Índias. É. Mas é Bartolomeu Dias, justamente, consegue passar ali o Cabo das Tormentas, né? Que também depois não é bem o local, um local próximo vai ficar conhecido como Cabo da Boa Esperança, né? Porque você tem a boa esperança de conseguir passar por ali, se passar, termina a viagem. Né? Porque é uma região muito violenta em termos de mar, não é verdade, meu amigo Laércio de Melo, professor de geografia?
4: Dois oceanos se encontram ali, né? Quer dizer, dois oceanos no nosso conceito. Mas as pessoas, né, Toniolo, as pessoas não percebem, por exemplo... Hoje é mais fácil ir para a Lua do que era dar a volta ao mundo. Sim, em 1500. É. Morriam muitas pessoas. Muitas. Tanto é o poema do Fernando Pessoa. Ao mar salgado, quanto do teu sal, são lágrimas de Portugal. Por te cruzarmos, quantas mães choraram. Porque a mãe olhava o filho sair e sabia que nunca mais vê-lo.
5: O risco era muito grande, né?
6: Sim.
5: A coragem.
6: Tanto,
5: né,
6: que eles se despediam da família como efetivamente alguém que, de repente, não iria voltar.
5: É, hoje, como o Laércio falou, é mais seguro você fazer uma viagem à Lua, é mais garantido, apesar né, de toda a tecnologia envolvida, é mais seguro do que você fazer uma viagem de navio naquele período. E as grandes navegações eram, né, um número de navegações realmente muito grande, muitos navios de vários países. A China ela tinha... navios muito grandes, né? As quatro caravelas que chegaram no Brasil...
4: E só que lembrando, a China chega no Brasil em 1442, 50 anos antes dos europeus aqui. E essa história agora que ela começa a aparecer nos livros, né? Mas os chineses chegaram aqui, olharam e falaram, vamos embora.
5: Não quero
4: ser um continente fora.
5: Uma das teorias da chegada do homem, né, da ocupação da América, a chegada do homem é essa, né? Não é lá para o estreito, não. São os orientais.
6: São pelo menos três caminhos diferentes vistos,
5: três,
6: né? Que é o Estreito de Bering, Alguns teriam navegado pela Austrália, né, da Austrália vindo para cá. Imagine, né? E mais um terceiro caminho, que seria também outra região ali da Oceania.
4: O Amir Klink prova que dá para vir da África, claro, até. Ele vem, inclusive, remando. O Amir Klink vem remando da África até a América.
6: O livro...
4: 100 dias entre céu e mar.
6: 100 dias entre céu e mar.
4: E ele mostra, não
6: eu
4: dá para
6: chegar. Eu sugiro a todos que leiam.
4: Um belo de um livro. Eu só quero voltar, acho que nós temos que repetir isso muitas vezes. Há publicações na semana que se passou. O Brasil vai entrar em breve num apagão de professores, porque é o país que mais desvaloriza. Na vez que nós falamos isso antes de ontem, talvez muitas pessoas não ouviram. E a gente precisa começar a conscientizar se nós queremos ter um país diferente, professor Tonil, professor Oswaldo.
5: Eu até acredito que nesse ano de eleições iremos ouvir muitas promessas, muitas pessoas citando a educação como carro-chefe. No entanto, isso não ocorre.
6: Na hora
5: e
6: da
5: sem
6: eleição,
5: a valorização do professor,
6: sempre
5: não
6: todos
5: tem como.
6: Falam em eleições.
5: Não. Sem valorização do professor, não tem como.
4: Impossível, né?
5: Impossível.
4: Seja em qualquer esfera, municipal, estadual ou federal, sem as pessoas com desejo de ser professor. Tem que existir, a gente precisa entrar na sala e os alunos querem ser professor. Seja qual profissão que ele venha a ter. Ele foi engenheiro, mas ele também quer ser professor. Ele é advogado, mas ele também quer ser professor. Enquanto nós não conquistarmos isso, da maneira como nós estamos desvalorizando, embora nessa semana que se passou, o Brasil atingiu o maior IDH de sua história, que foi lançado, se não me engano, na quarta-feira, um dos itens do IDH é o ensino. Mas daqui em diante nós começaremos a cair no IDH novamente, porque o ensino não vai melhorar sem professores.
6: Exatamente.
4: Senhores, vamos embora? Nós que temos aulas para dar, não amanhã, nem, mas hoje não. Ainda. Grande abraço a todos. 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

0: Olá, bom dia para você, tudo bem? É sexta-feira, são 7h01.
1: Bom dia, seja bem-vindo ao Paraná Agora, primeira edição.
0: A gente faz já contato com o repórter Luan Azevedo, que está no centro de Curitiba. Luan, hoje uma ação na região central da capital busca conscientizar a população sobre os riscos que uma pessoa corre ao consumir cigarros. Olha só, um assunto bem importante, eu estou sem sinal com o Luan. A gente está começando o jornal, daqui a pouquinho retomamos o contato com ele. Mas é sexta-feira, fica tudo mais leve, não é mesmo? Bom dia para você que está chegando agora aqui ao Paraná Agora, primeira edição.
1: Semana que vem tem uma data importante para o calendário cristão. Em meio aos preparativos para a celebração de Corpus Christi, uma iniciativa solidária aqui em Curitiba vai ser realizada já neste fim de semana.
2: Na paróquia Nossa Senhora do Sagrado Coração, em Curitiba, os fiéis se preparam com bastante animação para o dia do Corpus Christi. A data é uma das mais importantes da fé católica.
3: A cada ano, o Corpus Christi ele tem crescido e se tornado esse maior Corpus Christi do mundo, né? E celebrando esses 100 anos da arquidiocese, a arquidiocese que simboliza e traz essa presença da unidade mais forte ainda, né? Então vai ser um momento muito festivo, muito bonito, com o lema próprio que nós celebramos esse ano.
2: A tradição de confeccionar os tapetes para a procissão de Corpus Christi passa de geração em geração. Aqui, o responsável pelos desenhos é o Wagner, que realiza esse trabalho com muito carinho.
4: Eu acabei me envolvendo na catequese e eu, como tenho esse, dizem que eu tenho esse dom, eu acredito que sim, o dom de desenhar, então a gente acaba usando para Deus, né? Então é um dom que ele coloca e a gente põe à disposição.
2: Quem também faz questão de ajudar na montagem dos tapetes é a Flávia, um processo que começa bem antes da data da celebração.
5: Vem muito antes da data em si. A gente tem um mês na preparação com os desenhos, em fazer o contorno dos desenhos, em preparar todo o material, que é as pedrinhas que nós utilizamos, a areia colorida, a serragem. Então é um trabalho feito por muitas mãos.
2: A expectativa dos fiéis das paróquias em Curitiba é grande para montar os tapetes de Corpus Christi na rua. Mas além disso, eles têm uma missão muito especial. Neste ano, a expectativa da Arquidiocese é conseguir arrecadar 15 toneladas de alimentos. E se depender dos 130 mil fiéis que são aguardados na edição de 2026, essa meta de arrecadação deve ser facilmente atingida. Neste fim de semana, mais de 40 paróquias da capital e da região metropolitana participam do Dia S, o Dia da Solidariedade, mobilização em celebração ao Corpus Christi. O objetivo é conseguir doações de alimentos não perecíveis, como arroz, feijão, macarrão, óleo e leite em pó. Com as contribuições, a Arquidiocese de Curitiba espera continuar ajudando as 10 mil famílias acompanhadas por ações sociais.
3: É alimento tanto para o nosso espírito como para o nosso corpo também, ele tem que ser. E junto com isso que vem a campanha da solidariedade, como um compromisso que a gente tem, de além de alimentar o nosso espiritual, alimentar aquilo também que são os que menos têm, né? Os menos favorecidos através da doação de alimentos.
2: Cada item pode ser doado diretamente nas igrejas que aderiram à campanha. Um gesto simples, mas que significa muito.
4: A gente acaba ajudando, às vezes, pessoas que batem na porta, mas o da igreja acaba sendo direcionado às pessoas que mais precisam mesmo, né? E é fundamental a igreja fazendo a frente de novo, né? E é uma instituição que arrecada muito em prol dos outros, né?
5: É um momento muito importante, né? Falar sobre solidariedade. Todas as paróquias são um centro de arrecadação. E tanto no dia de Corpus Christi vai ter uma barraca especial para arrecadando esses alimentos também. É muito significativo, porque a gente acha que a gente está ajudando, mas na verdade a gente está sendo ajudado.
1: Quero mandar um abraço ao Padre Lucas, dizer que o Paraná Sagrado, que é um programa da Casa do Paraná, da TV Paraná Turismo, ele tem sempre um encontro marcado, e eu faço esse convite a você que nos assiste, todas as sextas-feiras, episódios inéditos, às 9h. Portanto, hoje nós temos mais um encontro ecumênico com as igrejas que fazem parte, muitas vezes, dessas mobilizações, onde a participação da solidariedade é muito importante. Mais detalhes sobre essa mobilização que busca arrecadar alimentos, você encontra no site da Arquidiocese. Então é arquidiocesedecuritiba.org.br.
0: 7:06, agora sim a gente está com contato com o repórter Luan Azevedo, que está aqui no centro de Curitiba, porque logo mais, gente, vai começar uma ação bem importante, uma ação para conscientizar as pessoas sobre o perigo e os riscos de usar cigarro, de fumar cigarros, não é mesmo? Luan, bom dia para você, tem mais informações sobre essa ação tão importante para nós.
6: Bom dia, Paty, Gustavo, e bom dia a todos. Olha, eu falo ao vivo aqui da Boca Maldita, no centro de Curitiba, que nesta sexta-feira vai ter um grande ponto de conscientização e cuidado com a saúde. O Hospital Erasto Gettner promove uma ação especial pelo Dia Mundial Sem Tabaco, celebrado no dia 31 de maio. E a ideia é levar informação direto para a rua, olho no olho com a população. É até às 5 horas da tarde, então quem passar aqui pelo centro vai poder conversar com uma equipe multidisciplinar completa, com especialistas de diversas áreas da saúde, entre eles o doutor Laurindo Moacir Sassi, referência em cirurgia bucomaxilofacial. A proposta é alertar sobre os perigos do tabagismo, mostrar como o cigarro está diretamente ligado à doença.

0: mostrar que cuidar da saúde é uma escolha diária e muita gente ainda fuma achando que o cigarro ajuda a relaxar, diminuir a ansiedade, mas o que acontece é justamente o contrário. A nicotina, ela causa uma sensação rápida de dependência, só que o corpo, ele fica num ciclo de abstinência e necessidade constante, ou seja, a pessoa fuma só para aliviar o desconforto que o próprio cigarro criou. No fim das contas, o organismo ele fica mais sobrecarregado, o coração acelera, a respiração piora e o estresse no corpo aumenta. E vale o alerta também para o cigarro eletrônico, que muita gente pensa ser inofensivo. Mesmo sem o tabaco, ele também tem nicotina e uma série de substâncias químicas que podem causar dependência e danos graves ao pulmão. Médicos e especialistas já tratam o vape como um risco tão preocupante quanto o cigarro convencional. E olha, vamos combinar uma coisa. Fumar foi moda lá nos anos 80. Hoje em dia, além de fazer mal, ainda deixa cheiro de cinzeiro em tudo. Bom mesmo é respirar fundo e ter fôlego e principalmente saúde para aproveitar a vida. Volto com você, Paty.
1: Obrigada, viu, Luan, pelas informações. Fica essa reflexão, né, gente, de não fumar, de pensar mais na saúde, não é mesmo? São 7h09, é o Dia Mundial Sem Tabaco. Já vi que eu estou pegando meu WhatsApp aqui, né? O WhatsApp da TV Paranaturismo. Isso mesmo, porque a gente sempre te convida a participar aqui, mandar um alô aqui, uma mensagem. Está curtindo nossas reportagens? Tem alguma sugestão? Tem foto para nos mandar? Mande foto do amanhecer aí na sua região, na sua cidade, do seu café da manhã. 41-3331-7551. É o WhatsApp aqui da TV Paranaturismo, que está aqui comigo, ó. Você pode também abrir aí, do lado aí, ó, no cantinho esquerdo da sua tela, né? A câmera do seu celular aponta para o QR Code aí, você já vai cair, então, na conversa com a nossa produção. Falando em conversa, ó, já tem mensagens por aqui. O Pedro Crestani, aqui do bairro Cabral de Curitiba. Bom dia, bom programa de todas as manhãs curitibanas. Que bacana, Pedro. Muito obrigada pela sua companhia e pela sua mensagem. A gente tem mais mensagem aqui. A Luciene, de Santa Felicidade. Bom dia, pessoal. Que vocês tenham um dia lindo e abençoado por Deus. Vamos tomar um café? O que que vem por aí, hein, Luciene? A gente topa, sim, tomar um café. Ai, que delícia, Gustavo. Papaya, queijo, fruta, suco de laranja, a xícara de café. Que delícia, Luciene. Que mesa bonita e abençoada, viu? Obrigada pela sua mensagem. 41-3331-7551. Mande aí o seu alô. Na segunda-feira, a gente vai colocar, quem estiver mandando fotos também, a gente vai registrar aqui, tá certo?
2: Tem novidade no tradicional vestibular da Universidade Federal do Paraná. Neste ano, a prova vai valorizar ainda mais a interpretação de texto e a leitura crítica.
3: O Cristiano já mudou a rotina de estudos depois das novas regras da UFPR. Candidato à engenharia mecânica, ele sabe que o vestibular vai exigir uma preparação mais estratégica.
4: Eu acredito que essa mudança foi importante, necessária e acertada, sabe? Porque agora eu posso focar somente nas múltiplas escolhas e na redação, né? Trazer o foco da dissertativa para as múltiplas escolhas. Eu acredito que isso tem ajudado nos meus estudos e tem deixado eu poder ter um abranger maior os conteúdos que eu tenho estudado, sabe?
3: A Rafaela ainda está no segundo ano, mas já quer entender o novo modelo. Ela deve participar do simulado que a UFPR vai realizar para os estudantes.
5: Se eu tivesse um terceiro, eu talvez ficaria um pouco mais desesperada de estar me preparando antes para uma coisa e agora mudar. Mas para mim é bom, porque esse ano eu já consigo fazer o treineiro.
6: A mudança no formato também passa por uma questão prática. A UFPR fez estudos sobre o modelo do vestibular e entendeu que a prova em fase única torna o processo mais enxuto. Para os professores, essa transformação também revela uma nova forma da universidade de avaliar os candidatos.
4: A partir desse ano, o vestibular passa a conter 80 questões de múltipla escolha, com 4 alternativas e não mais 5 como era anteriormente, né? Além do tempo para poder realizar a prova de conhecimentos gerais de múltipla escolha, o estudante também vai ter que realizar 2 produções de texto, uma com 15 linhas e uma com 5 linhas, no tempo de 5 horas e 30 minutos.
3: O vestibular da UFPR está marcado para 15 de novembro, com a prova no período

0: da tarde. Além da fase única, a partir desta edição, as disciplinas passam a ter pesos diferentes, dependendo do curso escolhido.
1: Como é um modelo novo, né? Tanto nós, enquanto professores, quanto os estudantes, vamos ter que nos adaptar a esse novo cenário, né? Então, por exemplo, lá para a medicina, né, ao invés de ter as duas fases, a química, por exemplo, ela passa a ter peso 2. Então, e aí ele tem que saber trabalhar essa questão também dentro do tempo da prova.
2: Acredito que isso é importante para poder saber se o aluno está qualificado para aquele curso, né?
3: Vem cá, vamos combinar que sexta-feira pede uma previsão do tempo completa, não é mesmo? O que esperar, hein, do clima para esta sexta-feira? Chegou o momento da gente conferir a previsão juntos. Hoje, a circulação dos ventos em médios níveis da atmosfera favorece o desenvolvimento de áreas de mais instabilidade, isso entre o Paraguai e parte da região sul aqui do Brasil. Com isso, a partir da tarde, olha só, as primeiras pancadas de chuva, acompanhadas de trovoadas, devem atingir principalmente a região oeste aqui do Paraná. E essas instabilidades, de acordo com o CIMEPAR, avançam gradualmente em direção às regiões sudoeste e também parte do noroeste paranaense, com o aumento da nebulosidade e ocorrência de chuva isolada até o período da noite. Então, olha só, vem chuva por aí, viu? Entre a região metropolitana, aqui de Curitiba e litoral, a maior presença de nuvens e a circulação de umidade oceânica mantém as temperaturas um pouco mais amenas e com máximas que não devem ultrapassar hoje os 20 graus. E amanhã o tempo deve ficar instável em todo o Paraná. É isso aí, um sábado de mais instabilidade. Mas tá valendo, né? Vamos acompanhar o amanhecer para fora do nosso estúdio? Em algumas regiões aí do nosso Paraná, olha só que dia bonito que começa. Essa cidade aí que você está vendo na sua tela é Foz do Iguaçu, no oeste do estado. Céu azulado, a gente vê nuvens, mas está um dia iluminado, né? Será que teremos sol por lá? 18 graus neste momento no oeste. Do oeste vamos para outro canto, para o leste, litoral do Paraná. Aí você está vendo a Baía de Guaratuba, com nuvens mais pesadas, né? Mais fechado o tempo ali então em Guaratuba, 14 graus também, está um pouquinho mais frio do que o oeste, né? Essa é a sexta-feira de Guaratuba e a gente sobe a serra, aí é Curitiba, nossa bela capital que você vê já. É Londrina, eu pulei aqui, viu gente? Dá para ver todos os prédios ali, ó. A gente está vendo agora Londrina, norte do Paraná. Nevoeiro ali, ó, querendo baixar, o sol já, né, se colocando bem forte ali do lado direito, iluminando Londrina. É aquela coisa, aquele nevoeiro, né, gente? É o que diz o ditado, né? Neblina que baixa, sol que racha, será neste momento 13 graus no norte. E do norte a gente volta agora sim. Agora você tá vendo a capital paranaense, dia amanhecendo também por aqui. O céu querendo iluminar, temos nuvens? Temos. Será que vem sol? Será que vem chuva? Então, no período da tarde, a gente vai acompanhando, né? 11 graus agora em Curitiba.
4: Tem alteração no trânsito da linha verde em Curitiba. E a gente traz mais informações com a repórter Ana Lima.
5: A alteração de trânsito vai ser aqui no viaduto localizado sobre a Avenida Victor Ferreira do Amaral. Neste ponto, exatamente aqui, vai ter essa intervenção a partir de hoje, às 9 horas da manhã, já começa este bloqueio nas faixas de tráfego. Aqui as pistas têm duas faixas para veículos. A partir das 9 horas da manhã, o trânsito vai funcionar em apenas uma faixa livre para o fluxo de carros. A outra faixa ela vai ser bloqueada. Este estreitamento vai ser feito nos dois sentidos do viaduto. O desvio vai ter 1 quilômetro no sentido Pinheirinho e 700 metros no sentido Atuba. A previsão é de que esta intervenção dure 45 dias, mas o prazo pode ser estendido dependendo das condições climáticas. Essa alteração de trânsito é necessária por conta de uma nova etapa das obras que começa aqui na linha verde norte. É a revitalização ampliação das pistas e a implantação da canaleta exclusiva de ônibus no viaduto sobre a Avenida Victor Ferreira do Amaral, no bairro Tarumã. Este estreitamento é para que as pessoas, as equipes envolvidas nestes trabalhos continuem aqui as obras. A orientação para você que passa todos os dias por aqui é que você busque rotas alternativas, utilize aplicativos de mobilidade para ir acompanhando em tempo real como está o trânsito e, se possível, passe por aqui com antecedência para que aí não tenha prejuízos ao longo do seu dia.
3: É isso aí, né, pessoal? É, tem que ter bastante paciência, além de muita atenção. São muitas intervenções, obras aí de trânsito em Curitiba, né? Mas a cidade precisa, são as obras que trazem o desenvolvimento. 7h18, vamos para o oeste de novo do nosso estado? A gente vê agora aí, ó, na tela, imagens de Toledo. Alô, um abraço aí para a cidade de Toledo, você que nos acompanha aí nesta sexta-feira, esse dia bonito que está começando. Muitas nuvens, né, lá atrás, mas temos 17 graus agora, o dia já amanhecendo bem iluminado, cidade já começando ali, ó. Movimentação de poucos carros ainda, mas é Toledo que está acordando nesta sexta-feira.
4: Hoje o longa-metragem Apucarana, Cidade Oculta, vai ser exibido às 18h na Cinemateca de Curitiba. Vale muito conferir esse filme que mistura ficção e a história da cidade, além de recursos de inteligência artificial, para reconstruir a história do município da região centro-norte do estado.
6: E atenção, atenção, senhoras e senhores.
7: A memória de uma cidade pode estar escondida em arquivos esquecidos e até em histórias de família. O longa Apucarana, Cidade Oculta, resgata o passado do norte do Paraná a partir de documentos guardados por décadas.
8: É um filme multigeracional, ele mostra o passado, né, quando vieram os pioneiros, colonização de Apucarana, e apresenta o presente e também um vislumbre do futuro. Tudo isso utilizando a tecnologia do momento e trazendo uma nova proposta de narrativa para o público.
7: Para dar vida ao passado, o longa aposta no uso de inteligência artificial, combinando tecnologia com atores e localizações reais. O resultado é a releitura de um período ainda pouco documentado.
8: Estou vendo que as pessoas estão assim, se impressionando muito com o visual, com a narrativa e realmente entrando na história, que isso que é o principal. A ideia é unir a tecnologia com a arte e com o sentimento.
7: E com esse apoio da tecnologia, as histórias guardadas por décadas deixam de ser apenas memória e passam a fazer parte de um novo registro, unindo fatos reais com a ficção.
8: A história eu não modifiquei, mas eu trouxe a história dentro de uma visão artística pessoal e eu acho que a gente precisa disso, trazer algo original para as pessoas.
7: E até mesmo quem é de Apucarana pode se surpreender com histórias ainda pouco conhecidas que ajudam a reconstruir a identidade da cidade.
8: A gente traz o Ferramula. O Ferramula é um lugar assim, muito conhecido até internacionalmente, né? Que tem o Zanetti ali, os pioneiros, a gente fala do Pedro Preto, né? Resgata esses nomes que fazem parte ali da história da cidade. E eu acho que as pessoas vão se emocionar, como as pessoas choraram nas sessões, me abraçaram. Então isso para mim mostra que o filme cumpriu a sua missão, que é trazer no coração das pessoas.
4: Essa serra era um lugar sagrado. Que bacana, Apucarana na telona. Se você ficou interessado, vamos reforçar a nossa informação. Apucarana, Cidade Oculta, vai ser exibido nesta sexta-feira na Cinemateca de Curitiba, às 18h. E o que é melhor é que a entrada é de graça.
3: É isso aí, 7h22 e sexta-feira é dia da gente falar de futebol, não é mesmo? Amanhã, Atlético, Curitiba e Paraná. Clube entram em campo. É o fim de semana prometendo, hein? Chegou o momento da resenha com o Edson Tomás.
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10: Tudo bem? Bom dia, Patrícia, a todos. Ó, antes de falar do futebol, essa matéria é bem bacana sobre Apucarana. Apucarana é conhecida como a cidade alta. É, e lá, né, normalmente, quando tinha muito futebol, né, o estádio Bom Jesus da Lapa, tradicionalíssimo lá em Apucarana, quando o Atlético, Curitiba, Colorado, Pinheiros e depois o Paraná Clube, né, iam jogar lá, tinha muita dificuldade, porque venta demais naquela região. Cidade alta, bela Apucarana, fica próximo ali de Marilândia do Sul, onde a minha família toda é.
11: Olha só, então um abraço aí pra sua família, né?
10: É isso aí.
11: E os ventos bons aí de Apucarana, Marilândia, da sua família, né?
10: Exatamente.
11: Os ventos bons que traz esse filmaço aí que a gente tava vendo,
10: bacana
11: essas imagens
10: mesmo.
11: Agora.
10: Bacana mesmo.
11: Bacana, né?
10: E ventos que podem ajudar Atlético e Coritiba amanhã na última rodada antes da paralisação para a Copa do Mundo. Atlético e Coritiba jogam a última partida porque aí vamos ter a Copa do Mundo. Semana que vem a gente vai falar ainda sobre Atlético, Coritiba, Paraná Clube, mas já com um passinho à frente aí em relação ao maior evento esportivo do mundo,
11: tá chegando,
10: que é a Copa do Mundo.
11: Tá chegando.
10: Mas a gente começa com o Atlético, que em casa joga contra a equipe do Mirassol, 4 da tarde. O Atlético tem 27 pontos no campeonato, é o quarto colocado. E destes 27 pontos, o Atlético conquistou 20 jogando em casa. O Atlético faz uma grande campanha, é um dos melhores mandantes da competição, só teve tropeço na derrota para o Corinthians e no empate contra Grêmio e Flamengo. Aliás, nas últimas duas partidas em casa, o Atlético não venceu. Mas, convenhamos, é uma grande campanha em casa. No cômputo geral, é uma grande campanha também, porque o Atlético se recuperou fora de casa ao vencer o Remo na última rodada. Então, o Atlético, de 27 pontos conquistados, 20 na arena com seu torcedor. E amanhã, o torcedor vai ser muito importante, porque o Atlético precisa vencer o Mirassol, que está lutando aí para sair da zona de rebaixamento. O Atlético deve ter o Lucas Esquivel como novidade e o Carlos Teran como opção. Mas amanhã, todos os caminhos levam à Arena da Baixada para esta partida de despedida antes da Copa do Mundo, Atlético e Mirassol. E o Coritiba, Patrícia, o Coritiba sim faz uma grande campanha fora de casa. O Coritiba tem 26 pontos, tem um ponto a menos que o Atlético e 14 foram conquistados como visitante e é o caso de amanhã. O Coritiba enfrenta o Flamengo no Maracanã também às 4 da tarde. Time alviverde tem a volta do Lucas Ronier e aí fica a dúvida se o Ronier vai ser titular ou não, porque o Coritiba nas últimas duas partidas jogou sem o Ronier e fez 6 gols, ganhou do Santos, ganhou também do Bahia. A campanha do Coritiba como visitante também é uma das melhores. Repito, dos 26 pontos, 14 conquistados longe do Couto Pereira. E vai muito bem fora de casa. Tem ali um futebol mais reativo de contra-ataque. Contra-ataque tem sido letal. O Coritiba tem o Ronier, não tem outras dúvidas. E vai com o que tem de melhor neste momento para enfrentar o Flamengo. Quem sabe também para terminar na primeira página da Série A do Brasileirão antes da Copa do Mundo.
11: Terminar bonito aí essa Copa do Mundo.
10: Terminar bem, isso é importante também.
11: Bom, mas a gente tem emoção também, porque começa a decisão agora da segundona do Paranaense neste sábado.
10: Exatamente. E com transmissão aqui na TV Paraná Turismo, Paranavaí, Paraná Clube, jogam lá no fim da linha. Você sabe que Paranavaí é conhecida como fim da linha, né?
11: Não.
10: Normalmente, os narradores das antigas, quando iam fazer jogos lá do Paranavaí, Atlético, Curitiba, Colorado, enfim, né?
11: Por que fim da linha?
10: Porque você chega na cidade e parece que você não tem pra onde ir pra outra cidade, já vai pra meio que pra São Paulo, pra Jacarezinho e tal, então o pessoal colocou lá, vamos pro fim da linha, que é Paranavaí. 3 da tarde, mas a transmissão começa um pouquinho mais cedo, 2:50. Bom jogo, Paranavaí se classificou aí passando pelo Patriotas na semifinal. E do Paraná Clube a gente não precisa nem falar, né? O Paraná é o melhor time da competição, melhor defesa, melhor ataque, único invicto. Ganhou todos os jogos que jogou praticamente dentro de casa, ganhou todos os jogos e fora de casa faz uma campanha extraordinária. Quem vencer amanhã leva vantagem para outra partida, que acontece semana que vem, possivelmente no Couto Pereira ou Arena da Baixada, talvez na Vila Capanema, mas jogo a jogo amanhã, TV Paraná Turismo para todo o Brasil, Paranavaí, Paraná, segundona do Campeonato Paranaense, a gente prestigiou durante todo tanto tempo, né? Não iria ficar de fora da decisão também, Patrícia.
11: Nossa, exatamente. Você aí já tem, então, encontro marcado com a gente aqui, ó. 2:30, já prepara aquela pipoca quentinha, senta aí no
10: pinhão,
11: sofá. Pinhão também, o pinhão é pipoca.
10: Quentão.
11: Quentão.
10: E sem tabaco, sem tabaco é hoje e amanhã também, né? Isso é. Não é o Dia Mundial Sem Tabaco? É?
11: Dia Mundial Sem Tabaco, então, no domingo também. Aí, então, fica a reflexão.
10: Final de semana
11: aí,
10: sem tabaco. Hein?
11: Olha aí, que coisa boa. Edson, muito obrigada.
10: Isso aí, gente. Valeu, valeu.
11: Valeu, bom trabalho para você. E, claro, muito obrigada a você que está aí do outro lado nos acompanhando. Quem vem a semana todinha com a gente aí, viu? Valeu. Paraná Agora, primeira edição, fica por aqui. Mas a informação, claro, não para por aqui.
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11: E a gente encerra esta imagem com imagens lindíssimas de Pontal do Paraná. Olha que coisa linda o nosso litoral, gente. Né? O mar começando aí tranquilamente, o sol já aquecendo o mar aí no canto direito. Essa é Pontal do Paraná, 16 graus agora. Bom fim de semana, tá? Até segunda-feira.

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7: Olá, eu sou o Diego Tirri e agora começa mais um Minuto de Educação, o boletim diário sobre a educação pública no Paraná. O governador Carlos Massa Ratinho Júnior anunciou um grande pacote de investimentos para Guarapuava, na região centro-sul do estado. Entre as obras, destaque para a construção da nova sede do Colégio Estadual Professora Alba Keiner, que até então funcionava no mesmo endereço de uma estrutura municipal. A obra vai ser executada pelo Fundepar e está em fase de apresentação de documentação dos licitantes. Com um investimento de aproximadamente R$ 24 milhões, a nova estrutura vai ter mais de 5 mil metros quadrados de área construída, incluindo 20 salas de aula, quadra poliesportiva coberta, laboratórios, entre outros espaços. E este foi o Minuto da Educação de hoje. Você também pode nos acompanhar nas redes sociais. O endereço é educação.pr.
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0: Olá, tudo bem por aí? 7 horas 31 minutos, é sexta-feira. Coisa boa, hein? Melhor ainda ter a sua companhia, hein? Quero agradecer quem vem a semana todinha com a gente aí, desde a segunda, acompanhando o nosso jornalismo aqui da TV Paranaturismo e da Rádio Educativa. Tô eu aqui na bancada, junto com o Gustavo, agora na sua rádio favorita, 97.1. Você que nos acompanha pelo YouTube, sim, estamos aqui sentados na bancada. Bom dia, sejam todos bem-vindos. Para quem já estava nos acompanhando, não é mesmo? É um prazer ter você até as 8 horas da manhã. Olha só, a sexta está começando ainda meio fechado em Curitiba, né? Temos um pouco de instabilidade, 11 graus agora, mas como será que vai ser o dia, hein? Claro, com informação, prestação de serviço e conhecimento é sempre muito melhor. E claro, com você aqui, né? Então já quero te convidar também. Tá entrando no carro? Tá sintonizando o rádio aí? Calma, calma, antes de sair, manda um alô aqui pra gente, por que não? Antes de sair da garagem, 41-3331-756. É o WhatsApp aqui da Educativa. Tô aguardando aqui, ó, WhatsApp que já tá nas minhas mãos. Já vou abrir ele na tela para quem tá vendo a gente pelo YouTube, porque eu tô aguardando aí o registro da sua companhia. Vamos de cafezinho. Quem tá aqui comigo é o Gustavo. E o Gustavo vem, então, já com as primeiras notícias, né, Gustavo?
1: Vamos de trânsito. Bom dia novamente, né? Bom dia a todos vocês. A gente continua agora com informações pelo rádio. E eu tô com meu cafezinho aqui. Que delícia tomar esse café da manhã com você, Patrícia, e com todos que nos ouvem.
0: Ainda mais que é sexta-feira.
1: Vamos lá. Vamos em notícias de trânsito. Motoristas que passam pela linha verde norte precisam redobrar a atenção a partir de hoje. Às 9 horas da manhã, começa um novo estreitamento no trânsito sobre o viaduto da Avenida Vitor Ferreira do Amaral. Aliás, aquela região tá que tá, né, Patrícia? Faz algum tempo ali já que é... Ali
0: na das intervenções, né?
1: É, mas aí as coisas estão caminhando para um fim, graças a Deus, né?
0: Para ficarem melhores, né?
1: Verdade. O bloqueio parcial faz parte das obras de ampliação e revitalização do Complexo Tarumã. Com a mudança, o fluxo passa de 2 para apenas 1 faixa em um trecho de cerca de 1 quilômetro. A intervenção deve durar cerca de 45 dias e pode causar lentidão. A orientação é planejar o trajeto e buscar rotas alternativas. Nesta etapa, equipes vão remover barreiras de concreto e estruturas antigas do viaduto. A obra integra a modernização da linha verde, que vai ampliar a capacidade viária e melhorar a mobilidade com faixa exclusiva para ônibus, reforçando a ligação entre Curitiba e a região metropolitana. Esse trecho ali, muito conturbado, e agora retirando essas partes de estruturas antigas de concreto, Patrícia, uhum, vão auxiliar demais. Essa é, acho que, uma das últimas obras agora desse complexo ali na linha verde, e que, para quem mora ali na região, ali do Tarumã, Bacaxiri, aquela área ali vai
0: ficar
1: finalmente...
0: Bom, né?
1: Tem essas obras, né, Patrícia, como tudo.
0: Mas é como a casa da gente, né? É um canteiro de obras. A gente, quando vai limpar a casa, amanhã, sábado, dia de fazer faxina, a gente não faz bagunça na casa da gente também, do cômodo que você vai limpar? Faz toda aquela bagunça para poder limpar, deixar cheirosinho, limpinho.
1: Depois trazer as visitas daí, né?
0: É isso aí. E olha só, agora uma outra notícia em outra área também, mas é notícia boa, viu? Paraná é o primeiro estado do país a criar um ambiente para testar e inovações tecnológicas na área da segurança pública. E o repórter Gabriel Ramos traz mais informações.
2: O Paraná criou uma medida inédita no país para testar novas tecnologias voltadas à segurança pública. Chamado de Sandbox CESP, o programa forma um ambiente experimental para que empresas possam desenvolver soluções tecnológicas em situações reais, com acompanhamento da Secretaria da Segurança Pública. O objetivo é modernizar áreas como prevenção ao crime, investigação policial, perícia, gestão prisional, defesa civil e proteção à vida. Na prática, é um espaço onde empresas participantes recebem autorização temporária para aplicar e validar ferramentas tecnológicas seguindo regras definidas pelo Estado. Mais informações você confere no site de notícias do Governo do Paraná.
0: É isso aí, agora são 7h36 e eu quero te convidar novamente. Tem mensagens chegando por aqui. Que tal você também mandar um alô pra gente aqui, hein? Que a gente tá aguardando, né? Afinal, nosso jornal é feito pra você, viu? Nossa equipe sai de madrugada de casa, né? Muito antes do amanhecer para apurar as informações. Pessoal dos bastidores aqui também, que tá atrás aqui dos computadores, atrás das câmeras. É tudo pra fazer um jornal bacana, né? Com prestação de serviço para você. Tem mensagem já por aqui. Vamos lá dar um alô, então? A Luciene, de Santa Felicidade, falou assim: bom dia, Patrícia e sua turma. Que Deus abençoe cada um de vocês. Sextou! É isso aí, Luciene. Sextou. Obrigada pela sua companhia. Luciene, que está sempre com a gente, mandando também imagens do café da manhã. Sempre muito bom. A Jocélia também passou por aqui e falou assim: bom dia. Jocélia, que sai de Araucária, né? Todos os dias, em trabalhar em Curitiba. Valeu, Jocélia, valeu, Lu, e eu aguardo, claro, a sua mensagem também. 4133317516. Manda seu alô aqui pra gente. Olha só, vamos falar do Cinemóvel, porque quem está em busca de uma oportunidade no mercado de trabalho tem mais uma opção. E olha só, hoje, em plena sexta-feira aqui em Curitiba, isso mesmo, o mutirão de oportunidades Unicef CAF reúne cerca de 4 mil vagas. Olha só quantas, né, vagas de emprego, atendimento gratuito do Cinemóvel da Prefeitura. Esse atendimento ele vai começar às 10 da manhã, vai até às 5 da tarde, ali na Leroy Merlin, Curitiba Sul, no bairro Parolin, que tem a Avenida Linha Verde ali. É bem fácil de chegar. Durante essa ação, trabalhadores poderão fazer cadastro e atualização cadastral, consultar vagas, receber encaminhamentos para entrevistas e orientações sobre carteira de trabalho digital, além de orientações sobre qualificação profissional e programas de empregabilidade. Também haverá apoio para quem procura o primeiro emprego ou para quem quer uma recolocação profissional. Esse evento, ele integra a programação do mês do trabalhador 2026, né, o mês de maio que está acabando, e busca aproximar a população das oportunidades de emprego. Quem disse, né, que de repente a pessoa pode conseguir um emprego só na segunda-feira? Pois é, aqui em Curitiba, de repente na sexta também você consegue uma oportunidade. Lembrando então que a Leroy Merlin Curitiba Sul fica ali na Avenida Presidente Venceslau Braz, 88, no Parolin. Esse evento, esse encontro com essas oportunidades, começa logo mais às 10 horas. Como eu falei, a Leroy ali, a Avenida da Venceslau Braz, né? Ela corta ali a Avenida Linha Verde. Então é bem tranquilo. Pega a Avenida Linha Verde, vai para a região sul, que você vai chegar bem facinho ali na Leroy.
1: Tem novidade do Enem. Alunos da rede estadual de ensino terão inscrição automática. Quem nos informa com mais detalhes essa notícia é o repórter Gustavo Vaz.
3: O período para se inscrever no Enem começou na última segunda-feira e este ano conta com uma novidade para os estudantes de escolas públicas. Aqueles que estiverem terminando o ensino médio vão ter as inscrições feitas de forma automática. Eles devem acessar o sistema do Enem pela página do participante para confirmar a participação. A novidade foi possível graças ao cruzamento de dados das redes de ensino. Assim, os estudantes de escolas públicas não precisam cumprir com a etapa inicial de cadastro. Esse prazo segue até 5 de junho. Mais informações você confere no site de notícias do Governo do Paraná.
0: Olha só, o fim de semana tá aí, a gente tem uma data bem importante, viu? O Hospital Erasto Gettner promove hoje uma ação gratuita de conscientização sobre os riscos do tabagismo. A atividade começa daqui a pouquinho, às 8 da manhã, e segue até às 5 da tarde, ali na Boca Maldita. Isso em alusão ao Dia Mundial Sem Tabaco, que é lembrado neste sábado. Aberto ao público, o evento reúne uma equipe ali no local multidisciplinar para orientar quem quiser orientações, quem quer ajuda para parar de fumar, para largar o vício do cigarro, e também quem quer mais orientações sobre os impactos, né, de fumar, essa equipe vai estar lá então ajudando, né, com apoio, com orientações. A programação também destaca a prevenção de doenças graves como os cânceres de pulmão, de cabeça, de pescoço e cavidade oral. A iniciativa busca ampliar o acesso à informação e incentivar escolhas mais saudáveis. Vai passar ali pela Boca Maldita, pelo centro da capital, pelo calçadão ali da 15 de novembro. quer parar de fumar, quer orientações, quer ajudar alguém próximo a você, então dá uma paradinha ali que essa ação vai começar daqui a pouquinho, hein? Às 8 horas.
1: Olha, eu sou ex-fumante, vou confessar a vocês de todo o rádio, e você sabe que o apoio é fundamental. A gente às vezes fica com essa dúvida na cabeça, né? Ou com essa vontade de parar, mas o serviço especializado nesse apoio é o que nos ajuda sobremaneira neste momento. E a Prefeitura também está fazendo parte desta história e ajudando neste sábado, quando é celebrado o Dia Mundial do Sem Tabaco. Essa data reforça, então, os alertas, o risco do cigarro, a importância de buscar ajuda para abandonar o vício. Uhum. Inclusive, a Organização Mundial de Saúde considera o tabagismo uma pandemia e aponta o cigarro como uma das principais causas evitáveis de morte no mundo. O hábito está associado ao desenvolvimento de câncer, doenças cardiovasculares, como a Patrícia bem mencionou, e problemas respiratórios muito graves. O alerta também vale para dispositivos como o narguile e também o cigarro eletrônico. Aqui em Curitiba, quem quer parar de fumar pode contar com atendimento gratuito oferecido pela Secretaria Municipal da Saúde nas unidades de saúde. O programa de controle do tabagismo é baseado em 4 encontros de terapia cognitivo e ainda que ajudam, na verdade, o paciente a entender as causas do hábito e desenvolver estratégias para evitar recaídas. Porque mais do que o vício pela nicotina, né, Patrícia, é também o hábito. Você, né? Ah, eu almoço e depois eu fumo. Então, esses encontros vão ajudar muito você também na parte mental também, não é só a parte física, né? Os interessados, então, podem solicitar o primeiro contato diretamente na sua unidade de saúde de referência ou pela Central Saúde já, Curitiba. E aqui tem um telefone para você se inspirar e, de repente, ligar para lá. 3350-9000.
0: É, e sabe que a pessoa que para de fumar, ela sente mais sabor na alimentação, na comida, na gastronomia, mais vontade de viver, mais saúde. Já que a gente está falando então, né, e um salve aí para a saúde e para boa alimentação, é sexta-feira, você sabe, está chegando aquele momento gostoso, o mais saboroso do nosso jornal, que é o Tá na Mesa.
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0: 17 minutos para as 8, quem está aqui com a gente é ele, o Sérgio Medeiros, do Curitiba Honesta. Bom dia, Sérgio. Sextou com boas notícias gastronômicas?
6: Bom dia, Patrícia, nossos ouvintes, Gustavo, tudo certo por aí? Sextou, é isso aí, vamos falar de comida.
0: Vamos falar de comida e vamos falar, claro, como que também, né, a gastronomia, né, Sérgio, é você que trabalha, que promove, que está nesse meio, o quão é importante a gastronomia também para fomentar as áreas de turismo e economia aqui da capital. Tanto é que você vai trazer aí um movimento importante que mexe com entidades, com pessoas, com órgãos, para acelerar essa questão gastronômica aí e, claro, trazer essa conexão para o nosso turismo, a nossa economia, não é mesmo? Conta para a gente, né, que movimento é esse, tem novidades, o que está rolando?
6: É o seguinte, Patrícia, olha, nós trouxemos muitos turistas aí para Curitiba, né? O Natal de Curitiba, enfim, o inverno agora também tem um charme todo. Curitiba é uma cidade sensacional, com transporte público bacana, muitos parques, museus, mas muitos bares e restaurantes com muita qualidade, muita comida boa, confeitaria, panificadoras, pastelarias, cantinas. Então, a gente precisa contar isso para as outras pessoas, para que os turistas que venham a Curitiba saibam, né, de o quanto a gente faz comida boa aqui na nossa cidade. Então, há 3 anos atrás, houve uma iniciativa do poder público, principalmente do SEBRAE, SENAC, FEComércio, Secretaria de Turismo e a Brasel e a Curitiba Honesta também junto, para que a gente começasse a discutir qual é a identidade de Curitiba e a identidade gastronômica e quais ações poderiam ser feitas para que Curitiba se tornasse uma capital também de destino gastronômico. Então, foram aí 3 anos de estudo, de trabalhos, de reuniões. E então, na última terça-feira, nós lançamos o Movimento com a presença aí de várias autoridades, do prefeito, do Luciano Bartolomeu, secretário de Turismo, do secretário do presidente do IMT, Rodrigo Suinca, e foi muito legal. Então, agora nós já temos uma identidade, a gente descobriu qual é a identidade, que é o pinhão, o pirogue, o pão com bolinho. E isso tudo vão acontecer agora, ações para que o turista que vem a Curitiba também saiba e possa aí deixar mais dinheiro na nossa cidade. Na realidade, o objetivo é esse. Porque, Patrícia, não sei se você sabia, que 55% do que o turista deixa na cidade, é com gastronomia. Você sabia disso?
0: 55. Olha, é bastante, hein? Você sabia, Gustavo? Eu não imaginava que fosse tão expressivo isso, Sérgio.
1: Verdade.
6: E foi muito legal, porque também nós tivemos a oportunidade. A Curitiba Honesta, como eu contei para você, Patrícia, ela está agora também com um serviço de catering. Isso é um serviço de comida que vai até os lugares. E nós servimos lá pão com bolinho, carne de onça, Marta Rocha, mate tudo, aqui também de indicação geográfica. E foi muito legal. Então está aí um trabalho que foi feito aí a muitas mãos, com muito esforço, e que com certeza vai retornar aí muitos recursos e desenvolvimento aí para Curitiba. Queria contar também para você que eu hoje estou falando aqui de Belo Horizonte. Você conhece Belo Horizonte, Patrícia?
0: Olha, nunca visitei, né? Só passei por Belo Horizonte, mas nunca tive oportunidade de fazer turismo aí, não.
6: Olha, eu estou desde quarta-feira aqui, eu e a Nil, com o objetivo de conhecer um roteiro que foi feito aqui, que são os bares com alma. Então, um roteiro feito pelo Sebrae, com várias pessoas também que colaboraram, mas principalmente da Belo Tour. E então, são 30 bares e restaurantes que são tradicionais, que têm mais de 30 anos, que têm história. Por que a gente está fazendo isso? Porque a Curitiba Honesta foi contratada pelo Sebrae para fazer um roteiro semelhante pelo centro de Curitiba. Então, isso aí vai ser mais uma novidade e também, com certeza, vai atrair turistas. Então, é isso aí que a gente está fazendo aqui. Olha, não tem sido fácil a maratona aqui, viu? Eu vou ter que voltar para Curitiba e pelo menos 2 horas de academia por dia. E não mais menos importante que isso, para a gente finalizar aqui a nossa coluna, avisar que o nosso Festival de Parmegiana está quase acabando, vai até o dia 7, em 24 restaurantes de Curitiba, preço único, e todas as informações estão lá, curitibahonesta.com.br e também no @curitibahonesta do Instagram. Isso aí, 2 novidades bem interessantes. Amanhã estou retornando aí para Curitiba. Era o que a gente tinha para hoje, Patrícia.
0: Bacana. Que bacana, hein? Que bacana. E que tour aí que você está fazendo. Que peregrinação gostosa, hein, Sérgio? Até semana que vem, né? E tem recado ainda aqui para você, Sérgio.
1: Sérgio, você estava falando de bar com alma. Ontem tive o prazer de conhecer o Rodrigo lá no Dom Rodrigo. Santa Felicidade. Tomei um caldinho de feijão lá, maravilhoso. E ele mandou um abração para você. Diz que é teu fã aí, que vocês são amigos.
6: É, um querido. O Rodrigo faz muita comida boa lá. E eu vou te contar, Gustavo, lá atrás, há 14 anos atrás, a primeira pessoa que deu espaço e falou do quão boa é a comida, do quão bom é o bar lá em Santa Felicidade, o Dom Rodrigo, fui eu. E de lá para cá, ele já ganhou vários prêmios aí do Comida de Boteco, o bar dele hoje é maior, fatura mais, emprega mais gente. E é isso aí, a gastronomia, ela é sensacional por causa disso, né? Ninguém fica triste aí em volta de uma mesa, comendo bem e conversando com os amigos. É isso aí.
0: É isso aí, então. Bom fim de semana para você. Até semana que vem, já com a sua volta aqui também, com mais novidades, tá, Sérgio?
6: É isso aí, um abraço, excelente final de semana aí a todos, até.
0: É isso aí, para todos nós, né? Faltam 10 minutos para as 8, quero mandar um abraço aqui também para o Antônio Neto, que ele falou assim: bom dia, que Deus abençoe o nosso dia. Isso aí, Antônio, obrigada pela sua companhia. 41-3331-7516 é o WhatsApp aqui da sua rádio favorita, 97.1. A gente fala ao vivaço aqui para você, hein, no canal da música aqui no Alto das Mercês, 11 graus em Curitiba.
1: E a gente está falando de participação de ouvintes, você às vezes está no rádio, mas sabia que a gente transmite ao vivo também pelo YouTube? Tudo que a gente fala aqui todos os dias, está tudo gravado, tudo registrado. Você pode voltar lá, ver uma notícia que de repente ficou, que você precisou anotar algum endereço, algum telefone, tá tudo anotado lá. Entra no YouTube, no canal 97.1, Rádio Educativa. Você tá tudo lá. E quando você tiver, puder também, ouvir ao vivo, pelo próprio YouTube, também estamos ao vivo pelo YouTube. Exatamente. E o bacana do YouTube também, Patrícia, já que estamos falando de participação de ouvintes, é que você em casa, quando a gente fala assim, manda uma foto aqui para a rádio, a gente passa no YouTube ao vivo, a tua fotografia, às vezes, do amanhecer da sua casa, do seu café da manhã, aqui no rádio a gente mostra também. Mostra isso na TV aí também, né, Patrícia?
0: A gente mostra na TV e mostra aqui também, então vai mandando pra gente aqui que a gente vai registrando.
1: Por isso que eu gosto de falar que a gente se vê e a gente se ouve na rádio.
0: Isso aí.
1: Educativo.
0: Completo.
1: Paraná amplia estrutura hospitalar com mais de 100 grandes obras e fortalece regionalização. Quem tem mais detalhes é o repórter Victor Luiz.
5: Nos últimos anos, o governo do Paraná ampliou a capacidade de assistência do SUS, fortaleceu hospitais regionais e investiu em estruturas estratégicas para reduzir distâncias, descentralizar serviços e garantir atendimento mais próximo da população. Desde 2019, foram realizados 129 processos de obras em hospitais, sendo 48 reformas, 59 ampliações e 20 estruturas novas. A estratégia busca fortalecer unidades mais estruturadas e resolutivas, garantindo melhor atendimento à população e ampliando a capacidade da rede pública de saúde. O investimento do governo estadual nesta área foi de R$1 bilhão. Mais informações você confere no site de notícias do Governo do Paraná.
0: Agora faltam 8 minutos para as 8 horas. Olha só, quem quer conhecer Curitiba por um outro jeito, pode visitar o Bosque Zaninelli, também à noite de graça. Você que está nos ouvindo ou nos vendo aí pelo YouTube, conhece o Bosque Zaninelli? Vale muito a pena, viu? E você pode fazer esse passeio noturno, olha que legal. A Escola Municipal de Sustentabilidade oferece visitas guiadas noturnas. E para grupos, você pode montar seu grupo aí, seus primos, seus vizinhos, seus amigos, que tal? Né? E depois, sempre a partir das 6 da tarde, o Bosque Zaninelli fica no bairro Pilarzinho, pertinho daqui. Essa atividade ela dura cerca de 1 hora e permite você contemplar, observar a natureza, fazer um passeio, um cenário diferente, respirar com trilhas no escuro, sons da mata e até a chance, gente, de ver vagalumes, dependendo das condições da noite. O passeio é aberto a estudantes e toda a comunidade interessada em educação ambiental e fazer uma trilha noturna. Para participar, tem que fazer agendamento por e-mail, tá? As visitas, claro, dependem do clima também e podem ser marcadas em caso de chuva. O endereço, então, para você agendar é curitiba.pr.gov.br. Entrando ali no site da prefeitura, vai na área de Escola Municipal de Sustentabilidade. Pega a família, pega os amigos, vai fazer um rolê diferente à noite, gostoso, né?
1: Conhece esse bosque ainda, é uma boa dica.
0: É lindo, e é uma boa dica, viu? À noite, fazer uma trilha, os sons da mata, dos bichinhos da noite, vale muito a pena, Gustavo.
1: Bom, você sabia que você pode ingressar na Universidade Tecnológica Federal do Paraná sem vestibular? Claro que tem alguns requisitos. Vamos lá. Os estudantes que fizeram Enem entre 2021 e 2025, entre esses anos, e não zeraram a prova, isso que é importante, tem até domingo para se inscrever no processo seletivo da UTFPR. Ela oferece vagas em 95 cursos de graduação, distribuído em 13 cidades do estado. A inscrição custa R$ 10 e pode ser feita pelo site utfpr.edu.br, com pagamento até terça-feira, dia 3. Cada candidato pode escolher até 2 cursos, inclusive em campi diferentes. Pelo menos metade das vagas é reservada para estudantes que cursaram todo o ensino médio em escola pública. A seleção será feita com base na média ponderada das notas do Enem. O resultado sai no dia 8 de julho, com matrículas online na sequência. Oportunidade que amplia o acesso ao ensino superior e abre caminho para quem quer começar a graduação ainda neste segundo semestre.
0: É, isso aí, é oportunidade, gente. Olha, vou falar também de um dos concursos mais tradicionais aqui do nosso estado. Os candidatos inscritos no primeiro simulado do vestibular 2027 da Universidade Federal do Paraná já podem consultar, viu? O ensalamento no site do Núcleo de Concursos, que é o nc.fpr.br. A prova desse simulado, ela será aplicada neste domingo, a partir das 2 da tarde, aqui em Curitiba, em Jandaia do Sul, Matinhos, Palotina e Toledo. Ao todo, 2 mil candidatos participam da avaliação, que terá o mesmo formato do vestibular oficial. 80 questões objetivas, duas discursivas, com duração de 5 horas e meia. O que é essa proposta? Para quê? É preparar os estudantes para o novo modelo da seleção, que passa a ter fase única. A prova também vai ficar disponível na próxima terça-feira para quem não participar presencialmente. O desempenho individual será divulgado a partir de 13 de julho. Então, bastante atenção aí, pessoal. Já corre verificar o encerramento aí, nc.fpr.br.
1: Vamos com mais uma chamada para os nossos queridos ouvintes que estão nos acompanhando, assistindo, acompanhando.
0: É, isso aí. Pessoal, 4133317516. Tem mensagem aqui chegando pra gente do Luiz Guilherme, de Santa Felicidade. Alô, Luiz Guilherme, obrigada aí pela sua companhia. A gente tem aqui, olha só, duas fotos, duas imagens do amanhecer aqui da capital. Estou mandando para a Clau aqui e a gente coloca no final aqui da edição para a gente acompanhar do amanhecer.
1: A Marinil, ela é coordenadora do Parque da Vilinha, que também é um espaço de Curitiba, de um parque que às vezes é muito, assim, que não é muito conhecido, sabe, Patrícia?
0: Uhum.
1: E de lá, o índio Tindiquera, ele apontou para onde que deveria ser a cidade de Curitiba para os colonizadores na época, ainda quando estavam buscando ouro e tudo. Então, reza a lenda que Curitiba nasceu ali naquele parque, onde os índios se encontraram com os colonizadores portugueses e disseram, olha, um lugar bom para você fundar a cidade é lá. E apontou para o centro histórico de Curitiba. Então, a Marininho, um beijo para a Marininho, ela nos
0: ela
1: ouve
0: que, ela
1: está
0: mandando mensagem para a gente, mandou uma foto também, né?
1: É,
0: eu
1: estou
0: encaminhando aqui ó para a Clau agora, para a gente colocar no final agora da nossa edição. Tá combinado?
1: Microempreendedores de Curitiba ganharam um reforço para colocar os negócios em dia. A primeira edição da Virada MEI 2026 reuniu nesta quinta-feira atendimento gratuito no Memorial de Curitiba para orientar empresários sobre regularização, declaração de imposto e acesso a serviços de apoio. A ação oferece orientação fiscal, simulação de crédito, diagnóstico de negócios, produção de foto profissional e capacitações para ajudar no crescimento das empresas. Novas edições já estão marcadas para a próxima terça-feira, dia 2, na Rua da Cidadania do SIC. E ainda no dia 17 de junho, no Boqueirão, que é justamente na terça-feira, dia 2 e dia 17, perdão, no Boqueirão. A iniciativa busca aproximar os pequenos empreendedores de serviços públicos e fortalecer um setor que movimenta a economia da capital.
0: É isso aí. E olha só, hein? A tradicional gincana do caminhoneiro começa hoje em São José dos Pinhais. Alô, caminhoneiros, você que tá aí na estrada, na rodovia, tá saindo de Curitiba, tá ouvindo a Educativa, levando a gente de carona, olha que legal. Essa gincana do caminhoneiro, ela começa hoje, segue até domingo. As inscrições são de graça no local que eu vou falar ali em São José e vai premiar o grande vencedor da temporada com um caminhão zero quilômetro. Olha que bacana. Os participantes disputam provas de habilidade ao volante em condições iguais, usando o mesmo modelo aí de caminhão. Então, quem quiser, pode fazer inscrição ali em São José dos Pinhais. Essa gincana, ela chega à 32ª edição como um dos principais eventos aí das estradas brasileiras. Coloca aí no site, Gincana do Caminhoneiro em São José dos Pinhais, você consegue fazer a inscrição.
1: Eu quero dizer para vocês que amanhã eu estarei na violada do Juan Mansur, ele que começou com uma roda de viola em casa e o formato se transformou numa das maiores festas imersivas do sertanejo do Paraná. Então, um abraço ao Juan Mansur, curitibano, tem uma voz excepcional e vai comandar o show do sertanejo amanhã na Pedreira Paulo Leminski.
0: Bacana, então.
1: Você tem que ir também, né?
0: Bom.
1: Você que gosta.
0: vamos combinar aí, então, esse fim de semana. E obrigada você que tá aí do outro lado nos aguardando. Tá levando a gente a carona, gente? Valeu! Paraná Agora, primeira edição, vai ficando por aqui. Bom fim de semana, Gustavo. Bom fim de semana pra você.
1: Bom fim de semana.
0: Vamos colocar a imagem, então, Gustavo, que você mandou aí, ó. O amanhecer.
1: Né?
0: Nublado, mas a gente vê beleza num dia nublado também. Olha lá o Maraucária lá atrás, né?
1: É verdade.
0: Olha aí, ó. A imagem, então, que a gente recebeu da
1: Marinil.
0: Marinil, alô, Marinil.
1: Parque da Vilinha.
0: Parque da Vilinha, Marinil. E olha só, gente, bom fim de semana, cuide-se aí. Quero dizer uma coisa, hein? Eu volto agora só em junho, tá?
1: Que beleza, eu também.
0: Tchau, gente. Até segunda-feira.

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7: Bom dia, Curitiba. Que alegria estarmos juntos em mais uma manhã. Sextou, né? E tá começando a Manhã da Educativa. Eu sou a Ellen Andrade e tenho a alegria de te fazer companhia nas manhãs aqui em 97.1. E olha, gente, só porque já chegou a sexta, a gente já sente um clima diferente. O fim de semana já tá, ó, batendo na porta, o coração vai ficando mais leve, a nossa energia vai lá pra cima. Que essa sexta-feira venha carregada de coisas boas, não é verdade? Daqueles encontros especiais e com muitos motivos sinceros para que nós possamos sorrir. E olha, eu ainda desejo que o seu fim de semana seja abençoado, né? Que você possa descansar, dar risadas, ter boa companhia e momentos especiais ao lado das pessoas que fazem a vida valer a pena. Porque no final das contas, são os momentos simples e as pessoas que amamos que transformam tudo em algo especial. Então já vem participar comigo, porque a Manhã da Educativa está só começando. Eu quero a sua mensagem, quero o seu bom dia, seu pedido musical, aquela história engraçada, aquele abraço especial de alguém. Então vamos juntos fazer dessa manhã de sexta um dia inesquecível. 8h05, eu chego ao som de Jorge Versilo.

Vanessa da Mata, ainda bem, na Manhã da Educativa, sua rádio, seu estilo, 8h13. E agora vamos de Leone, com Garotos 2, o outro lado.

sextou que a gente tem Joss Stone logo cedinho aqui na manhã. É um sextou bem especial, não é verdade? Coisa boa ter música de qualidade passando na nossa manhã. E se você quiser, inclusive, participar sugerindo uma música que você gostaria de trazer para o programa de hoje, eu tô te esperando no nosso WhatsApp. É esse recadinho para você que tá em casa, talvez trabalhando de home office, organizando as coisas pro dia que tá só começando, para você que tá aí a caminho do trabalho, da faculdade, da escola, para você que tá aí curtindo a nossa programação, talvez já no trabalho, trabalhando sempre ao som da Educativa, é para você que eu quero fazer companhia nesse sextou e eu quero a sua participação, hein? Vem me sugerir aquele som, vem fazer parte da nossa programação. Manda seu recadinho no nosso WhatsApp, que é o 41-3331-7516. Tô esperando por você. 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

0: Cruzando Raios, sucesso de Orlando Moraes, passando na manhã da Educativa, sua rádio, seu momento, 8h33.
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2: O novo episódio do Ame-se, o podcast da mulher paranaense, fala sobre mulheres e o sono, o que está em jogo quando você não dorme bem. Os dois grupos de mulheres que mais sofrem com a privação do sono são as que estão na fase da menopausa e as do puerpério. Durante estes momentos, os hormônios passam por mudanças naturais do corpo. No caso da mulher com menopausa, a temperatura corporal e o estresse acabam tendo um impacto maior na insônia. Para mulheres no pós-parto, a rotina de cuidados com o recém-nascido e a hipervigilância acarretam na qualidade do sono. Venha conhecer mais sobre como o sono afeta sua qualidade de vida no novo episódio já disponível no nosso canal do YouTube, Ame-se_PR.
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0: Uma excelente sexta-feira para você, que essa manhã seja repleta de coisas boas. E é claro que a melhor trilha sonora nós já trouxemos para você. Agora tem Isabela Taviani cantando Diga Sim Pra Mim.

0: Os Paralamas do Sucesso alagados na manhã da Educativa 91. Excelente sextou para você.
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0: 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Bom demais estarmos juntos nessa manhã. Que bom que você está em 97.1. Educativa. 92, nós temos a melhor trilha sonora e eu quero também saber qual é aquela música que você quer ouvir, hein? Vem participar no nosso WhatsApp 41 3331 7516.

Minha felicidade e sucesso de Roberta Campos na manhã da Educativa, sua rádio, seu momento, 9 e 18. Excelente sextou pra você. E deixa eu te contar, hein? Corre lá no Instagram da Educativa. Você já segue a gente no Instagram, inclusive, gente, ó, arroba Rádio Paraná Educativa lá no Instagram. Você pode conferir bastante coisa dos nossos bastidores, pode ver muitas coisas interessantes, inclusive nos nossos stories. Tem uma caixinha de perguntas. Quem for lá no Instagram, na caixinha de perguntas e sugerir a música, vai ouvir ela aqui na Manhã da Educativa. Então vai lá no Instagram, interage com a gente na nossa caixinha, lá no stories. Sugere aquela música e continua ligado em 97.1, porque eu vou tocar a música especialmente pra você e você não pode perder, combinado? Arroba Rádio Paraná Educativa lá no Instagram. E é claro, você também pode participar no nosso WhatsApp, 41-3331-7516. Já quero dar aquele bom dia pro Luiz Guilherme, pro José Maria. Bom dia, José Maria, que bom que você tá com a gente na Manhã da Educativa. Romeu também tá por aqui, Ellen, Romeu da Só Dog, Só Love. Ótima jornada aí, hein? E se tiver um espacinho, toca Elvis Presley. Boa pedida, Romeu. Excelente sextou para você e para todos os seus almiguinhos, né? Que estão aí acompanhando a nossa Manhã da Educativa. Romeu trabalha sempre ao som da nossa programação. O Fernando, motorista de aplicativo, também tá por aqui pedindo Homem Mosca. Boa pedida também, hein? Da banda curitibana Cria. Daqui a pouquinho vai rolar pra você, tá bom, Fernando? Excelente sexta! Faz igual essa galera, participa aqui no nosso WhatsApp, 41-3331-756. E também te espero lá no Instagram, hein? Arroba Rádio Paraná Educativa.

0: Capital Inicial, o passageiro na manhã da Educativa, 9h28. Bom dia para você.
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2: Olá, hoje trago a você algumas ideias de conteúdo e programação para curtir com a criançada no final de semana. Anote aí. RPG gratuito na Gibiteca. Os encontros de RPG da Gibiteca estão de volta e agora acontecem em um novo endereço temporário no Largo da Ordem. Todos os sábados, o espaço reúne fãs da cultura geek para aventuras de fantasia, ficção científica, mistério e muito mais. E o melhor, não precisa saber jogar para participar. As mesas são abertas para crianças, jovens e adultos, com narradores experientes que ajudam iniciantes durante as partidas. Novo endereço da Gibiteca, Rua São Francisco, número 326, no Largo da Ordem. Todos os sábados, das 9h30 da manhã ao meio-dia, são as sessões infantis. E das 2h às 6h da tarde, são as sessões para jovens e adultos. A programação na Gibiteca é gratuita. Bora levar a criançada para brincar no MON neste domingo? Até o dia 31 de maio, acontece a Semana Mundial do Brincar 2026, iniciativa da Aliança pela Infância, que reforça a importância do brincar livre, dos encontros e da convivência entre crianças e adultos. Em Curitiba, a tradicional ação no Museu Oscar Niemeyer, sexta edição do Brincar no MON, acontece no dia 31 de maio, domingo, das 10 da manhã às 4 horas da tarde e promete reunir famílias para um dia cheio de atividades lúdicas e muita diversão. A Semana Mundial do Brincar deste ano traz como tema a potência dos encontros, convidando escolas, parques, praças e diferentes espaços a criarem momentos de troca, imaginação e convivência. Quer saber tudinho sobre a Semana Mundial do Brincar? Visita o site do Muralzinho e acessa a coluna Inspire-se. Se quiser mais sugestões, visite muralzinhodeideias.com.br. Desejo que você faça do final de semana da sua criança um lugar de inspiração, onde a arte e a infância se misturam e a vida acontece. Até!
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0: A companhia perfeita para o seu dia ficar ainda melhor. 9h33, bom dia para você.

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0: Isso sim é clássico, né, gente? De 1978, Rolling Stones, Miss You, na manhã da educativa, 9h58. Excelente sexta-feira pra você.
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0: Cuidadoras e acompanhantes de pessoas idosas com alteração de memória e declínio cognitivo podem participar de uma pesquisa da Universidade Federal do Paraná, em Curitiba. A iniciativa é desenvolvida pelo Programa de Pós-Graduação em Educação Física da instituição e oferece capacitação e acompanhamento aos participantes. Entre as ações previstas estão estratégias para melhorar a qualidade de vida dos idosos e reduzir a sobrecarga dos cuidadores, além de atividades físicas voltadas à saúde. Podem participar cuidadores informais, como familiares e amigos, e idosos com 60 anos ou mais, com diagnóstico ou investigação de declínio cognitivo. Inscrições e informações você encontra no

0: telefone 41 98475 7960.
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2: A rede estadual de bancos de leite humano conta com 34 unidades no Paraná. Ao todo, são 15 bancos e 19 postos de coleta que foram responsáveis por arrecadar leite humano suficiente para quase 19 mil bebês em 2025. Neste ano, foram coletados mais de 6 mil litros. Com essas doações, mais de 4 mil recém-nascidos foram beneficiados. O leite humano é um alimento completo, capaz de fortalecer a imunidade e reduzir os riscos de doenças. Mesmo com o aumento dessas arrecadações, o número de doadoras ainda é menor do que a demanda existente nas unidades hospitalares. Para saber como doar, acesse a matéria no nosso portal ame-se.pr.gov.br.
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0: Bom demais estarmos juntos em mais uma manhã aqui em 97.1. 10 e 1 tem Baby do Brasil.

Daniela Mercury, você abusou na manhã da Educativa, sua rádio, seu momento 10 e 10, e agora é momento dele. Caetano Veloso cantando Meia Lua Inteira, sucesso de 1989 pra você.

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é do Nelson Motta, Marcos Valle e de quem mais? Isso mesmo, Paulo Sérgio Valle. E existem composições que Paulo Sérgio Valle imaginava que não fossem fazer sucesso, ao menos não como as tantas que criou. Aí, os ouvintes vão argumentar. Só faltou ele fazer um sertanejão, bem popular, chicletudo, raiz. Mas aí seria um exagero, não é mesmo? Não é não. E nessa loucura de dizer que não te quero, vou negando as aparências, disfarçando as evidências, mas para que viver fingindo se não posso enganar meu coração? Sim, Evidências é parceria do cantor José Augusto com ele, Paulo Sérgio Valle. Evidências que virou uma epidemia musical com Chitãozinho e Chororó, mas entrou no repertório de muitos artistas como Maria Bethânia, por exemplo. Certo é que os irmãos Valle escreveram uma bela história, mas já que a homenagem é ao letrista, fica a pergunta: Paulo Sérgio Valle é um dos maiores? São fortes as evidências. Eu sou Tobias de Santana. Vamos ouvir desse letrista fantástico, Paulo Sérgio Valle, parceria com o irmão Marcos Valle, Samba de Verão com Caetano Veloso.

Simone, uma nova mulher na Manhã da Educativa, sua rádio, seu momento. 11h12, bom dia pra você, uma excelente sexta, um ótimo final de semana, sempre com a melhor trilha sonora que você encontra aqui em 97.1.

Alceu Valença, Girassol na Manhã da Educativa, sua rádio, seu momento, 11:19. Bom demais estarmos juntos em 97.1 e eu tô aqui esperando sua participação, hein? 41-3331-7516. Lá no nosso Instagram tá rolando a caixinha de perguntas para você sugerir aquela música e ainda dá tempo de eu tocar ela para você aqui em 97.1. Então corre lá no Instagram e responde a nossa caixinha. Combinado? Arroba Rádio Paraná Educativa. Gente, deixa eu contar para vocês que o São João de Curitiba, que ia ser realizado no Parque Barigui, foi cancelado. Triste, né, gente? O anúncio foi feito nessa quinta-feira, dia 28. Em nota, a organização lamentou o cancelamento do evento, mas não informou o motivo da decisão. Os ingressos já adquiridos vão ser reembolsados automaticamente conforme a forma de pagamento utilizada na compra. A segunda edição do Arraial estava prevista para acontecer nos dias 4 a 7 de junho, no Centro de Eventos Positivo, no Parque Barigui.

0: Tudo diferente, Maria Gadu, na manhã da Educativa, 11h31.
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2: Olá, eu sou Vanessa Brolo e trago para você mais uma história do blog Partiu Plano B. No empreendedorismo, muita gente fala sobre começar algo do zero. Mas existem histórias de quem escolhe reconstruir. Foi esse o caminho de André Ceruzzi, um empresário que construiu uma das maiores empresas de recrutamento do agronegócio da América Latina. E anos depois, decidiu apostar em um desafio completamente diferente. Recuperar um colégio tradicional de Curitiba e transformar educação em legado. Depois de atuar por 10 anos no setor agro, surgiu a oportunidade de assumir a gestão do Colégio Willy Jumps, uma instituição com mais de 3 décadas de história e origem ligada à comunidade menonita. Mas o cenário não era simples. A pandemia havia impactado fortemente a escola. O número de alunos caiu de cerca de 430 para pouco mais de 230 e a operação enfrentava dificuldades financeiras. Com olhar empresarial, ele começou um processo de reorganização. Revisou processos, implementou o controle de custos e profissionalizou a gestão. Ao mesmo tempo, apostou em mudanças pedagógicas. O colégio passou a oferecer ensino bilíngue, firmou novas parcerias educacionais, adotou materiais didáticos atualizados e ampliou projetos esportivos e culturais, além de investir em tecnologia educacional. O resultado começou a aparecer. 2 anos depois, a escola voltou ao patamar de aproximadamente 430 alunos no ensino regular e ainda ampliou a atuação com mais de 150 estudantes em atividades complementares. A operação atingiu o equilíbrio financeiro e conseguiu avançar em renegociação de passivos. Hoje, a escola trabalha não apenas o desempenho acadêmico, mas também competências individuais e direcionamento profissional dos alunos. A instituição ainda estuda novas parcerias com setores como indústria e agronegócio e avalia expansão para os próximos anos. A trajetória de André Ceruzzi traz alguns ensinamentos para quem quer empreender. Primeiro, entender a hora de mudar de rota e buscar novos desafios. Estruturar processos e profissionalizar a gestão. Construir negócios pensando no longo prazo. Apostar em propósito, além do retorno financeiro. Investir em formação e desenvolvimento de pessoas. E, finalmente, ter resiliência para enfrentar períodos difíceis, como crises e mudanças de mercado. Para mais dicas e muita inspiração, entra no blog partiuplanob.com.br. Até a próxima! 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
3: Olá, eu sou o Diego Tirri e agora começa mais um Minuto de Educação. O boletim diário sobre a educação pública no Paraná. Reinaugurado em agosto de 2025, o Museu da Escola Paranaense já recebeu mais de 1.300 visitantes, entre estudantes, pesquisadores e a comunidade em geral. O espaço conta com 3 salas de exposição permanente, além de um hall de entrada com fotografias históricas de estudantes e ambientes temáticos que recriam o cotidiano escolar de diferentes períodos de educação brasileira. O MEP, localizado no bairro Batel, em Curitiba, tem como destaque a reprodução de uma sala de aula antiga montada como mobiliário original e objetos utilizados no ambiente escolar da época. O museu possui entrada gratuita e recebe visitas de escolas mediante agendamento prévio. E este foi o Minuto da Educação de hoje. Você também pode nos acompanhar nas redes sociais. O endereço é educação.pr.
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0: A melhor companhia para todos os momentos do seu dia. 11h35 é hora de sabermos o que está rolando no mundo do esporte. Bom dia, Edson Tomás.
5: Muito bom dia, Ellen, a todos que nos acompanham aqui na Educativa nesta manhã de sexta-feira. Atlético e Coritiba jogam amanhã pelo Campeonato Brasileiro, a última partida antes da realização da Copa do Mundo. O Atlético é 4º colocado na competição, tem 27 pontos. Já o Coritiba é 6º colocado com 26. O Atlético joga contra o Mirassol às 16h na Arena da Baixada. O Atlético é o quarto mandante mais eficiente da Série A, 74% de aproveitamento. Dos 27 pontos do Atlético, 20 conquistados na Arena da Baixada. O Atlético ganhou do Santos, Botafogo, Cruzeiro, Curitiba, Chapecoense e Vitória. Perdeu para o Corinthians e empatou as últimas duas partidas contra Grêmio e Flamengo. Já o Coritiba é um dos melhores visitantes do Campeonato Brasileiro, 51% de aproveitamento. Fora de casa, o Coritiba só não é melhor que Palmeiras, Flamengo e Bahia. O Coritiba, longe do Couto Pereira, venceu Cruzeiro, Mirassol, Corinthians, Santos e acabou empatando com a Chapecoense e também com o Botafogo. O Coritiba conquistou 14 pontos longe do Couto Pereira e 12 pontos em casa. Curitiba e Flamengo, 16h no Maracanã. 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Edson Tomás, Esportes Educativa.
0: Valeu, Edson Tomás, pelas informações do esporte aqui na Manhã da Educativa.

Chega de saudade, Toquinho, aqui na Manhã da Educativa. Essa música é um clássico da música brasileira. Linda demais, né, gente? E essa foi uma das sugestões que chegaram lá no Instagram, no arroba Rádio Paraná Educativa. A Denise mandou a sua sugestão. Um beijo pra você. Que bom que você pediu. Chega de saudade e a gente pode curtir juntos aqui na Manhã da Educativa. 11h43, tem mais participações, olha só. Teve a Cristine que pediu Djavan com Lilás e já curtiu. O Leandro pediu Tempo Perdido de Legião Urbana também, já conferiu. A Lisandra está pedindo Raul Seixas, já vai curtir. E quero aproveitar e também registrar aqui a participação da minha amiga Giane, ouvindo a gente lá no JuVV e pedindo aqui ó, o nosso rei do Baião, Luiz Gonzaga. Gente, continue participando, hein? Inclusive lá no nosso Instagram, no arroba Rádio Paraná Educativa, e ajude a preparar a melhor trilha sonora do seu rádio, que você sempre confere aqui em 97.1.

Raul Seixas, tente outra vez na Manhã da Educativa, sua rádio, seu momento. 11h51, bom dia pra você, uma excelente sexta-feira, um ótimo final de semana, né, gente? Que o fim de semana seja repleto de coisas boas e, é claro, aproveita sempre as dicas que a gente traz pra você aqui na programação da Educativa. 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E no repertório, sucessos como Vento Ventania, Timidez e Dani, hein? 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

Gilberto Gil, para fechar em grande estilo a Manhã da Educativa, nessa sexta-feira, dia 29 de maio. Deixa eu mandar um beijo para a Luciene, ouvindo a gente, curtindo o Gilberto Gil, né? Ela falou assim que chegou a chorar, que essa música levou ela para os 19 anos de idade dela. Oh, essa música é linda mesmo, né, Lu? Beijo para você, que bom ter a sua companhia aqui em 97.1. E com essa música que emocionou a Luciene, eu, Ellen Andrade, vou me despedindo de você. E é claro, já quero marcar um encontro com você, porque amanhã é sábado, e sábado eu chego mais cedo, sabia? É, às 7 da manhã eu estou aqui esperando por você, já pra gente aproveitar ao máximo o fim de semana. E é claro, tem aquela dica especial pra hoje ainda, sabe por quê? Porque já já tem Papo Educativo e você não pode perder. Então continue aqui em 97.1 e não esquece, amanhã às 7 eu espero por você. Até lá!

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5: Já era.
6: Opa! Uma ótima cestinha pra você e pra todos e todas que estão com a gente. 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Dia de casa cheia, dia de Paraná Sessions, dia de celebrar a música de diversas formas, dia de João Fonseca nas quadras de Roland Garros. Você acompanha com a gente ao vivo com o nosso super comentarista de tênis, Beto Pacheco, tá aqui. Vamos ver quanto tá lá, ó. 1-1, hein? LinkedIn segundo set, perdeu o primeiro por 6-4. Tá bom, né? Número 3 do mundo, hein, Beto Pacheco? Tá legal. Terceira rodada de Roland Garros, a gente segue ao vivo aqui. Hoje, pessoal, para nas sessions com a banda Toxina. Galera já por aqui lançando o primeiro álbum, sensacional, um som muito interessante. Tem uma pegada meio glam rock ali, não é? T-Rex, essas coisas assim, com muita brasilidade. Salve, galera, tudo bem?
7: Tudo bom,
6: tá aí? Como é que você tá? Aê, Brasil, bom, tudo demais. Certo. Que bom, que bom. Mostrando ao vivo algumas músicas do disco Radicalia, recém-lançado, bonitão, que você acompanha aqui, ó.
7: É álbum mesmo, é lançando o álbum mesmo, é pra valer, álbum. É vinil.
6: Inteiraço, hein, vinil. Lindão, que beleza. E junto com a música do Paraná Sessions desta sexta, a gente fala sobre um espetáculo que celebra um dos maiores gênios da nossa música, Tom Jobim Musical, que tem sessões no Teatro Positivo neste fim de semana, com o Elton Towersey, uau, e o Leopoldo Pacheco. E o Elton também é Towersey, só que escondeu o outro sobrenome, né?
7: Não, não escondeu.
6: Que também é Pacheco.
7: É, Cristiano, é aqui. Acabou.
6: Nesse momento, eu me retiro.
7: Enquanto se o João Fonseca está perdendo lá, você está perdendo aqui.
6: Nunca estive entre tantos Pachecos.
8: O nosso assim, diretor é João Pachecos Fonseca aqui também.
7: Olha lá, o João Fonseca, João é Fonseca. Verdade. O diretor do espetáculo é o João Fonseca.
9: A gente
7: Fonseca.
9: Até ficou assim, ué, que João Fonseca, meu Deus.
6: Ah, é, homônimo, né?
9: O nosso mesmo nome.
6: Que legal. Além disso, tem álbum novo de Paul McCartney, lançado nessa sexta-feira. Aí só melhora, né?
7: Eu estava ouvindo.
6: Ah, eu também. Não erra.
7: Não,
6: não tem como. Não erra nunca. E, como eu falei, a gente acompanha o jogo daquele João Fonseca ao vivo para você, tá? Tudo bem, Beto?
7: Tudo bom.
6: Não vou te chamar de Beto Pacheco.
7: Tranquilão?
6: Hoje, tá tranquilo. Vou economizar.
7: Convidando todo mundo aí, pessoal. 4133317516, nosso WhatsApp. Manda mensagem, palpite, sugestão, receita. O que você vai fazer no fim de semana? A gente quer saber também. Participe. Se quiser mandar mensagem pelo YouTube, a gente fica de olho por lá também, sempre por aqui. E vamos falar um pouquinho da história dos maiores, né? Do caramba, é difícil. Fazer lista é sempre complicado. Mas Tom Jobim tá ali na área seminal da música brasileira, não é verdade?
6: Prateleira de cima, né?
7: É.
6: Muito bom. Olha, já tem mensagem chegando aqui falando da Toxina. Essa banda é top. Toxina na veia. Abraços para toda a galera da Educativa. Mensagem da Maitê por aqui.
10: Ó, ah, valeu. Legal. Maitê, que tem que agradecer mesmo.
6: Olha aí, já o som com eles aqui ao vivaço, tá? Ó, então Elton Towersey e Leopoldo Pacheco, eles falam sobre Tom Jobim Musical. Já foi assistido, gente, por 135 mil pessoas, coleciona 12 indicações a prêmios e são 3 sessões no Teatro Positivo neste fim de semana, tá? Sabadão e domingo. Desde a juventude nas praias do Rio até o histórico concerto no Carnegie Hall em Nova York, a trajetória do nosso Antônio Carlos Jobim é uma das mais espetaculares e prodigiosas que a música brasileira já produziu. A montagem fala sobre a parceria com Jobim, de Jobim com Vinícius de Moraes e João Gilberto, e celebra muitos artistas que fizeram parte aí da sua carreira grandiosa. O texto é de Nelson Motta e Pedro Brício, e direção de João Fonseca, não aquele outro, tá? O espetáculo convida o público a apreciar seus clássicos e a conhecer mais a sua história. Tudo bem, queridos? Bem-vindos.
9: Um prazer estar aqui.
8: Prazer imenso.
6: Valeu, que bom. É impressionante, né? A densidade, a profundidade, a sagacidade da obra do Tom, que vem sendo ainda bem descoberto e redescoberto, principalmente por novas gerações, né? Queria saber de vocês a relação com o nosso maestro maior.
9: Quer começar, Léo? Pode começar.
8: Enfim, eu acho que tem... Eu nasci nos anos 60, eu vivi um pouco esse apogeu todo da bossa nova. Eu acho que a bossa nova é o DNA musical do Brasil para o mundo, né? Uhum. O Tom Jobim é o grande responsável de ter iniciado toda essa história da bossa nova. Então, trazer esses encontros, eu acho que conta um pouco da nossa alma brasileira, né? Da nossa formação musical, e não só musical, né? Um Brasil que a gente gostaria muito que desse certo. A bossa nova tem esse lugar, né? De um Brasil possível. Então, acho que o espetáculo tem esse lugar charmoso, interessante, que nos toca profundamente. Um talento absurdo que faz o nosso Tom Jobim, o Elton.
9: Obrigado. O talento de todo mundo. O elenco muito talentoso.
8: Um elenco impressionante.
9: Um elenco que tem que tocar, cantar, dançar, tocar os instrumentos ao vivo. Isso é uma coisa muito marcante. Assim, a gente tem com a gente o Rodrigo Salva, que está fazendo o João Gilberto. Ele protagonizou o Paralamas. Então, é um espetáculo que tem de tudo. É muito grande. Temos 4 caminhões para carregar o nosso cenário, fazendo essa turnê que já passou por 8 capitais. Tudo isso acontece por causa dos nossos patrocinadores, porque não tem como um espetáculo desse tamanho ficar viajando. A conta não fecha. Então, a gente agradece a Petrobras Cultural por isso. E está sendo uma experiência incrível poder viajar o Brasil afora para contar essa história tão brasileira desse gênio. E a gente não pode usar essa palavra tão levianamente. A gente está acostumado a falar, gênio, ele é um gênio, ele é um gênio. Não, Tom Jobim realmente marcou o mundo para o Brasil, né? Criando a Bossa Nova com João Gilberto. E é uma música imortal, né? Ela é tão rica que até hoje ela sobrevive e o mundo todo aprecia. Então, poder contar essa história representando o Brasil está sendo muito, muito patriótico e emocionante.
8: E tem momentos que a gente abre para o público cantar junto a Bossa Nova, cantar a Bota de Ipanema.
9: Eles cantam a todo momento. É que tem momentos que a gente convida eles a cantar.
8: E assume todo mundo cantando.
9: Eles reconhecem, né? Como não reconhecer, né? O Tom Jobim tem tantos hits que a galera começa a cantar e a gente, um momento ou outro, convida oficialmente a galera a cantar com a gente.
7: Sabe que a gente entrevistou algumas vezes já o Rui Castro. E numa das entrevistas ele contou uma história pra gente, que um amigo, não vou lembrar quem, passava na frente de uma das casas onde o Tom morou, ou na casa onde o Tom morou, e estavam demolindo a casa. E aí ele falou assim, Tom, fui lá e peguei 2 tijolos, um pra você e um pra mim. Aí o Rui Castro falou assim, o Rui, né? O Rui Castro falou, tá aqui na minha sala, porque assim, esse é o tijolo que teve as melhores audições da história da música brasileira. Então, assim, é um pouco por aí a gente entender a importância do Tom. E eu quero saber, Elton, como é que é, você faz o Tom em todas as fases do Tom?
8: Ele faz, dos 16 aos...
9: Exatamente, até o fim da vida, exatamente. Então tem todo esse trabalho de homenagem, todos nós, né? A gente retrata em cena figuras que existiram, figuras muito queridas. Então as pessoas, o público vai ao teatro esperando poder reconhecer essas figuras, então a gente tem que... Todos nós temos que fazer um trabalho de ator que vai além de só passar uma verdade cênica, que é também homenagear os trejeitos dessas figuras, o trabalho de voz, o trabalho de corpo e a passagem de tempo, tocar os instrumentos. É muita coisa, mas a gente dá conta. O nosso diretor musical, Thiago Gimenez, caprichou muito nessa execução da parte do elenco.
6: Maravilha. É impressionante como ele teve essa projeção internacional, né? Levando a nossa música, mas ao mesmo tempo sendo brasileiríssimo o quanto foi possível,
8: exatamente,
6: né? As suas óperas, as suas canções orquestradas, enfim, tudo isso, né? Voltado para a Amazônia também, aquele momento dele mais natural, digamos assim, né? Um traço muito bonito.
8: Ele foi o primeiro músico já era um ecologista, né?
6: Pelas suas canções. Isso é maravilhoso. E são muitos Jobins, né? Muitas fases,
8: são
6: muitas
8: Jobins.
6: Facetas, né?
8: Exato.
6: E aí tem música no espetáculo também? Como é que isso se desenvolve?
9: Com certeza, a gente já começa com um overture maravilhoso, com vários, com um mashup, um medley de vários hits, incluindo Água de Bebê, né? É muita, muita música, a gente canta Garota de Ipanema, Desafinado, Chega de Saudades, e tudo isso passeando pela história da carreira do Tom Jobim, falando pelas influências dele, tipo Dolores Duran e Johnny Alf, a ele conhecer Vinícius de Moraes, eles fazem o primeiro musical juntos, conhecem João Gilberto e fundam, né? Esse é o verbo que eu usaria, né? É fundada a Bossa Nova com esse trio.
8: A Bossa Nova ali no encontro dos três.
9: E esse momento é muito marcante. É. E aí segue para a carreira internacional do Tom Jobim, conhecendo Frank Sinatra, parceria com Elis Regina.
8: Gravando todos, disco com Elis, né?
9: Todos esses momentos marcantes que é de se esperar da carreira do Tom Jobim tem no espetáculo. É muito emocionante.
7: Sim. O primeiro musical é o Orfeu?
9: O primeiro Orfeu musical é o Orfeu.
7: É o Orfeu da Conceição, né?
8: Que ele quis fazer com um elenco totalmente negro, isso, já naquela época.
9: Ganhou Oscar, ganhou, né, vários prêmios.
7: É, e uma das também, acho que deve ser muito curioso, e eu não sei até que ponto, como é que foi essa... Como veio isso do roteiro, entre a relação entre vocês? Porque a relação Tom e Vinícius é uma relação muito particular também, né? Porque, assim, o Vinícius também era um cara imprevisível na vida, né? Tipo assim, eu lembrei de

0: eu acho que teve uma empatia natural que aconteceu com muita facilidade com o Elton. É, e a gente se permitiu muito no sentido de trabalhar como dois caras que construíram uma obra que transformou a música, né, no mundo inteiro. Até hoje é uma referência a Bossa Nova. Então, acho que tem essa intimidade, essa brincadeira dos dois durante o espetáculo inteiro, que mostra essa proximidade deles.
1: Eu lembro daquela do documentário, né, sobre o Vinícius, que tem umas cenas maravilhosas, eles tomando uísque, compondo, bem loucos. Isso é muito bom.
2: Época boa, né?
1: Vinícius e Baden se
0: fechando. A boemia fez parte dessa construção, né? Foi uma época de um Rio de Janeiro, sobretudo, uma cidade tão incrível, que produziu tanto, né, que continua sendo maravilhosa e que permitiu essa boemia, né?
2: O Ricasso, que você citou, conta isso muito bem, né? Beco das Garrafas.
0: Tá na peça, Beco das Garrafas.
2: Ó, mensagens aqui. Rafael Seifert, você lembra dele? Músico dos irmãos Seifert, que tocou com, ai meu Deus, o Robertinho Silva, que esteve aqui com a gente. Grandes, grandes bateras do mundo. Ele pergunta se tem sorteio de ingressos. Dessa vez não, Rafael, mas a gente vai atrás aí dos próximos espetáculos e também a gente faz, ó, concurso cultural em parceria com os órgãos do governo do estado, tá? Isso. Então, Teatro Guaíra, Balé G2, Balé Guaíra, tá? Fica ligadinho. E uma mensagem aqui que já deixa pra minha próxima pergunta. Boa tarde, esperando ansioso pelo som da Toxina. Mensagem do Felipe Eberle, o som deles é ótimo, diz. Bora saber então. E aí, rapaziada, tudo bem? Conta um pouquinho da história da banda, esse momento aí de lançamento de álbum, né? Bem-vindos.
3: Ah, muito bem-vindo. Muito obrigado por receber.
1: Todos bem-vindos aqui. Também.
3: Muito bem-vindos também, né, bicho?
0: Todos nós.
3: Todos nós.
1: Eu me sinto.
3: Poxa, a Toxina tem quantos anos já? Dois ou três? Três aninhos e a gente já vem, enfim, tocando nas maiores casas de Curitiba ali, o nosso rock and roll internacional, em inglês e tudo mais. Só que a gente escuta na mesma intensidade que escuta Van Halen, escuta Journey, a gente escuta Gilberto Gil e também escuta Gal e também escuta Chico e assim vai, né? E então nasce o Radicalia dessa maneira, né? Que é uma ideia de ter essa ideia meio que você até apontou, meio T-Rex, meio Poison, mas ao mesmo tempo a gente quer cantar em português e quer misturar a Tropicália com isso, né? Uhum. Então, foi até os nossos, eu posso falar fãs, né? Mas os fãs da banda gostaram muito da... Foi uma recepção muito legal porque tinha essa ideia do palco em que era tudo em inglês, a gente fazia os shows de cover e de repente ter esse álbum inteiro em português, né? Rock and roll completamente em português, assim. E a recepção foi incrível, foi maravilhoso, todo mundo gostou muito.
2: Adorei o nome, Radicalia, muito legal.
1: E os fãs estão chegando no YouTube também, hein?
2: Eba!
1: Janaína, Francisca, tipo, uma galera aqui, ó.
2: Olha só,
1: cara. Toxina demais, sonzeira, toca Caminho do Som, por favor. Sabe, esticando o O aqui.
2: Eu acho que é o momento, né?
3: Podemos, claro, então, se esse é o momento.
2: Os fãs aí, e é quem nos ouve. Toxina ao vivo no Paraná Sessions, lançamento do seu primeiro álbum Radicalia, bora nessa!

0: totalmente toxinado aqui.
1: 35 para-brisas racharam.
0: Sensacional. William Guimarães na voz, Renan Dávila, guitarrista da banda, Carol Massambani no baixo e Thiago Tati na bateria. Que legal, sonzeira da toxina aqui com a gente no Maraná Session.
2: Muito obrigado.
0: Bom demais, hein? Fico imaginando isso aí, um showzão mesmo, tudo plugado, tocando, é de arrebentar a boca
2: foi
0: do
2: legal.
0: Balão.
2: Teve o show de lançamento já do álbum e a gente conseguiu esgotar todos os ingressos, então foi um show lotado, assim.
0: Olha,
2: a gente fez, pela sua, toda a sua completude, fez todas as músicas do álbum e ainda colocou umas versões de algumas músicas meio intoxicadas da música brasileira, assim, ficou bem bacana.
0: Versões intoxicadas é bom, hein?
1: Não, e lembrando a Carol, que toca no TNT, né? Também, TNT. Além de tudo, que faz uma sonzeira de AC/DC só com a mulherada no palco, é muito legal.
0: Companheiro do nosso legal. Grande
1: Bruno Caran. Tem boas histórias com o Bruno Caran no palco também.
0: Filho do Manuel Carlos, legal demais.
1: É, eu queria jogar uma pergunta aqui pro Leopoldo, porque Leopoldo, gente, venceu a PCA, venceu o Prêmio Shell na vida já e, tipo, tem algumas histórias de novela e teatro e cinema.
3: Tem
1: contabilizado quantas novelas você já fez, Leopoldo?
3: Não tenho. Eu trabalhei a Bessa. Trabalho a Bessa.
1: Sim. Tem algum personagem que você guarda com carinho ao longo dessa
3: alguns,
1: trajetória?
3: Né? Eu acho que eu comecei fazendo uma minissérie chamada Um Só Coração. Para mim, foi um momento muito particular, que foi quando eu apareci na televisão fazendo um libanês. Um imigrante libanês chegando em São Paulo, chamava-se Samir. Depois eu fiz Leôncio, que é um personagem que marca, que reprisa até hoje na Record. Depois eu fiz Semil, que foi um outro personagem também muito lindo. Enfim, eu acabo me apaixonando por todos os personagens. E um especialmente, porque eu me diverti muito fazendo, era um pirata inglês chamado Fred Sem Alma no Novo Mundo. Foi um personagem na televisão que me mobilizou muito a diversão.
1: Porque você saiu um pouco dos personagens, digamos, entre aspas, reais, assim, do
3: cotidiano.
1: Porque
3: era
1: também
3: completamente uma fantasia. Tinha um navio do tamanho real, de madeira, construíram. A primeira vez que eu entrei completamente vestido de pirata, a roupa era escandalosa. A primeira vez que eu entrei, eles tinham preparado tudo para eu chegar no cenário. Quando eu cheguei, tinham 40 piratas. Eu me senti Johnny Depp chegando
1: aí. Olha lá, que maravilha. É maravilhoso.
3: Nossa, já
1: não,
3: caramba! Era incrível, cara. Foi muito
1: a caracterização
3: gostoso.
1: Caracterização.
3: Foi muito gostoso de fazer isso aí. Foi muito legal.
4: Não, é curioso, porque eles insistem em botar o Leopoldo. É um vilão? É uma espécie de vilão?
3: É um vilão de...
4: Eles
3: divertido.
4: Gostam de botar o Leopoldo de vilão e ele é o extremo oposto disso na vida real. O Leopoldo é um fofão, querido, generoso, altruísta, sabe? Paciente. E botam ele pra fazer esses personagens macabros.
3: E eu me divirto fazendo esses personagens. Cara, isso aí foi incrível, realmente. O Fred Sem Alma foi demais.
0: Legal, hein? Boa aula, Martins,
3: olha
0: também.
3: Olha o figurino
0: aí,
3: cara.
0: Que incrível,
3: o dia que
0: cara.
3: Eu vi o desenho do figurino, a menina falou, você ficaria careca? Eu falei, se for usar essa roupa, você pode me depilar inteiro. Que incrível que era.
1: Rapaz, eu fiquei, nem preciso usar essa roupa.
0: Rapaz,
3: pesava, viu?
1: É, pesava.
0: Não para de tirar mensagem aqui, dá mais uma passadinha também. Ó, Isabela de Jesus, tá louco, ela diz depois da apresentação aqui da toxina. O Vitor Argos Radical, não sai mais o meu Spotify. Aninha Gabi, muito legal esse programa. É legal sim, Aninha. É? E venha todos os dias, tá bom? É, valoriza a produção musical brasileira, sim. E do Paraná, sim, também. Isso. É possível perceber que a toxina demonstra toda a sua referência brasileira e paranista em seu álbum. Paranista,
3: incrível,
0: olha aí.
3: Né?
0: Aliás, falar em paranista, domingo tem final aí, Paraná e Paranavaí. É, Isabel Vieira, tudo que sonhei, por favor, toca tudo que sonhei, vamos ver se tá na playlist dos caras, no WhatsApp também, rapaz, sucesso hoje, hein?
1: Galera chegando.
0: É, vocês, então, eu disse ali no começo, né, 135 mil pessoas já assistiram, 12 indicações a prêmios, e no começo lá também, citei essa suposta renovação do público, né, o que vocês percebem nesse público hoje do Tom Jobim? E vendo de cima do palco a plateia também, que sentimento tem, que sentimento vocês trazem, as impressões?
3: É, eu acho que tem, como eu estava dizendo, um pouco de um reconhecimento por conhecer a obra toda, todo mundo conhece. Então, quando você revive aquilo, não tem como não emocionar, né? Então, a gente vê as pessoas literalmente entregues, muitas vezes chorando, emocionadas. Com momentos, né? Você sente pelo aplauso em cada número, em cada sessão, como é vivo ainda tudo isso, né? E como é legal, né? A gente ouve o Toxina tocando aqui, você fala assim, cara, é muito bom, né? A gente tem uma onda com música que é impressionante.
4: É, o músico brasileiro carrega um, né, um carimbo de qualidade, um selo de qualidade que ele tem que fazer por onde, né? A música brasileira exige muito, né? A música brasileira é complexa, é rica.
3: É rica.
1: E o Aldo falou um negócio aqui, um pouquinho antes da gente entrar, você falou dessa coisa que a gente está na fase dos musicais, de homenagem às, né, aos músicos brasileiros. Eu lembro aqui, ó. Falei, né, do Ney Mato Grosso, antes da gente entrar no ar. Falei, eu lembro da Alice Brandão. Tem Tim Maia veio pra cá agora. Djavan, Cazuza. O Cazuza eu vi.
3: Martinho da Vila.
1: É, assim, vocês sentem que... Porque essas coisas não são meio que... É planejado, mas às vezes é meio que um espírito do tempo, né? Meio que mostrando talvez uma vontade da gente revisitar os nossos artistas também.
4: Com certeza, eu acho que nostalgia faz parte, né? E ainda mais a gente considerando que... É um debate delicado isso que eu vou falar, mas talvez exista espaço para dizer que a música foi ficando mais simples. E antigamente a música era um pouquinho mais intelectual, um pouco mais complexa harmonicamente, melodicamente. A letra buscava ser uma poesia diferenciada. E hoje em dia as coisas estão tendendo a ficar um pouquinho mais simples, acessíveis, o que é bom também. Mas naquela época a gente sentia que tinha um peso mais virtuoso para o artista brasileiro. E resgatar isso com essa nostalgia, é isso, todo mundo assiste o espetáculo e vem falar com a gente depois, nossa, eu vivi isso, é uma viagem no tempo. Então é muito emocionante poder resgatar isso nas pessoas que viveram isso, né?
0: Queria colocar o pessoal da banda para falar sobre isso também, né? O que vocês percebem, sendo uma outra geração também, que estão consumindo outras coisas, enfim. Tá tudo mais simples?
2: Ah, cara, eu não digo que esteja acontecendo isso, eu acho que... O vento do tempo vai mudando as coisas e o tipo de palavreado que vai sendo usado, né? Mas eu tenho uma frase que é do jornalista Fernando Barros, né? Que ele cita o Chico Buarque na frase, né? Que também é o meu letrista favorito, mas com certeza seria pro Tom também. Que ele fala que ele tem muita dó de quem não fala português, né? Quando ouve Tom Jobim, assim, né? E no caso Chico Buarque. Eu acho que essa é a ideia, né? E também lembrando, também tem uma entrevista do Chico, né, falando sobre o Tom. É tão bonito, assim, que perguntam pro Chico, assim, o que você mais sente falta do Tom? Eles têm 13 músicas juntas, né, Sabiá, Piano na Mangueira, né? E ele fala, o Chico, quando eu ouço um passarinho, né? Porque o Tom também era um ornitólogo, né? Então, quando eu ouço algum passarinho, o Tom já saberia dizer qual passarinho é. Né, a primeira coisa que o Chico pensa não é qualquer coisa de harmonia ou de melodia, é a falta que ele tem pessoal do Tom Jobim, assim. Eu acho essa entrevista muito bonita, assim.
1: E tem uma entrevista, eu não sei se é nessa também, que o Chico fala, que pergunta pra ele, que música que você não é sua, que você gostaria de ter feito? Ele fala Águas de Março. Não. Ele crava, assim, sem pensar que seria Águas de Março, a música que Chico gostaria de ter feito. É... Você toca piano também no
4: Toco, toco. Eu acho até que foi assim que eu consegui o papel. Porque eu tava aqui justamente no Teatro Positivo em cartaz com Sweeney Todd, que é um musical americano macabro. Um musical meio de terror. Eu tava em cartaz aqui e tava começando a ter as audições do Tom Jobim. Mas a vida de teatro musical é tão desafiadora que eu já tava meio que desistindo de fazer teste. Eu tava fazendo muito teste e não passando. E aí abriu as audições pro Tom Jobim. Eu não fui, porque tava cansado já. E no final, não, você tem que vir, você toca piano, você tem que aproveitar que você toca piano e fazer o teste. E aí eu consegui o papel e eu tenho quase certeza que ajudou muito a ser um ator que tinha essa facilidade com o piano e o violão e trabalho de composição. Então eu sou muito... E eu consigo ter essa conexão com o Jobim em momentos que é só piano e voz. Tem momentos no Carnegie Hall que ele tá tocando samba de uma nota só, Corcovado, tudo isso, piano e voz. Tem um dueto também, só tinha de ser com você, não. Eu troquei o nome do Por Causa de Você, com a Dolores Duran. Então, é um momento que eu, por incrível que pareça, é um momento que eu relaxo, porque atuar eu acho muito mais difícil que tocar música, que fazer música, cantar. Então, é um momento que, por incrível que pareça, quando eu tenho que sentar, tocar piano e cantar Tom Jobim, é um momento mais harmonioso.
0: É divertido também.
4: É, inclusive, mais divertido. E eu sinto que o público veio ver isso, veio ver as músicas do Tom Jobim, as brilhantes canções do Tom Jobim, né?
0: Que legal. Vocês citaram entrevistas aí diversas. Tem uma curiosidade que saiu essa semana. O Pedro Bial, né? Um dos maiores entrevistadores aí do Brasil. Falou pela primeira vez sobre qual seria...
1: Não.
0: Eu pensei que você ia chamar.
1: Não, eu tô...
0: Cara, ginástica?
1: Fui fazer aquele programa do Pé na Rua, onde eu tive que fazer... grafite. Rapaz, tô com uma dor no braço. Eu tô, esticando o braço aqui, cara.
0: Você pega algum gesto aqui não, que não tinha. Devolve, devolve.
1: Basicamente é isso que aconteceu. Tá, é, como é que é? O jornalismo gonzo.
0: É.
1: O famoso jornalismo gonzo.
0: A idade chegando. A idade. Então, assim, ele falou pela primeira vez sobre qual seria a sua pior entrevista ao longo desses 40 anos de carreira. E a experiência que ele avalia como traumática rolou em 85 ao entrevistar quem? Tom Jobim, para um Globo Repórter. E foi o seguinte, aí abre aspas para o Bial, né? Tom Jobim, fiquei nervoso, fiquei sem graça, foi um desastre. Eu me chicoteio até, sabe quando você tem uma lembrança traumática que toda vez que ela aflora você sente a mesma vergonha que sentiu naquele momento? Até hoje, quando lembro das gafes que dei com o Tom, isso vem à minha cabeça, né? E o que aconteceu? Ele estava em 85, o Tom visitava o Catetinho para encenar a Sinfonia da Alvorada. Olha só, quando cantou Água de Beber, clássico, né? Da nossa Bossa Nova. E aí a imprensa cercou ele imediatamente, repetindo perguntas quase sempre iguais. E abre aspas de novo. Aí é pro Tom, né? É uma falta de imaginação? Eu bobei, não vi... Não, desculpa, Bial. Eu bobei e não vi que estava todo mundo com a mesma pergunta. Aí depois toda a imprensa conversou com o Jobim, o Bial finalmente pôde fazer a sua entrevista para o programa e perguntou. E aí, Tom, foi água de beber? E aí, diz que o Tom ficou pé da vida. Abraças para o Tom. Não aguento mais falar de água de beber, enchi o saco. E ele tinha toda a razão, diz o Bial. Fui descuidado, desatento, fui mané. É isso. Nunca tinha contado essa história de tanta vergonha que me dá. Este foi a entrevista para o programa Mesa da Rita, na semana passada, se eu não me engano. Então, pergunta repetida para um gênio, assim, tem as suas. Acho que é bom se preparar um pouco mais.
3: Não, e por que o gênio artista tem que ser tão brilhante quando é entrevistado?
1: É, né? Também tem isso.
3: Acho que tem isso, né? Às vezes não tá num...
1: É que nem comediante, tem que fazer rir. O trabalho é uma coisa, o momento da entrevista é outra. E eu lembro que a primeira entrevista da vida de Pedro Bial foi com o Vinícius de Moraes. Mas quando ele era estudante, ele e o Cazuza... Agora não lembro se é o Cazuza, acho que foi o Cazuza, que eles estudavam juntos, tinham que fazer um trabalho pro colégio, o Cazuza era filho do João, né? Tipo, conseguiu a entrevista com o Vinícius, eles foram até a casa do Vinícius para entrevistar o Vinícius. E eu acho que ele estava pelado na banheira.
0: Provavelmente
1: estava pelado na banheira. A gente estava falando aqui do Sidney Todd, eu lembrei que a gente fez uma entrevista com a Adriana Del Claro, que eu acho que era produtora
4: uma grande
1: espetáculo.
4: Produtora teatral em São Paulo.
1: Eu fui buscar aqui, porque eu falei, cara, a gente fez entrevista. Quando o Sidney Todd veio pra cá, a gente fez uma entrevista também.
0: Acho que ano retrasado, né? 24, se não me engano.
1: Isso, 18 de abril de 2024.
0: 24.
1: É informação, Cristiano.
0: Muito bem. Falar em informação, João Fonseca, não aquele, tá? O tenista. Segundo set contra o Djokovic, terceiro rolado de Roland Garros, 5-4. Tá apertadinho, hein? Lembrando que é melhor de 3, né?
1: Sacando o Roland Garros. Sacando então, o Djokovic agora.
0: Isso, 15-0 pro Joãozinho.
1: Seria legal, hein, se ele virasse esse jogo, mas não vai.
0: Porra, isso é histórico,
1: não
0: né?
1: Vai, não vai acontecer.
0: Galera da Toxina, queria saber um pouquinho mais sobre o visu de vocês. Referências também visuais, o que vocês trazem. E é tão legal quando isso acontece, né? Porque, assim, acho que quebra algumas... diria até preconceitos mesmo de Curitiba, assim. Pô, olha a galera aí e tal. Como é que vocês veem isso aí e que referência vocês trazem no visual?
2: Então, a gente nasceu com uma banda de hard rock, né? Como ele falou, de hard rock, glam. E a gente queria fazer um figurino caprichado, porque eu acho que o artista ele tem que ser completo, né? O músico ele tem que pensar em todos os detalhes, assim. E, só que a gente não queria fazer aquela coisa do glam que ficou lá na década de 80, sabe? Então a gente tentou revitalizar, né?
1: Remodelar,
2: assim. Botar nos tempos de hoje, assim, uma coisa glam. Claro que continua espalhafatoso, cheio de animal print, glitter, mas faz parte, né?
5: E tem uma... Eu lembro de uma vez que você falou uma frase pra mim que ficou guardada toda vez, não sei se tirou do Ozzy, alguma coisa, que ele falava que sempre que o cara de cima do palco não pode ter a mesma roupa do cara debaixo do palco, né?
2: Isso, o Ozzy falou isso no, na biografia dele. Ele falou assim, a biografia ali na década de 2000, né? Então, na década de 2000... o pessoal do palco tinha a mesma roupa do pessoal que estava assistindo, né? E daí ele falou assim, o pessoal critica aquele cabelo esvoaçante e toda aquela, né, parece um palhaço ali. Mas só que naquela época, nos anos 80, ele estava falando nos anos 80, você sabia quem estava no palco e quem não estava no palco, né? O Ozzy fala isso, tipo, eu acho que legal.
6: interessante que a gente já citou, tipo, Caetano Veloso, Chico Buarque, é Quiose.
0: Quiose.
6: Isso é a toxina. É a banda. Isso é a toxina.
0: Não à toa vocês vieram nesse programa com essa galera aqui do musical do Jumim. É tudo combinado.
4: Aqui é sempre assim.
0: E Animal Print, pra quem não fala inglês, quer dizer olá, garotas. Não, não é isso. Quer dizer, não é isso.
4: Tradução
0: é o,
4: literal.
0: Acho que a camisa do Thiago pode exemplificar bem. É isso aí, né?
6: A oncinha, a zebra.
0: Nossa, a zebra. Maravilhoso. Muito bom.
1: Ontem eu tava vendo saiu uma lista da Rolling Stone dos 100 maiores discos de punk da história. Não sei se vocês chegaram a ver. O Gastão tava comentando. E tinha alguns... Ele tava indignado porque tinha alguma galera do glam rock no meio, assim, da seleção da Rolling Stone. Falando, isso aqui é uma coisa, outra coisa, outra coisa. É um vídeo bem, bem divertido do
0: Gastão. E como
1: Gastão.
0: O punk gerou movimentos posteriores, né? O pós-punk, o mais direto, o glam também ali, né? Interessante isso. Uma música totalmente cura. Parece que, de repente, desabrochou de outras formas, né?
1: É uma das coisas que a gente... Ah, perdão.
5: É, não, mas é que acho que no movimento, na ideia musical, isso sempre acontece, né? Dessa contração e expansão, assim, né? Então você tem ali o movimento glam, você tem essa ideia de tudo esvoaçante, e acho que nos anos 90 a galera fala, não quero, quero rasgado, eu quero jeans rasgado, não quero nem lavar ele, né? E vem o grunge e faz um contraponto completamente, né, diametral ao glam rock. Isso fica indo e voltando, assim, né? A gente começa em 1500.
0: Eles chamam de ciclo de 20 anos, né? É. Mais ou menos isso, né? Repetição e novidade, né?
5: É, que a geração olha e fala, aquilo eu não quero, né? Seja o que você esteja fazendo, aquilo eu não quero. Eu quero fazer outra coisa, né? E essa outra coisa pode ser expansivo ou pode ser mais contido.
0: Maravilha. Será que vamos de música? Vamos mais uma?
1: Som. Vamos embora.
0: Toxina ao vivo no Paraná Sessions, aqui lançando seu álbum Hard Calha. Bora nessa.
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0: aí? Toxina ao vivaço no Paraná Sessions desta sexta-feira. Bom demais, hein? E aqui também com Elton Torres e Pacheco, Leopoldo Pacheco e o Beto Pacheco. Isso. Eu sou o Cristiano Pacheco.
1: Muito bem-vindo.
2: E vamos à sequência.
3: É melhor pra você. Já
4: assume logo. Vamos acabar com isso.
3: Né? Eu tô falando.
1: Sentindo meio deslocado.
3: Tô falando aqui, isso. Paulo Barriga aqui com a gente, mandando um bravo. E também Antônio Colucci nos acompanhando direto de Porto Alegre.
1: Mas bagre de Porto Alegre. Olha, como é que tá aí?
3: Contra falou que ele se ele der um agudo desse, ele fica a semana inteira assim agora. Muito bom. Ô Elton, como é que começou essa carreira? Da onde a paixão pela música e pela arte, pelo teatro e pela profissão?
5: Minha família paterna é inglesa, né? Venho do Towersey. E aí então eu tive o privilégio de ter uma família que incentivou muito o acesso à cultura. Eu via filmes do Fred Astaire quando eu era criança, pra ser aquele filme preto e branco. E eu comecei a sapatear. Meu pai me incentivou a fazer aula de sapateado. E aí eu fiz a minha primeira audição para o musical do Noviça Rebelde em 2008, lá no Rio de Janeiro. Já tinha esse contato com ópera e musicais e música. Meu pai toca piano também. Então eu consegui começar muito jovem a carreira dos musicais. Começando pelo Noviça Rebelde e emendando com Gypsy, Shrek, Mágico de Oz, Madrinha Embriagada e tudo isso. Todos esses musicais que aconteceram. Fui emendando um atrás do outro e seguindo essa carreira de musicais. Depois fui começar a compor também, porque eu sentia que o mercado de musicais autorais no Brasil tinha espaço para pessoas voluntárias querendo se jogar nessa loucura que é tentar trabalhar com teatro musical. E enfim, depois de muitos anos, consegui esse protagonista, né, o Tom Jobim, que eu não esperava conseguir. Tá sendo uma realização incrível, assim, poder estar fazendo um espetáculo tão bonito, tão caprichado, com essa produtora maravilhosa. Tô vivendo um sonho, inclusive vivendo um sonho de trabalhar ao lado de Leopoldo Pacheco, esse veterano dos palcos, das telas.
4: Ele é muito jovem, tudo que ele já fez, eu acho tão impressionante.
5: Gostou, né? Que isso, mas foi isso.
3: E não, e além de tudo, o teatro musical, que é um, assim, é o pentáculo das artes, né? Assim, tem que fazer tudo, é um negócio inacreditável.
5: É, pra quem gosta de se jogar em
4: Essa
5: tudo.
4: Essa semana ele postou uma homenagem ao sapateado, que ele pôs você e quem você estava homenageando.
5: Isso.
4: É impressionante.
5: Você viu? É naquela época.
4: Impressionante. Porque foi esse ano, essa semana foi?
5: É, foi dia 25, foi dia do sapateado internacional. É. E aí todo mundo que tem um pouquinho de sapateado colocou lá um vídeo, eu pus uma homenagem a um grande sapateador, Savion Glover, na época. Na época tinha o Gregory Hines também. Sapateado foi muito marcante nos musicais. Infelizmente, o sapateado está cada vez mais se extinguindo, mas com sorte ele vai ser resgatado.
0: E olha que coincidência, então. Ontem tivemos aqui uma entrevista sobre o Curitiba Tap Weekend, um evento de sapateado que rola na cidade até domingo.
5: Que
0: tem vários locais, espaços abertos, praças, terminais de ônibus e ruas da cidadania aqui até domingo.
4: Vão ter
0: sapateado.
5: Ah, exatamente. É muito feliz ouvir isso, porque merece.
3: Não, antes, a gente estava entrando ali no ar, estava passando a matéria no jornal sobre essas oficinas que estão tendo nas ruas da cidadania, né? Que são as ruas da cidadania, ficam nos terminais de ônibus da cidade. Né? Então ele está super descentralizado e tinha um monte de
5: Legal.
3: Gente fazendo, participando, assim,
5: demais.
3: Criançada.
0: Workshop, oficinas, palestras e sapateado, claro. Então, muito legal, né?
5: Que demais.
0: Com certeza de que se mantém viva essa arte tão, tão legal. Relembrando, pessoal, Tom Jobim Musical aqui, sessões neste fim de semana, amanhã e domingo. Sabadão às 16h, às 20h, e aí no domingo às 19h, tá? Ingressos aqui, a gente não costuma falar preço, mas barateza, tá bom? Um preço super em conta para nível e tamanho desse espetáculo, né? 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Todas as sessões com áudio, descrição e libras, assim é legal também. Assim como disponibilidade de kit para pessoas neurodivergentes. Então, né? Isso. Totalmente inclusivo.
4: Inclusivo.
3: Quem for domingo, a gente se encontra lá, hein? Estarei por lá.
5: E o Teatro Positivo é imenso,
3: Pacheco,
5: então.
3: Não vai ter Pacheco, rapaz, vai ficar.
0: Palmeira toda vai estar lá.
3: Pacheco pra tudo que é lá. No palco, na plateia.
0: Escute, a relação de Vinícius e Tom é algo mágico, quase, né? E a produção deles diz bem o que foi isso aí. Como é que você estabelece essa conexão entre vocês dois no palco a partir dessa relação, dessa essência dos dois, os personagens que vocês interpretam? O que vocês descobriram de vocês mesmos, ou um do outro? Né?
4: É incrível isso, né? Eu acho que, a um certo momento, o Vinícius foi o cara que viveu da poesia mesmo, né? Ele foi um cara que...
3: Era diplomata?
4: Era diplomata, mas que conseguiu viver da sua...
3: Foi para isso.
4: Da sua poesia mesmo. Então, eu acho que esse reconhecimento, né? Como eu, às vezes eu brinco com o Elton, que eu falo, pô, você é tão jovem e é tão talentoso. Às vezes eu tenho muito a impressão do Vinícius com o Tom, de uma certa maneira. Vinícius já era bem mais velho, trabalhando com o Tom jovem, construindo obras tão impressionantes, assim, né? Eu me sinto muito... descobrindo muita coisa, porque eu não sou do musical, né? E, de repente, eu estou num musical trabalhando com músicos, atores, bailarinos. Essa identificação, assim, eu acho que é muito legal, né? E a gente se apoia muito. Eu me sinto muito amparado pelo Elton em cena, com a preocupação que eu tenho de cantar o pouco que for, mas que seja com a qualidade como eles têm. Então, eu fico correndo atrás desse lugar. E é um apoio que eu tenho num artista que eu tenho um orgulho muito grande de estar trabalhando com ele. Acho que esse lugar do Vinícius e do Tom, eu me sinto assim em relação ao Elton. Eu também sinto que o respeito é recíproco.
5: É recíproco.
4: Eu sinto a mesma coisa.
5: E a gente está chegando no final da nossa turnê. E aí, então, no final da dramaturgia, tem um momento de despedida do Tom e Vinícius. E a gente, querendo ou não, começa a se emocionar por causa do paralelo da vivência da despedida de Tom e Vinícius com a despedida de Elton e Leopoldo também. Porque uma realidade um tanto infeliz da vivência do teatro musical é que tudo muito efêmero. Você está em cartaz tantos meses e depois talvez você nunca mais vá ver aqueles colegas de novo, não trabalham com aquela frequência, sem com dúvida, aquele contexto. Então, você tem que viver intensamente o agora para dar tchau e, enfim, e esse efêmero faz com que a gente se emocione muito, que nem a dramaturgia pede com Tom e Vinícius. Então, querendo ou não, a gente tem esse paralelo vivendo emocionante.
3: Curitiba tem uma relação com o Vinícius também bem próxima, porque
0: Paiol, né?
3: O Vinícius inaugurou o Teatro Paiol aqui em Curitiba.
0: Toquinho,
3: Vinícius.
0: Maria Medalha.
4: Olha só.
3: Que é um teatro que era um paiol de pólvora.
4: Eu já me apresentei no Teatro Paiol, no festival.
3: Foi a primeira dele, foi lá.
0: 71.
3: E outra, lembrando as entrevistas, né? Lembrando aquela entrevista nossa com o Toquinho, que ele falou que o Vinícius era muito ciumento também. Que o Toquinho o Toquinho ia compor com outras pessoas ou fazer coisa com outras pessoas. O Vinícius ficava maluco e era dele, assim.
4: Uma posse.
5: A gente quase tira sarro disso no momento que Tom Jobim começa a trabalhar com Chico Buarque, que é um artista absurdo, enfim. E tem um momento que o Vinícius quase tem um ciúme.
4: Uma crise de ciúme. Agora você só quer saber Chico trabalhar Buarque. Com o Chico Buarque.
5: Outro gênio também, né? Caramba, é absurdo.
0: O Vinícius batizou, inclusive, o paiol com um uísque dele, né?
4: Então, por isso que ele deve ter batizado todos os por onde ele foi. Porque eles tomavam uísque como água, né?
0: Uma galera anda lá comentando no nosso YouTube. Vamos dar uma passadinha aqui. Isabel Varela. Sueli Maçambani, Ama Toxina, o Dinho Amor Fajuto, a melhor música deles, amo esse figurino, Isabel também, William canta demais aí, parabéns Toxina, diz a Morena, Sueli, parabéns Toxina, enfim, ó, o fã clube tá em peso aqui, rapaz. Mesmo.
2: Que bom, foi. É isso, legal. É o que faz a banda continuar.
0: A gente falou um pouquinho dessa turnê aí deles, né, números assim magníficos. Como é que tá para vocês? Vocês estão tocando em bastantes lugares aqui também em Curitiba, o público eu já vi que é forte, mas como é que tá a cena? Eu odeio fazer essa pergunta, mas sei o que fazer.
2: Carol também faz bastante parte da cena com várias bandas.
0: Oi,
2: também.
0: Carol.
6: Então,
3: bingo da pergunta.
4: Bingo da
6: então,
4: pergunta.
6: A gente, como uma banda que tá começando, né? Agora, a gente já tem uns 3 anos tocando cover e tal, e a gente tá angariando o nosso público, e agora eu acho que com o lançamento do disco vai se sedimentando um pouco mais. Ainda a cena cover é muito forte aqui em Curitiba, então a gente tá aos pouquinhos tentando quebrar barreiras para ir entrando em mais lugares. E assim, tem muita coisa, muitas vezes a gente pede para tocar e vai lá, né, fazer o contato. Mas tem que trazer público. A gente está começando, então como é que vai fazer o público se não tocar? Então, a gente está aí nessa batalha, mas já temos, já desde o cover e agora, ficamos muito felizes que esse público que já estava com a gente comprou a ideia do disco e está gostando muito, eu acho que até mais ainda. Então, a gente está, como vocês podem ver aí, né, nos comentários, a gente está com um público que está se construindo. Então, agora, a ideia é fazer as músicas chegar a maior parte de pessoas possível para ir conquistando mais corações, intoxicando mais fãs por aí.
4: Olha, vocês contaminam, viu?
6: Olha aí. Essa é a ideia.
2: Tem uma felicidade também, a gente foi, já foi aceito no Festival do Sesc, que vai ter de bandas também daqui a 2 meses. E a gente foi escolhido de 15 bandas do Paraná, a gente é uma delas. E então a gente vai estar lá com um público que nos julgou, que nunca viu na vida, assim. Então a gente começa a abrir outras portas, né? É isso. Pô, que é muito legal.
0: Se for só o público do nosso YouTube aqui, já enche
3: já
0: a casa.
3: É,
0: né?
3: Por falar em público, atenção, Luiz Fernando mandando mensagem direto de Pernambuco.
0: Opa!
3: Ó, Luiz Fernando mandando mensagem de Pernambuco, o Antônio mandando de Porto Alegre, então já vão também trazendo galera, público pro nosso programa. Já espalhem a palavra por aí. Ele mandando aqui, hoje com muita música e grandes atores, está bem bacana, um abraço a todos. Valeu, Luiz Fernando.
0: Muito bem. Vocês falaram de cover ali, rapidinho? O que vocês tocam ou tocavam de cover?
2: A gente ainda faz o show cover, né, completo e tudo mais. Bem, a Toxina acho que nasce comigo, com o Renan, com duas desculpas. Ele com uma grande desculpa pra tocar Van Halen e eu com uma grande desculpa pra tocar Journey. Assim. Ah, então era uma grande desculpa pra essas duas coisas. Depois virou uma grande desculpa pra tocar Mr. Big e AC/DC, e essas desculpas viraram várias outras coisas, né? Então viraram Poison também. Então todas essas bandas que completam o glam rock e o hard rock também, né? Porque a gente também toca um pouco de Queen, toca um pouco de Led Zeppelin também, que o Renan é muito fã. Então, é uma mistureira mesmo, dos anos 70 e dos anos 80, o nosso show.
0: Tem assim. O T-Rex também ou não?
2: Não, tem T-Rex.
0: Não, pô. Não
3: tem T-Rex. Já tem a desculpa agora, né?
2: Tem mais uma. Ótima desculpa.
3: Boa. Ó, Cris, deixa eu puxar uma nota aqui, até fazer um link desse papo todo nosso aqui sobre, né, a importância do músico brasileiro, né, não só pra gente, mas pro mundo inteiro. Que no próximo domingo, dia 7 de junho, vai ser lançado pela HBO Max o documentário do Earth, Wind and Fire.
0: Legal demais.
3: Que narra a história de um dos grupos mais influentes e bem-sucedidos do funk, né? O filme é dirigido pelo Questlove e é conhecido principalmente por ser... que é o baterista da The Roots.
0: Uhum.
3: Por que eu queria falar sobre isso aqui? Porque praticamente toda a discografia deles tem Paulinho da Costa.
0: Grande,
3: e o primeiro brasileiro a estar na calçada da fama. O Paulinho da Costa é o primeiro. Tem um documentário na Netflix absolutamente fabuloso sobre a história do Paulinho da Costa. E assim, o pessoal do Earth, Wind and Fire tá o tempo todo no documentário falando com ele, lembrando das histórias. Então eu queria aproveitar esse gancho, porque é isso, assim, é um músico que, né, do Rio de Janeiro, que... ritmista da Portela, que começou tocando latinha do lado da... A mãe trabalhava na... acho que ela era... Trabalhava na feira, se não me engano. E ele ali do lado e, cara, ganhou o mundo. Tocou com Michael Jackson, todo mundo, assim. Então,
0: e tá disponível na Netflix, o documentário.
3: O do Paulinho tá na Netflix.
4: Como a gente sabe pouco, né?
3: Ah.
4: Como a gente não conhece.
3: Esse documentário é, assim, é um tapa na cara mesmo. Porque mesmo quem já ouviu falar, mesmo quem sabe, não tem noção do tamanho. A gente não tem. Quincy Jones falando dele no documentário. Ele fala do Michael como se fosse primo, assim. Ai, o Michael, tal. Assim, tipo, é um negócio. Tem uma música que ele toca garrafa de Coca-Cola. Numa das músicas do Michael Jackson, que ele mostra como é que ele pegou duas garrafinhas de vidro de Coca-Cola e botou na música do Michael Jackson.
0: Maravilhoso.
3: Então é um negócio
4: fantástico. Brasilidade.
3: Ele vai para os Estados Unidos com o Sérgio Mendes, né? Com ele, ele vai com a banda do Sérgio para lá e nunca mais voltou. Tá lá até hoje.
0: Preciso ver esse aí, não assisti.
3: É bom, cara. Vou ver no fim de semana. Fiquei emocionado.
0: Sim. E a Earth, Wind and Fire, a banda que já falava de inteligência artificial, né? Desde lá do tempo. Ai, não é? Ele é isso, tem essa aí? Ei, eu acho que o William sabe fazer melhor.
3: Caiu, rapaz, caiu.
0: Os caras estavam à frente.
3: Estavam à frente do seu tempo.
0: Muito bem. Desculpa.
3: Piadas infames é com a gente mesmo.
0: Sexta-feira, né? Tá tudo certo. Rapidinho, João Fonseca, vamos acompanhar aqui contra o Djokovic. Terceiro set, ele perdeu o segundo também, duplo 4-6 até agora. 6-4, né? Segundo set, o João Fonseca vencendo por 2-0, tá? Então, olha aí.
3: E temos aqui um momento inédito, Cristiano Castilho, na história da música, o Isaías Cândido. Pegar aqui.
0: No YouTube?
3: No WhatsApp. mandando pergunta pra baixista da banda.
0: Olha isso, aí!
3: A baixista teve olha o seu isso. momento, os baixistas do mundo que ficam aí...
0: Univos.
6: Ah, baixistas sempre escondidinhos ali.
3: Se é muito diferente usar um baixo de 4, de 5 e de 6 cordas. Pergunta técnica.
6: Ah, depende do tamanho da mão da baixista. Mas eu acho que aí depende do que a música pede, né?
3: Uhum.
6: Então, uma coisa mais... Você vai para um jazz, assim, é legal ter uns 6 cordas para ter mais opções. E também depende... na verdade, eu acho que você pode tocar tudo com qualquer baixo.
3: Uhum.
6: Aí depende do conforto que você quer ter, né? Se é um baixo de 6 cordas, por exemplo, você não precisa ficar andando muito no braço. Você consegue fazer muita coisa na mesma região. Então, aí... E depende do som que você quer. Você precisa de um som mais... uma coisa mais gravona, e daí o baixo... De 5, também já tem o cisão aqui, que o mi é o mais grave, e tem o mais grave ainda. Então, aí depende da sonoridade e do conforto, eu acho.
0: E lembrando a uma... Será que é o Isaías ou a Isaías?
3: Então, eu não sei porque não tá ali o nome. Manda o nome certinho aí, por favor.
0: A Isaías que tem o baixo de 2 cordas, né? Sim. Ficou muito famoso com o Mark Sandman, vocalista e baixista da Morfine, que, aliás, teve um showzaço de lembrança aí que o Vapors of Morfine de São Paulo. Baixo de 2 cordas, só no slide ali e tal. Maravilhoso, né?
6: Primeiro baixo, acho que foi de 1 corda, inclusive, na época dos escravos lá no sul dos Estados Unidos, do blues, eles esticavam uma corda e ali faziam som.
0: Olha só. Muito bom. Então, a conversa aqui, o Paulo Barriga disse que a Esbórnia continua.
3: Sempre. Estamos, como diria Ike.
0: E que show, hein?
3: Estamos na Esbórnia.
0: Muito bem. Bora com a saideira, com a toxina, pessoal. O que vocês previram aí? Aliás, antes, tem show marcado? Como é que vocês estão de agenda?
2: Temos agora no dia 26, né, desse mês. Tem no Change, se não me engano, né?
6: Change.
2: Isso, que tá reabrindo novamente e tal. Então, tá chamando a gente, né? E lá temos o show cover também, então vai ser bem bacana.
3: O Changes mandou... Como é que é? Recebidinhos.
0: Recebidinhos. Gostei também.
3: Vou fazer um react.
0: Olha, abrindo, né? Olha.
3: O que veio dentro da caixinha do Changes?
0: Dia 5 tem Spiders from Bars. Ótima banda que homenageia o nosso querido David Bowie.
3: E Luiz Fernando segue maltratando, hein, cara? Um dia ele manda foto tomando um chopp ao meio-dia e meia.
0: Eita,
3: agora tá numa caipirinha, cara, em Pernambuco. Poxa, e eu de cachecol aqui, Luiz Fernando?
0: Que é
3: brincadeira, rapaz.
0: Traz um negocinho pra nós aí.
3: É, traz um bolo de rolo.
0: Toxina no Paraná Sessions. Bora nessa, sextou, hein?

0: Sonhei, né? Estar aqui com vocês. Aproveitando o gancho. Mas deixar um agradecimento aí ao Cris, ao Beto, a Maitê, que conseguiu fazer meio campo, Ricardinho, os meninos aí. Muito obrigado pelo espaço.
1: Ricardo Trojan, Alan Martins, toda a nossa equipe envolvida aí, mais o Paraná Sessions, né, Beto? Uhum. E agora me despeço dos Betos, né?
2: É, olha só, mas antes rapidinho aqui, a Cris pediu pra mandar um beijo pro filho dela, o Pedroca.
1: Ô, então, Pedro!
2: Beijo pro Pedroca, filho da Cris.
1: Elton Leopoldo, obrigado, gente. Tanto sucesso.
3: A gente agradece. Foi um prazer estar aqui.
1: Legal, que seja muito proveitoso e divertido acessar de vocês aqui.
3: Seguramente. Estamos empolgados com essas três sessões desse final de semana aqui no Teatro Positivo.
1: Relembrando, sabadão, né? Amanhã, 4 horas da tarde, 8 da noite, aí no domingo às 19 horas, tá? Ingressos pelo Disque Ingresso.
2: Muito bem. Não sei se o Alan pegou as fotos que eu passei para você rapidinho. Então, beleza. Então, a gente vai para o final deste programa. Lembrando, pessoal, semana que vem promete sempre de segunda a sexta, do meio-dia a uma, ao vivo. Segunda-feira tem Paulo Miklos.
1: Uhum. Yeah. Lançando um novo álbum.
2: Yeah. E terça-feira tem Mafalda Menotti.
1: E
2: Paul Ritchie com a gente.
1: Presencial. É sensacional. O papo com ela é uma coisa assim... É mais ou menos ela talvez seja que mais entrado assim, nesse rolê de sabe como começa, mas não sabe como termina, não. Né?
2: E a Mafalda já veio duas vezes e a gente criou uma relação tão boa que foi ela que pediu pra vir nessa vez. Ela falou, pô, eu vou estar aí.
1: Posso?
2: Venha, Mafalda, venha. Muito vai ser bom. Legal.
1: Beto, aquele abraço.
2: Valeu, aquele bom abraço,
1: semana, Cris. Semana que é dia de nhoque hoje.
2: Hoje é dia, tem que comer porque é negócio da riqueza.
1: Não é isso?
4: Nhoque da fortuna.
2: É, 29. Eu não fazia 29. A menor ideia. Eu
4: sempre fiz isso na minha casa.
2: É mesmo? Sério?
1: Deu certo?
4: Olha, então. tá andando. Você tá coando, mas tá andando.
2: Então é verdade mesmo, porque eu tava duvidando dessa história aí.
1: Olha, eu nunca fiz. É, vou começar hoje. Tem uns anos pela frente.
4: A nota embaixo do prato, dá um nozinho.
2: É mesmo?
1: Será que não é em cima do prato, né?
2: Não. Vamos providenciar um caixa eletrônico.
1: Tá bom. Olha, gente, paz, saúde, bom senso. Bom fim de semana. Segunda-feira a gente tá de volta a partir do meio-dia, tá bom? Beijo, se cuidem. Tchau.
2: Beijo, tchau. Tomem água.
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Uma ótima tarde para você ligado em 97.1 Rádio Educativa, aqui é o Manzano. Educativa. Sua rádio, seu momento, e a partir de agora você pode participar da programação da Educativa. Faça sua indicação musical, pede um som, fica à vontade. Manda pra gente aqui no WhatsApp, o 3331756. Manda seu nome, o lugar que você tá ouvindo, o bairro, a cidade. E é claro, pede uma música, manda seu boa tarde pra gente. Onde é que você tá ligado aqui na Educativa? Eu quero saber. 3331756. Tem agenda cultural, tem shows gratuitos, tem dicas de teatro, de cinema, música popular brasileira de muita qualidade, os melhores flashbacks nacionais e internacionais. E como sempre, o principal é você ligado aqui com a gente. Começamos voltando à década de 80, trazendo o som do grupo Roupa Nova, Whisky a Go Go. Uma ótima tarde para você.

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0: Educativa, a sua rádio, seu momento com Planta e Raiz a dois passos do paraíso. Agora, 1:16, atenção, você que é fã do cantor Belchior, projeto de extensão celebrando grandes álbuns da Universidade Federal do Paraná, promove uma série de shows entre os dias 1º e 3 de junho, em homenagem aos 50 anos do álbum Alucinação, do cantor Belchior. As apresentações acontecem no Departamento de Artes da Universidade, no primeiro dia, e no Teatro da Reitoria, nos dias 2 e 3. A entrada é gratuita, com sugestão de doação de 1 quilo de alimento não perecível. O disco será executado na íntegra e o projeto é vinculado ao curso de música da Universidade Federal e reúne aí estudantes e convidados em apresentações dedicadas a grandes álbuns da música brasileira e internacional. Portanto, uma boa pedida para você que é fã do cantor Belchior, dias 1º e 3 de junho. Agora, 1:17, a música continua aqui na Educativa.
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0: Educativa, a sua rádio, seu estilo, com Luciana Mello, do ano 2000, do álbum Assim Que Se Faz. Programação da Educativa, você confere sempre o melhor da música nacional e é claro que a sua participação é muito importante pra gente. Manda sua música no 3331-7516. Marcos Roberto participando com a gente, motorista de aplicativo, todos os dias mandando um recadinho aqui na programação. Muito obrigado pelo carinho, pela carona. Você que é motorista de aplicativo, muito obrigado pela sua sintonia. Fátima do bairro Cajuru também participando com a gente. Beijo pra você, Fátima, muito obrigado pelo carinho da mensagem. E um abraço especial pro nosso ouvinte, o Paulo Barriga. Também todos os dias participando e confirmando presença aqui na programação da Educativa, que volta já já trazendo mais sucessos pra você. Educativa, 1:30.
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2: Você encontrou seus óculos? Isso mesmo, no plural. A palavra óculos só pode ser usada no plural. E o mais importante, a concordância é feita necessariamente no plural. Isto significa dizer que você não pode esquecer seus óculos novos, que os óculos do vovô estão quebrados, que você tem que devolver meus óculos escuros. Lembre-se de mais estes. As fezes do nenê estão escuras. Aceite meus sinceros parabéns, etc.
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5: O programa do Ame-se dessa semana vai conversar sobre o tema Mulheres e o sono. O que está em jogo quando você não dorme bem? O sono impacta diretamente a qualidade de vida da mulher. A falta dele pode acarretar problemas de saúde como baixa imunidade, cansaço, diabetes, instabilidade do humor, podendo desenvolver ansiedade e depressão. Para dormir melhor, é importante que a mulher leve uma rotina saudável antes de se deitar, como, por exemplo, ficar longe de telas, praticar atividades físicas e ter uma rotina de sono. Assim, o corpo produz substâncias que vão influenciar em noites bem dormidas. Assista o episódio completo pelo nosso canal do YouTube, Ame-se_PR.
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0: Fazendo a trilha sonora da sua sexta-feira aqui em 97.1. Agora tem Tribalistas. 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

0: Educativa, direto de 1985, do álbum Despertar, Guilherme Arantes, aqui na Educativa, cheia de charme. Agora, 1h45, atenção você que curte cinema, tem dica legal pra você aqui na nossa agenda. O filme Love Kills, que estreou ontem no Cine Hits em Curitiba, tem um ator curitibano Gabriel Stauffer como protagonista. O longa, inspirado na graphic novel de Danilo Beirut, mistura romance e fantasia e também acompanha a história de uma jovem vampira e um garçom em São Paulo. Essa é a primeira vez que o ator interpreta um protagonista no cinema e também seu primeiro trabalho no gênero suspense e terror. O filme tem sessões diárias às 5h40 da tarde e vai até o dia 3 de junho, repetindo ali no local Cine Hits, aqui em Curitiba. Mais uma dica especial da nossa agenda aqui, ó.
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0: Trazendo Inexus.

0: Educativa neta de Dorival Caymmi, com a regravação de modinha para Gabriela. Alice Caymmi na programação dos 97.1. Você continua participando, fazendo a trilha sonora dessa sexta-feira para você aqui na Educativa. Pede seu som, fica à vontade, 3331-7516. E agora a gente atualiza as informações para você nessa tarde de sexta-feira.
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0: E a linha Verde Norte, no sentido Pinheirinho, terá bloqueio parcial por 45 dias a partir de hoje. A intervenção ocorre por conta das obras de revitalização das pistas e da implantação da canaleta exclusiva de ônibus no viaduto sobre a Avenida Vitor Ferreira do Amaral, no Tarumã. Durante o período, o trecho terá estreitamento do fluxo, passando de 2 para 1 faixa de tráfego na pista central. O desvio parcial terá cerca de 1 quilômetro de extensão. A orientação é que para que motoristas redobrem a atenção ao trafegar pela região. E uma estátua gigante do jogador Lionel Messi, com cerca de 21 metros de altura, será removida da cidade de Calcutá, na Índia, por questões de segurança. O monumento, considerado o maior do mundo em homenagem ao jogador, começou a balançar com o vento e gerou preocupação entre moradores da região. A estrutura retrata Messi erguendo a taça da Copa do Mundo de 2022 e foi construída em cerca de 40 dias por artesãos locais. Autoridades concluíram que a estabilidade da obra está comprometida. A retirada deve ser complexa por estar em área próxima a vias movimentadas. Na véspera da Copa, será que o Messi vai balançar as redes ou vai balançar e cair, né? A estátua já está contundida. Complicado. 2:04, mais informações para você a qualquer momento dos 97.1.
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0: Educativa 2:04.
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0: Sua rádio, seu momento, 97.1, por aqui é o Manzano, te fazendo companhia nesta sexta-feira. Educativa. Fazendo o Teatro Mágico. Uma ótima tarde para você.

Ativa, som do Nico Rezende, Penso Nisso Amanhã, agora 2h18. Olha que dica legal para você que curte um bar tradicional. Vamos falar agora do Bar Stuart, que é um dos endereços mais antigos e emblemáticos da boemia de Curitiba, que já tem data aí para reabertura. O espaço ele retoma as atividades na próxima quinta-feira, dia 4 de junho, bem no feriado de Corpus Christi. Ele foi fundado em 1904 e o bar completa 122 anos neste ano agora e é considerado o mais antigo do Paraná. O local passa por um processo de revitalização sob gestão de um grupo gastronômico que promete preservar a identidade histórica e também a memória afetiva da casa. O projeto inclui manutenção de elementos originais, atualização do ambiente e também ampliação do cardápio. O bar fica na Praça General Osório, número 427. E eu vou dar uma chegadinha lá para conhecer esse bar. Você que já conhece, tá aí, ó. Dia 4 de junho, a reabertura do Bar Stuart. Mais uma dica para você aqui da Educativa, ajudando o seu final de semana, ajudando você a se planejar durante toda a semana. A música não para, a nossa viagem agora é para o ano de 1984, trazendo mais uma clássica do passado para você. Tô falando de Cream, Radio Gaga da Educativa.

0: A Educativo, o sucesso de 1997 com Vanessa Rangel, Palpite. O melhor da música nacional você sempre confere aqui na programação da Educativa. Uma excelente tarde de sexta-feira para você que está sintonizado com a gente. Já aproveito para mandar um abraço aqui para Nair Chibior, do bairro Mercês, mandou aqui para a gente. Boa tarde, Educativa. O programa da tarde é muito bom. Muito obrigado, Nair, pela sua companhia, pelo recadinho que você mandou aqui para a gente. Agradeço todo o carinho, viu? Continua ligado que vai ter muito mais músicas daqui a pouquinho para você. E você que está ligado aqui com a gente, quer participar, quer fazer a sua indicação musical, quer mandar seu boa tarde, seu abraço, também estou aguardando aqui no 33317516. Esse é o nosso WhatsApp, já salvo nos seus contatos. DDD41 para você que é de fora de Curitiba e da região. 33317516. Daqui a pouco mais músicas. Educativa 2h32, boa tarde.
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0: Educativa. Tocando muito mais músicas na sua tarde de sexta-feira. Educativa. E trazendo novidade para você.
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0: Aliás, é uma novidade quentinha. Acabou de sair do forno, literalmente, o cantor Nando Reis e a cantora Marisa Monte. Eles lançaram um dueto inédito para a clássica música Pra Você Guardei o Amor. Essa música foi lançada hoje mesmo, verdade. A faixa original foi composta por Nando e lançada em 2009 com a cantora Ana Canhas. Essa nova versão de estúdio, ela foi produzida por Marisa e traz um arranjo aí com instrumentos de orquestra. Ficou linda demais. O lançamento reacendeu o interesse dos fãs sobre a história de amor dos artistas que namoraram nos anos 90. Aliás, tem uma curiosidade bem bacana. A música Resposta, de 1998, que foi sucesso do Skank, foi escrita por Nando Reis como uma espécie de pedido de desculpas a Marisa Monte após uma traição durante o relacionamento. E a música Depois, de 2011, famosa aí na voz de Marisa Monte, é dita aí pelos fãs como uma espécie de tréplica, de resposta ao som do Nando Reis, embora essa inspiração nunca tenha sido realmente confirmada oficialmente. Mas o importante é que você confere agora nos 97.1 o som do Nando Reis com Marisa Monte, uma releitura pra você, Guardei o Amor, aqui na Educativa.
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0: Educativa, som do Jorge Versilo, Mona Lisa. Agora 2h46, uma ótima tarde. Tá chegando pra você a música do Paraná, no Paraná Sessions.
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0: E o destaque de hoje é a cantora Juliana Cortes, renomada cantora, compositora aqui de Curitiba, cuja identidade musical reflete a atmosfera poética e também invernal aqui do Sul. A sua obra mistura referências locais com a MPB contemporânea e a vanguarda paulista. Na emblemática canção Costura para Dentro, escrita pelo cantor e compositor Carlos Careca e Simone Vica, ela explora arranjos refinados assinados por Dante Ozzetti. A faixa encerra seu aclamado álbum Gris com uma sonoridade urbana e marcante. Esse é o som que você vai conferir agora aqui no Paraná Sessions. Juliana Cortes, Costura para Dentro.

0: Na Educativa, um dos maiores sucessos do cantor George Michael, de 1990, Freedom, aqui na programação dos 97.1. E você curte seu Jorge, você curte o som do biquíni, curte Rolling Stones? Então continua ligado com a gente, porque daqui a pouquinho eu trago mais uma sequência musical para fazer ainda melhor a sua trilha sonora de sexta-feira. Agora tem informação chegando para você.
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0: E o governo dos Estados Unidos anunciou que vai alterar a designação das facções Comando Vermelho e PCC, classificando os grupos como organizações terroristas estrangeiras a partir de 5 de junho. A medida foi comunicada pelo Departamento de Estado e se baseia na Lei de Imigração Norte-Americana e em ordem executiva do governo Donald Trump. Segundo o secretário de Estado, Marco Rubio, as organizações são altamente violentas e possuem atuação internacional. A decisão gerou preocupação no governo brasileiro, que teme impactos na soberania do país e na cooperação internacional em investigações. E a economia brasileira cresceu 1,1% no primeiro trimestre deste ano, na comparação com o último trimestre de 2025. No acumulado de 12 meses, a expansão foi de 2%. Os dados foram divulgados hoje pelo IBGE. Em valores correntes, o Produto Interno Bruto chegou a 3,3 trilhões de reais no período. O PIB reúne todos os bens e serviços produzidos no país e é um dos principais indicadores da atividade econômica. O resultado ajuda a medir o ritmo da economia, mas não reflete diretamente a distribuição de renda ou a qualidade de vida da população. Mais informações a qualquer momento para você nos 97.1.
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0: Educativa 3 e 4, boa tarde.
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4: Olá, eu sou o Diego Tirri e agora começa mais um Minuto de Educação, o boletim diário sobre a educação pública no Paraná. O governador Carlos Massa Ratinho Júnior anunciou um grande pacote de investimentos para Guarapuava, na região centro-sul do estado. Entre as obras, destaque para a construção da nova sede do Colégio Estadual Professora Alba Keiner, que até então funcionava no mesmo endereço de uma estrutura municipal. A obra vai ser executada pelo Fundepar e está em fase de apresentação de documentação dos licitantes. Com um investimento de aproximadamente 24 milhões de reais, a nova estrutura vai ter mais de 5 mil metros quadrados de área construída, incluindo 20 salas de aula, quadra poliesportiva coberta, laboratórios, entre outros espaços. E este foi o Minuto da Educação de hoje. Você também pode nos acompanhar nas redes sociais. O endereço é educação.pr.

fazendo a trilha sonora da sua sexta-feira em 97.1. Eu sou o Manzano, te fazendo companhia. Educativa. Sua rádio, seu momento, trazendo o seu Jorge.

Zé Cabaleiro, Proibida Pra Mim, música do Charlie Brown Jr. Essa versão ficou bem bacana. Escuta só essa informação, essa notícia, que legal, meu. Curitiba Restaurante Week, ele anunciou o Complexo

0: De saúde Pequeno Contolego como instituição beneficiada da edição deste ano. Durante o festival gastronômico, os restaurantes participantes da capital oferecem menus completos com entrada, prato principal e também sobremesa. Os preços partem de R$ 68,90, com opções premium e também menu infantil. O evento segue aí até o dia 28 de junho e permite a doação opcional de R$ 2,00 ao Pequeno Contolego. É muito legal você que participa fazer essa doação aí para o Pequeno Contolego, que presta um serviço fantástico, não só aqui em Curitiba. A contribuição é adicionada ao valor do menu. Você pode conferir os restaurantes participantes no site Restaurante Week, restaurante com temudo, tá? restauranteweek.com.br. Vale a pena você degustar e ajudar aí o Pequeno Contolego.
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0: Agora tem biquíni?

0: Com a Educativa de 1986, a cantora Sandra de Sá joga fora. Aliás, enquanto rolava essa música aqui, o André, participando com a gente aqui pelo nosso WhatsApp, perguntou: nossa, essa música da Sandra de Sá me lembra a minha adolescência, da década de 80, e por onde que anda a cantora Sandra de Sá? Fiz uma pesquisa aqui rapidinho e vi que ela segue nativa e está em turnê pelo Brasil com seus grandes sucessos. Aos 70 anos e com mais de 45 anos de carreira, a Rainha do Soul brasileiro concilia sua agenda de shows pelo país com projetos empresariais conduzidos em parceria com seu filho, Jorge de Sá. Portanto, Sandra de Sá, ou Sandra Sá, está correndo o Brasil afora, está empreendendo e também fazendo shows. Quem sabe logo, logo aparece por aqui em Curitiba. Na sequência, mais sucessos para você na Educativa. Agora 3h32, boa tarde.
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2: Pedro Almodóvar está de volta. E em Natal Amargo, o diretor espanhol retorna ao universo que conhece como poucos, o melodrama, a memória, e personagens tentando sobreviver aos próprios fantasmas. O filme foi exibido no último Festival de Cannes e acompanha Elsa, interpretada por Bárbara Lane. Era uma diretora de comerciais que tenta seguir em frente depois da morte da mãe. Entre crises emocionais, dores físicas e relacionamentos instáveis, Elsa transforma experiências íntimas em material para escrever. Mas aos poucos o filme revela outra camada. Talvez Elsa seja apenas uma personagem criada por Raul, um cineasta vivido pelo ator argentino Leonardo Sbaraglia, que funciona como uma espécie de alter ego do próprio Almodóvar. Com isso, Natal Amargo fala sobre os limites entre vida e ficção, e também sobre o custo emocional da criação artística. O diretor espanhol parece interessado em perguntar: o que acontece quando artistas usam pessoas reais como matéria-prima para suas obras? Visualmente, o filme mantém marcas clássicas do cinema de Almodóvar. As cores fortes, os interiores sofisticados, os enquadramentos cuidadosamente artificiais. Tudo parece, ao mesmo tempo, elegante e melancólico. A trilha sonora de Alberto Iglesias também tem papel importante. Canções de Chavela Vargas, a mexicana cantora lendária, atravessam momentos decisivos da narrativa como ecos emocionais dos personagens. Em alguns momentos, Natal Amargo parece excessivamente autocentrado, como se o filme girasse em torno das próprias obsessões. Ainda assim, há algo poderoso em ver Almodóvar, aos 76 anos, revisitando memórias, perdas e fragilidades com tanta honestidade. O resultado é um filme sofisticado, íntimo e profundamente consciente de si mesmo. Um cinema que olha para o passado não em busca de conforto, mas para entender o que sobra quando a vida acaba virando ficção.
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0: Uma ótima tarde de sexta-feira para você, já estamos quase no final de semana. Educativa. Sua rádio, seu estilo, trazendo Raul Seixas. Boa tarde.

0: Educativa, sua rádio, seu momento com a clássica do Milton Nascimento, Travessia. Agora 3h48, uma ótima tarde para você.
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Educativa, sua rádio, seu momento com Legião Urbana. Maurício, fechando por aqui a minha participação nessa tarde de sexta-feira. Um excelente final de semana para você. Muita música boa vai rolar por aqui a partir de agora, daqui a pouquinho, com a Regininha na programação da Educativa. Lembrando que às 18h rola os clássicos para você. Quer pedir seu som? Indica sua música nos clássicos com a Regininha? Manda agora então aqui o seu pedido musical, sempre falando o seu nome, o bairro, o lugar que você está ouvindo a Educativa, aqui no 33317516. 33317516. Saideira, ficando com Duran Duran, Save a Prayer.

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5: Olá, tô chegando, uma excelente tarde de sexta-feira para você, por aqui Regininha. Sua rádio, seu estilo, estão na área, seja bem-vindo, bem-vinda. A mais uma sequência de músicas maravilhosas. Sextou! Hoje, 29 de maio de 2026, logo mais, às 18 horas, temos o nosso Clássicos da Educativa, com os maiores sucessos para a gente matar a saudade. E, é claro, a sua participação aqui no 97.1 no WhatsApp, 3331-7516. Logo mais, informações e muito mais por aqui. Agora, 4 e 3, boa tarde!

Educativa, sua rádio, seu estilo, Tunai Frisson. Interrompemos a nossa programação porque tem notícia boa por aqui. Gente, acabou de acontecer. O tenista João Fonseca conquistou mais uma vitória histórica em Roland Garros. O brasileiro de 19 anos virou a partida contra Novak Djokovic e venceu por 3-7 a 2, com as parciais 4-6, 4-6, 6-3, 7-5 e 7-5, avançando às oitavas de final do Grand Slam francês. Fonseca se tornou o jogador mais jovem da história a derrotar Djokovic em um torneio de Grand Slam. O sérvio é o atual, o número 4 do mundo. E a virada veio após perder os dois primeiros sets e fechar o jogo com um ace no último game. O próximo adversário agora sai do confronto entre Casper Ruud na Noruega e Tommy Paul dos Estados Unidos. Até o momento, o americano vence a partida por 2-1. Que bacana, né? Notícia boa tem que ser compartilhada. E aqui na Educativa FM você fica por dentro de tudo. Agora 4h11, vamos de Zé Ramalho nessa sexta-feira? Boa tarde!

0: Educativa, sua rádio, seu momento. 4h24.
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2: Olá, hoje trago a você algumas ideias de conteúdo e programação para curtir com a criançada no final de semana. Anote aí. RPG gratuito na Gibiteca. Os encontros de RPG da Gibiteca estão de volta e agora acontecem em um novo endereço temporário no Largo da Ordem. Todos os sábados, o espaço reúne fãs da cultura geek para aventuras de fantasia, ficção científica, mistério e muito mais. E o melhor, não precisa saber jogar para participar. As mesas são abertas para crianças, jovens e adultos, com narradores experientes que ajudam iniciantes durante as partidas. Novo endereço da Gibiteca, Rua São Francisco, número 326, no Largo da Ordem. Todos os sábados, das 9h30 da manhã ao meio-dia, são as sessões infantis. E das 2 às 6 da tarde, são as sessões para jovens e adultos. A programação na Gibiteca é gratuita. Bora levar a criançada para brincar no MON neste domingo? Até o dia 31 de maio, acontece a Semana Mundial do Brincar 2026, iniciativa da Aliança pela Infância, que reforça a importância do brincar livre, dos encontros e da convivência entre crianças e adultos. Em Curitiba, a tradicional ação no Museu Oscar Niemeyer, sexta edição do Brincar no MON, acontece no dia 31 de maio, domingo, das 10 da manhã às 4 horas da tarde e promete reunir famílias para um dia cheio de atividades lúdicas e muita diversão. A Semana Mundial do Brincar deste ano traz como tema a potência dos encontros, convidando escolas, parques, praças e diferentes espaços a criarem momentos de troca, imaginação e convivência. Quer saber tudinho sobre a Semana Mundial do Brincar? Visita o site do Muralzinho e acessa a coluna Inspire-se. Se quiser mais sugestões, visite muralzinhodeideias.com.br. Desejo que você faça do final de semana da sua criança um lugar de inspiração, onde a arte e a infância se misturam e a vida acontece. Até!
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5: O novo episódio do Ame-se, o podcast da mulher paranaense, fala sobre mulheres e o sono, o que está em jogo quando você não dorme bem. Os dois grupos de mulheres que mais sofrem com a privação do sono são as que estão na fase da menopausa e as do puerpério. Durante estes momentos, os hormônios passam por mudanças naturais do corpo. No caso da mulher com menopausa, a temperatura corporal e o estresse acabam tendo um impacto maior na insônia. Para mulheres no pós-parto, a rotina de cuidados com o recém-nascido e a hipervigilância acarretam na qualidade do sono. Venha conhecer mais sobre como o sono afeta sua qualidade de vida no novo episódio já disponível no nosso canal do YouTube, Ame-se_PR.
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0: 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Ótima tarde de sexta-feira para você, por aqui Regininha, até às 7 horas. 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

Educativa, sua rádio, seu momento, Paula Lima, baila comigo nessa sexta-feira, agora 4h46. E atenção, eventos esportivos e musicais vão alterar o trânsito de Curitiba neste domingo. Uma corrida terá largada às 6h30 da manhã na Praça Nossa Senhora da Salete, no Centro Cívico. Os bloqueios começam às 5h30 da manhã e afetam vias importantes da região central. Já o show Cabaré, no estádio Durival Brito e Silva, no Rebouças, deve provocar bloqueios parciais na rua Pedro de Araújo Franco a partir das 15h. A orientação é utilizar rotas alternativas e evitar as regiões nos horários de maior movimento. Agora 4h47, boa tarde. E vamos com Tim Maia.

0: Educativa, sua rádio, seu momento Simple Minds.
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0: E o prazo para a entrega do Imposto de Renda 2026 termina hoje, às 11 horas e 59 minutos da noite. A Receita Federal espera receber cerca de 44 milhões de declarações, mas ainda há milhões de contribuintes sem envio. Especialistas reforçam, diante do prazo final, é melhor entregar a declaração incompleta do que perder o prazo e pagar multa. A declaração pode ser corrigida depois por meio de retificação no sistema da Receita. A multa por atraso começa em R$ 165 e pode chegar a 20% do imposto devido. A recomendação é enviar dentro do prazo e ajustar informações posteriormente no ECAC. 5 horas em ponto, mais informações no setor do esporte com Edson Tomás. Boa tarde.
2: Boa tarde, Regininha, a todos que nos acompanham aqui na Educativa. Atlético e Coritiba jogam amanhã pelo Campeonato Brasileiro, a última partida antes da realização da Copa do Mundo. O Atlético é quarto colocado na competição, tem 27 pontos. Já o Coritiba é sexto colocado com 26. O Atlético joga contra o Mirassol às 16h na Arena da Baixada. O Atlético é o quarto mandante mais eficiente da Série A, 74% de aproveitamento. Dos 27 pontos do Atlético, 20 conquistados na Arena da Baixada. O Atlético ganhou do Santos, Botafogo, Cruzeiro, Coritiba, Chapecoense e Vitória. Perdeu para o Corinthians e empatou as últimas duas partidas contra Grêmio e Flamengo. Já o Coritiba é um dos melhores visitantes do Campeonato Brasileiro, 51% de aproveitamento. Fora de casa, o Coritiba só não é melhor que Palmeiras, Flamengo e Bahia. O Coritiba, longe do Couto Pereira, venceu Cruzeiro, Mirassol, Corinthians, Santos e acabou empatando com a Chapecoense e também com o Botafogo. O Coritiba conquistou 14 pontos longe do Couto Pereira e 12 pontos em casa. Coritiba e Flamengo, 16h no Maracanã. 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O jogo começa às 15h, a transmissão um pouquinho mais cedo na TV Paraná Turismo. Edson Tomás, Esportes, Educativa.
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0: Cinco e dois.
3: Olá, eu sou o Diego Tirri e agora começa mais um Minuto de Educação. O boletim diário sobre a educação pública no Paraná. A Secretaria de Estado da Educação realizou mais uma etapa de entrega de ônibus escolares no Paraná. Foram 88 veículos que irão assegurar atendimento, transporte e garantir frequência escolar aos estudantes de 76 municípios do estado. A solenidade aconteceu na sede da CED Paraná, em Curitiba, e contou com a presença de cerca de 150 pessoas entre autoridades municipais e estaduais. Os 88 veículos entregues representam um investimento de mais de R$ 38 milhões de reais e fazem parte da aquisição de 687 ônibus que estão sendo repassados a 340 municípios paranaenses na maior ação do tipo na história do estado. E este foi o Minuto da Educação de hoje. Você também pode nos acompanhar nas redes sociais. O endereço é educação.pr.
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0: Estamos de volta com mais músicas para sua tarde de sexta-feira. Sua rádio, seu momento agora com Renato Russo.

Educativa, sua rádio, seu momento com Marina Lima, beija-flor. E as escolas de gastronomia social de Curitiba estão com 300 vagas abertas em 20 cursos gratuitos em junho. As formações são distribuídas em diferentes regiões da cidade, com 15 vagas por turma. Há cursos de confeitaria, panificação, pizzas, hambúrguer gourmet, comida de boteco e boas práticas na manipulação de alimentos. Para se inscrever, é só acessar o site guia.curitiba.pr.gov.br. As aulas acontecem no Mercado Municipal, Casa Culpe e Fazendas Urbanas. Agora 5h17.

0: Desde o início do ano letivo, estudantes de 248 escolas da rede municipal têm contato com a língua inglesa ainda nos anos iniciais do ensino fundamental. A ação é viabilizada pelo Inglês Paraná Kids, iniciativa de fomento do Estado para apoio aos municípios no ensino de inglês para alunos do primeiro ao quinto ano do ensino fundamental. Com investimento de 30 milhões de reais, o projeto já garantiu a implementação de aulas de inglês em mais de 1.600 escolas públicas municipais, distribuídas por todos os 32 núcleos regionais de educação do Paraná. Gisá Shevchak para Educativa FM.
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5: Estamos de volta com novidade aqui, o Radar da Educativa. 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
5: Agora, já pensou realizar algo com um ex-namorado ou ex-namorada de 30 anos atrás? Lembra daquele seu namoro das antigas? Pois então, isso aconteceu e sabe com quem? Marisa Monte e Nando Reis. É isso mesmo. Três décadas depois de viverem um romance que marcou a música brasileira, Nando Reis e Marisa Monte se reencontraram em estúdio para dar uma nova vida ao clássico Pra Você Guardei o Amor. A canção, lançada originalmente em 2009 ao lado de Ana Canhãs, agora ganha uma versão em dueto. E tem um detalhe que deixa tudo ainda mais especial. Muita gente acredita que músicas como Resposta, de Nando Reis, cantada por Samuel Rosa, do Skank, e Depois, da Marisa, nasceram justamente da história de amor que os dois viveram nos anos 90. Agora o reencontro vem em forma de música e de memória afetiva para muita gente. Lembrando que Marisa Monte não é solteira, ela é casada desde 2008 com o empresário Diogo Pires Gonçalves. E Nando Reis também não tá solteiro, não. O cantor é casado com Vânia Passos, com quem mantém um relacionamento de longa data. Bom, fofocas à parte, aumenta o volume e bora curtir a música na voz dos ex-namorados. Nando Reis, Marisa Monte, Pra Você Guardei o Amor.

Educativa, sua rádio, seu momento, Robbie Williams, Angels, agora 5h45. Vamos de previsão do tempo para Curitiba, região metropolitana também. Para hoje à noite é o seguinte, tempo firme, sem chuva. Nesta sexta-feira à noite, os termômetros ficam entre 12 e 13 graus, com céu parcialmente nublado e sensação de frio, né, gente? No sábado e no domingo, o sol vai aparecer entre nuvens, as manhãs começam geladas, com mínima aí perto dos 11 graus e as tardes ficam mais agradáveis, chegando aos 18 graus. Portanto, quem pretende aproveitar o fim de semana pode esperar tempo estável, seco e com aquele clima típico de outono curitibano. Temperatura nesse momento em Curitiba, 15 graus. Boa tarde. 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Vamos de Paralamas do Sucesso.

0: Educativa, sua rádio, seu estilo, Jader e Mariana Aidar, pessoa preferida. 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
3: A rede estadual de bancos de leite humano conta com 34 unidades no Paraná. Ao todo, são 15 bancos e 19 postos de coleta que foram responsáveis por arrecadar leite humano suficiente para quase 19 mil bebês em 2025. Neste ano, foram coletados mais de 6 mil litros. Com essas doações, mais de 4 mil recém-nascidos foram beneficiados. O leite humano é um alimento completo, capaz de fortalecer a imunidade e reduzir os riscos de doenças. Mesmo com o aumento dessas arrecadações, o número de doadoras ainda é menor do que a demanda existente nas unidades hospitalares. Para saber como doar, acesse a matéria no nosso portal ame-se.pr.gov.br.
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0: Olá, boa noite, Regininha por aqui, com você até às 7 horas da noite, porque está começando mais uma edição Clássicos da Educativa, uma hora de músicas direto. Se prepare para uma viagem no tempo, através das canções que marcaram gerações, embalaram histórias e se tornaram trilha sonora de momentos inesquecíveis. Grandes sucessos nacionais e internacionais também, artistas que fizeram época e músicas que continuam emocionando até hoje. Aumente o volume, venha reviver grandes lembranças com a gente, começando com essa que foi lançada em 1974 no álbum Cantar. Barato Total abre a nossa sequência aqui com Gal Costa. Agora 6:02.

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0: Educativa, sua rádio, seu estilo e os clássicos da Educativa desta noite de sexta-feira. A música Vendedor de Bananas, gravada pelo Grupo Os Incríveis, é uma versão de uma composição de Jorge Benjor e se tornou um dos sucessos mais divertidos e populares do repertório da banda no fim dos anos 60. A música mistura elementos de samba, rock, jovem guarda também. É um estilo que marcou a identidade musical de Os Incríveis. Agora tem uma sequência muito boa dos anos 80 pra gente relembrar. 6h13, boa noite.
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0: clássicos da Educativa. Direto dos anos 80, Tudo Pode Mudar é um dos grandes sucessos da banda Metrô e fez parte da trilha sonora nacional da novela Tititi, exibida pela Globo entre 85 e 86. E para os noveleiros de plantão, agora tem mais um clássico, agora internacional, também dos anos 80, e ficou conhecida por fazer parte da trilha sonora internacional da novela Pão, Pão, Beijo, Beijo, exibida pela Globo em 1983. A música era tema da personagem Mariana, interpretada pela atriz Tânia Loureiro. E aí? Já sabe qual é? Isso mesmo, Bonnie Tyler com Total Eclipse of the Heart, aqui nos Clássicos da Educativa.
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Educativa, sua rádio, seu momento e os clássicos da Educativa desta noite de sexta-feira, fechando esse bloco com sucessos dos anos 90 e George Michael, Freedom. Já estou trazendo a minha saideira com Sidney Magal, Me Chama Que Eu Vou. Uma excelente noite de sexta-feira para você, excelente final de semana. Grande beijo!

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2: Em Brasília, 19 horas. Está no ar a Voz do Brasil. As notícias do governo federal que movimentaram o país no dia de hoje.
3: Olá, boa noite.
2: Boa noite para você que nos acompanha em todo o país.
3: Sexta-feira, 29 de maio de 2026.
2: Vamos ao destaque do dia, avanço da economia.
3: Brasil registra crescimento de 1,1% nos primeiros três meses do ano.
2: Produto Interno Bruto foi impulsionado pela agricultura e consumo das famílias. Luana Karen.
4: Em valores correntes, ou seja, sem descontar a inflação, o PIB somou 3,3 trilhões de reais.
3: Recursos para a saúde. Mais 225 milhões de reais serão investidos em equipamentos para cirurgias gerais e oftalmológicas. Graziela Mendonça.
5: São equipamentos para operações como vasectomia, laqueadura e catarata. A expectativa é reduzir o tempo de espera para as cirurgias no Sistema Único de Saúde.
2: Petrobras anuncia 72 bilhões de reais em Sergipe para a fábrica de fertilizantes e exploração de óleo e gás em águas profundas.
3: Durante o evento, o presidente Lula pede respeito à soberania brasileira, após Estados Unidos classificarem PCC e Comando Vermelho como grupos terroristas.
6: Não aceitamos ser tratado como um moleque. Nós não sabemos ser tratado como se fosse uma republiqueta. Não brinque com a soberania desse país, não brinque com a nossa democracia, não duvidem das coisas que nós fazemos aqui nesse país.
2: Move Brasil, já está disponível financiamento para a compra de novos caminhões e ônibus mais seguros e sustentáveis.
3: Hoje, na apresentação da Voz do Brasil, Mariana Jungmann e Luciano Seixas.
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3: O consumo das famílias e a agricultura ajudaram no crescimento do país no primeiro trimestre deste ano.
2: O IBGE divulgou hoje que o PIB, Produto Interno Bruto, aumentou 1,1% no período, com resultado positivo em três setores: agropecuária, indústria e serviços.
3: Lembrando que o PIB é o resultado de tudo que é produzido no país.
4: Na chácara de 3 hectares, em Tangará da Serra, no Mato Grosso, José Francisco de Souza planta de tudo. E de tudo, a terra dá. Tomate, brócolis, cebola, repolho, cebolinha, alface, couve, milho. A produção é vendida nas feiras, mercados e enviada a escolas públicas da região. Em 2025, José conseguiu o financiamento do Programa Nacional de Fortalecimento da Agricultura Familiar, o PRONAF, para a construção de 3 estufas na propriedade.
7: No ano de 2025, a gente conseguiu o financiamento do PRONAF. A gente precisava aumentar a produção e conseguimos financiamento para construir 3 estufas na propriedade, onde melhorou bastante e aumentamos bastante a nossa produção.
4: Puxado pelo campo e pelo consumo das famílias, o Produto Interno Bruto do país cresceu 1,1% no primeiro trimestre de 2026, comparado ao último trimestre de 2025. O PIB é considerado o termômetro oficial da economia. Ele mede o valor de tudo o que é produzido no país durante um determinado período de tempo. E esse tudo inclui desde o pãozinho da padaria, passando por carros e máquinas, até o corte de cabelo e a consulta no médico. São os bens e serviços. Para o economista e professor da ESPM, Jorge Ferreira dos Santos, o crescimento do PIB mostra a resiliência da economia brasileira.
8: Nós sabemos, do que está acontecendo no ambiente global. Você tem um ambiente de alta do petróleo, você tem uma pressão geopolítica muito grande. Apesar disso, a economia brasileira acabou performando um pouco melhor do que o esperado, puxado por esses dois grandes vetores, né? Consumo das famílias e a produção do agro.
4: Os dados de crescimento do PIB no primeiro trimestre deste ano são ainda maiores quando comparados ao mesmo período do ano passado, uma alta de 1,8%. Em valores correntes, ou seja, sem descontar a inflação, o PIB somou 3,3 trilhões de reais. Reportagem Luana Karen.
2: Em suas redes sociais, o ministro da Fazenda, Dario Durigan, afirmou que o resultado de hoje sustenta a projeção de crescimento de 2,3% para o ano. E se confirmado, 2026 será o quarto ano consecutivo com crescimento do PIB superior a 2%.
3: Segundo o ministro, será o melhor ciclo da economia brasileira em 10 anos.
2: Hoje o presidente Lula cumpriu uma série de compromissos em Sergipe.
3: Na área da saúde foram anunciados mais de 200 milhões de reais para agilizar as cirurgias no país.
2: E entregues veículos que vão garantir atendimento a quem mora longe dos centros de atendimento.
5: Os investimentos anunciados para a saúde chegam a 225 milhões de reais. Com o recurso, serão adquiridos 150 combos de equipamentos para cirurgias gerais e oftalmológicas, permitindo a abertura de 100 novas salas cirúrgicas em todo o país. São equipamentos para operações como vasectomia, laqueadura e catarata. A expectativa é reduzir o tempo de espera para as cirurgias no Sistema Único de Saúde. Além desses equipamentos, o presidente Lula destacou outros esforços do governo para ampliar o atendimento especializado pelo país.
6: Temos 150 carretas andando por esse país para fazer todo tipo de exame que só rico fazia. Exame de qualquer tipo de câncer, o câncer de próstata, câncer de colo, sabe? Ao mesmo tempo, companheiros, nós temos 800 ambulâncias com gabinete odontológico para tratar dos dentes da pessoa nesse país.
5: Os investimentos foram anunciados durante visita do presidente Lula a Sergipe nesta sexta-feira. Primeiro, ele conferiu as instalações do Hospital do Amor de Lagarto, referência no combate ao câncer, que atende 150 municípios da região. O hospital recebeu 137 milhões de reais do Ministério da Saúde na sua implantação. E para ampliar ainda mais o atendimento em Lagarto, foi autorizada a construção de uma nova policlínica no município, com 30 milhões de reais do novo PAC. O ministro da Saúde, Alexandre Padilha, destacou a importância da nova unidade.
9: É o equipamento que vai fazer o tratamento de mais de 30 médicos especialidades, que vai ter tomografia, que vai ter ressonância, que vai ter ultrassom, com a vantagem que não vai ficar dentro do hospital. Porque às vezes dentro do hospital, quando precisa fazer uma situação de urgência, a pessoa que estava esperando é desmarcado o exame, na policlínica fica preservado, e vai fazer o exame na maior velocidade possível.
5: Já na visita ao Hospital do Câncer de Sergipe, em Aracaju, o presidente Lula anunciou a entrega de um novo tomógrafo, que vai agilizar o diagnóstico e tratamento de pacientes oncológicos do estado. Também foram entregues 406 veículos do programa Agora Tem Especialistas, Caminhos da Saúde, para transporte de pacientes que precisam de atendimento fora dos seus municípios. Além de Sergipe, os estados de Pernambuco, Paraíba, Alagoas, Paraná e São Paulo vão receber os micro-ônibus e vans da iniciativa do governo do Brasil. Serão 3.300 veículos. É um investimento de mais de 1 bilhão e 400 milhões de reais. O governo federal entregou ainda unidades odontológicas móveis para municípios de Sergipe e de outros 5 estados. Reportagem Graziela Mendonça.
3: A Petrobras anunciou hoje mais de 72 bilhões de reais em investimentos no estado de Sergipe.
2: O valor será aplicado na retomada de fábrica de fertilizantes e também para exploração e produção de óleo e gás em águas profundas.
3: Hoje pela manhã, o presidente Lula visitou a fábrica, que terá capacidade para produzir 7% da demanda nacional.
10: Líder mundial na produção de alimentos, o Brasil ainda depende da importação de fertilizantes para garantir a produtividade no campo. Hoje, cerca de 80% dos insumos usados na agricultura vem do exterior. A ureia, principal fertilizante nitrogenado utilizado em culturas como milho, café, arroz e cana-de-açúcar, é um dos produtos mais importados pelo país. Para reduzir essa dependência, o governo do Brasil e a Petrobras anunciaram investimentos bilionários para ampliar as operações da fábrica de fertilizantes nitrogenados, a Fafem, em Laranjeiras, em Sergipe. Segundo a presidente da Petrobras, Magda Chambriard, com os investimentos, a fábrica vai ampliar a produção de ureia e atender 7% da demanda nacional de fertilizantes.
11: Essa Fafem daqui vai produzir 7% da demanda de fertilizantes nitrogenados do Brasil. Mas nós fizemos a mesma coisa na Bahia. Nós estamos completando a obra da UFN3, fábrica de fertilizantes, no Mato Grosso do Sul. Fizemos a mesma coisa no Paraná. Com esses empreendimentos, nós vamos ser capazes de entregar para o Brasil cerca de 35% da demanda de fertilizantes nitrogenados.
10: A unidade voltou a operar após um período de paralisação e já retomou a produção de amônia e ureia. A reativação da fábrica é considerada estratégica para fortalecer a indústria nacional e garantir mais segurança ao agronegócio brasileiro. Além da retomada da Fafem, os investimentos incluem o projeto Sergipe Águas Profundas, voltado à exploração de petróleo e gás no litoral sergipano. Com as novas plataformas, a Petrobras deve dobrar a produção de gás natural. Somados, os projetos da Petrobras terão investimentos de 72 bilhões e meio de reais e devem gerar cerca de 28 mil empregos diretos e indiretos no estado. É mais investimentos, maior produção nacional e menos dependência externa, defendeu o presidente Lula.
6: A Petrobras não é minha, o investimento aqui não é meu, é do nosso país. E vocês, petroleiros, acreditem na importância da Petrobras. Acreditem na maravilha da Petrobras.
10: As duas plataformas, que serão instaladas em Sergipe, terão capacidade para produzir diariamente até 240 mil barris de óleo e processar 22 milhões de metros cúbicos de gás natural. De Aracaju, Sergipe, Pablo Mundim.
2: Após os Estados Unidos anunciarem que vão classificar o PCC e o Comando Vermelho como grupos terroristas, o governo brasileiro emitiu nota afirmando que o país rejeita qualquer forma de interferência externa em seus assuntos internos.
3: E que o Brasil tem travado um combate permanente contra essas organizações criminosas.
2: Hoje, lá em Sergipe, o presidente Lula pediu respeito à soberania brasileira.
3: O vice-presidente Geraldo Alckmin também se manifestou, lembrando as ações já adotadas para enfrentar o crime organizado.
12: O governo do Brasil divulgou hoje uma nota reafirmando a soberania nacional e o combate permanente a organizações criminosas no país. A manifestação ocorreu depois da decisão dos Estados Unidos de classificar o PCC, primeiro comando da capital, e o Comando Vermelho como grupos terroristas. A nota diz ainda que enfrentar essas organizações criminosas com firmeza é e continuará sendo prioridade do Estado brasileiro. Para o governo do Brasil, o terror causado por essas organizações que buscam obter lucro através do crime, especialmente pelo tráfico de drogas e armas, não pode ser confundido com o tipo de ação por motivos ideológicos, políticos e religiosos do terrorismo internacional. Durante um evento em Sergipe, o presidente Lula cobrou respeito ao Brasil e afirmou que combater o crime organizado passa também pela aprovação da PEC da Segurança Pública.
6: Não aceitamos ser tratado como um moleque. Nós não aceitamos ser tratado como se fosse uma republiqueta. Eu trato um país pequeno com o mesmo respeito que eu trato a China, com o mesmo respeito que eu trato a Rússia, com o mesmo respeito que eu trato os Estados Unidos. Não brinque com a soberania desse país, não brinque com a nossa democracia. Se quiserem combater o crime organizado, não precisa pedir ajuda para ninguém. Aprove a PEC da Segurança Pública que está no Senado. Aprove a PEC que no mês seguinte terá o Ministério da Segurança Pública nesse país.
12: O vice-presidente da República e ministro do Desenvolvimento, Indústria, Comércio e Serviços, Geraldo Alckmin, também se manifestou sobre o assunto e afirmou que o Brasil combate o crime organizado de todas as formas.
13: O combate ao crime organizado, ele é feito por terra, mar e ar. O Congresso acabou de aprovar a lei antifacção, novos crimes foram listados, aumento das penas para o crime organizado e dificuldade da progressão penitenciária, da progressão de pena. todo o empenho no combate ao crime organizado.
12: Uma reunião na Casa Civil nesta tarde com integrantes do Ministério da Fazenda e das Relações Exteriores discutiu os impactos dessa decisão norte-americana sobre o Brasil, principalmente nos campos jurídico, diplomático e financeiro.

0: financiamento.
1: O programa tem como objetivo estimular a substituição de veículos antigos por modelos mais modernos, eficientes e seguros.
0: E contribuir para a redução do consumo de combustíveis, emissão de poluentes, além de elevar a produtividade do transporte de cargas e a qualidade do transporte de passageiros.
1: Dezenas de instituições financeiras estão credenciadas pelo BNDES para fazer o financiamento com condições especiais, a depender do perfil do comprador.
2: O BNDES, Banco Nacional de Desenvolvimento Econômico e Social, abriu o protocolo para receber os pedidos de financiamento do BNDES Mais Mobilidade. A linha de crédito de até 21 bilhões de reais faz parte do Move Brasil, programa coordenado pelo Ministério do Desenvolvimento, Indústria, Comércio e Serviços para apoiar a renovação da frota de caminhões e ônibus no país. Podem pedir o financiamento caminhoneiros autônomos, pessoas físicas associadas a cooperativas, empresários individuais e empresas do setor de transporte rodoviário ou urbano, de cargas e passageiros. As condições de financiamento variam de acordo com o perfil do interessado. Para o caminhoneiro autônomo, o prazo de pagamento pode chegar a 120 meses, com até 12 meses de carência. Para a empresa do setor de transporte rodoviário ou urbano, de cargas, o prazo pode ser de até 60 meses, com até 6 meses de carência. Para a empresa do setor de transporte rodoviário ou urbano, de passageiros, o prazo pode chegar a 120 meses, com até 6 meses de carência. Os juros ficam perto de 13% ao ano. Quem estiver interessado em dar entrada num pedido de financiamento para a compra de caminhões ou ônibus, deve procurar uma das instituições financeiras credenciadas pelo BNDES. Como explica o chefe de departamento da área de operações e canais digitais do banco, Rodrigo Alac.
3: Isso significa que dezenas de bancos, diferentes tipos, estão aptas a conceder crédito com essa linha do BNDES. Dessa forma, a sugestão que fica para quem estiver interessado, seja o frotista ou transportador autônomo cooperado, é que ele busque a instituição financeira que ele já tenha relacionamento. Isso vai agilizar na concessão de crédito, porque essa instituição já conhece o cadastro, já tem o perfil de crédito desse interessado e pode agilizar a concessão.
2: Segundo o superintendente da área de desenvolvimento produtivo e inovação do BNDES, João Pieroni, o apoio à compra de caminhões e ônibus vai trazer vários benefícios para a economia do país.
4: A nova versão do Move Brasil é fundamental para a renovação de caminhões e ônibus no país, rumo a novos veículos cada vez mais sustentáveis e eficientes. Isso gera, ao mesmo tempo, uma grande demanda para a indústria, que passa a investir cada vez mais em ampliação de capacidade produtiva, no desenvolvimento de novos produtos, agregando cada vez mais valor no país. Isso gera renda, emprego de qualidade e fortalece a indústria brasileira.
2: As instituições financeiras que receberem os pedidos de crédito têm até o dia 28 de agosto para dar entrada no sistema do BNDES. Reportagem André de Barros Lima.
0: Mais de 110 mil atendimentos médicos e odontológicos foram realizados em comunidades ribeirinhas e isoladas da Amazônia Ocidental.
1: É a Operação Acre, realizada pela Marinha no Vale do Juruá durante 4 meses, alcançando moradores do Acre e do Amazonas.
5: Ao todo, 8.810 pessoas receberam atendimento durante a operação, que percorreu regiões de difícil acesso, onde muitas vezes o transporte fluvial é a única forma de ligação com centros urbanos e serviços públicos essenciais. Além das consultas médicas, odontológicas e exames laboratoriais, a missão distribuiu 453 mil medicamentos para garantir continuidade de tratamentos em comunidades afastadas. Também foram aplicadas vacinas e realizados atendimentos preventivos voltados à saúde da população local. Comandante do navio, capitão de corveta Marcelo Camerino da Silva de Souza, traz mais detalhes.
6: Essa comissão mostrou mais uma vez que a presença da Marinha na Amazônia vai muito além da navegação. Em muitos lugares, o navio representa o único acesso à saúde, ao atendimento médico e à esperança para milhares de famílias ribeirinhas. Cada atendimento, cada medicamento entregue, cada mamografia realizada carregam dignidade, cuidado e presença do Estado, onde muitas vezes ninguém mais consegue chegar.
5: Um dos destaques da operação foi a realização realização de 1.022 mamografias em parceria com a ONG Américas Amigas. A iniciativa buscou ampliar o acesso ao diagnóstico precoce do câncer de mama para mulheres que vivem em áreas remotas da Amazônia, onde exames especializados nem sempre estão disponíveis. O comandante do navio também falou sobre a importância da missão ser realizada todos os anos.

0: Ter essa missão todos os anos é fundamental porque o povo amazônico precisa saber que não está esquecido. E para nós, militares, fica a certeza de que poucas missões têm um impacto humano tão grande quanto essa Operação Acre.
1: A Operação Acre integra as ações permanentes de assistência hospitalar da Marinha na região amazônica e tem como objetivo ampliar o acesso à saúde básica e especializada para populações ribeirinhas e indígenas em localidades isoladas do país. Reportagem Gabriel Pinheiro.
2: O INSS publicou hoje portaria que regulamenta a pensão que será paga às crianças e adolescentes, filhos de mulheres vítimas de feminicídio.
3: O direito à pensão é previsto por lei e a regulamentação vai permitir o início do pagamento de um salário mínimo por mês.
2: Tem direito à pensão os menores de 18 anos, cuja renda familiar por pessoa, ou seja, o valor da renda dividido entre os membros da família, seja igual ou inferior a um quarto do salário mínimo.
3: Além dos filhos biológicos, poderão receber o benefício entre e menores de idade que estiverem sob guarda da vítima. Eles devem comprovar que eram dependentes econômicos dela.
2: Para a presidente do INSS, Ana Cristina Silveira, a pensão especial é uma forma de garantir os direitos dessas crianças e jovens até o início da vida adulta.
4: Quando a mulher é vítima desse crime, filhos ficam órfãos, famílias inteiras são destruídas e precisam reconstruir suas vidas depois da violência. Nenhuma política pública é capaz de reparar essa perda, mas o Estado tem o dever de proteger quem ficou e garantir condições mínimas de cuidado, dignidade e amparo.
3: Para solicitar a pensão, é necessário que o representante legal do menor apresente os documentos como RG e CPF, a inscrição no CAD único, além de um documento que comprove o crime de feminicídio, como inquérito policial ou denúncia do Ministério Público.
2: As famílias podem tirar dúvidas e receber apoio no processo nas unidades do INSS ou nos centros de referência de assistência social.
3: O Brasil registrou a menor taxa de desemprego para o trimestre encerrado em abril deste 2012.
2: Com o mercado de trabalho aquecido, o governo do Brasil oferece mais oportunidades de capacitação para os trabalhadores.
3: E anunciou esse mês investimentos para ampliar a oferta de cursos de qualificação profissional em todo o país.
2: Ao todo, vão participar da iniciativa 31 entidades conveniadas ao SINE, o Sistema Nacional de Emprego.
5: Serão 30 milhões de reais do Fundo de Amparo ao Trabalhador para fortalecer a oferta de cursos de qualificação profissional em 14 estados e 17 municípios. Os recursos serão destinados a entidades conveniadas ao Sistema Nacional de Emprego, o SINE. O valor será dividido em duas modalidades. 15 milhões de reais serão repassados segundo os critérios do índice sociodemográfico. Esse índice leva em conta a realidade de cada estado ou município, observando os locais que mais precisam, com população maior e mais necessitada. Os outros 15 milhões serão distribuídos segundo o Índice de Gestão Descentralizada, que observa se o ente federativo já executa ações de qualificação profissional. Bahia, Sergipe e Rio Grande do Sul estão entre os estados que vão receber mais recursos. O ministro do Trabalho e Emprego, Luiz Marinho, destacou que a ideia é apoiar locais com maior necessidade, mas também incentivar os que demonstraram capacidade de execução e entrega de cursos.
6: Nós temos muitas empresas com muitas vagas em aberto, que precisa preencher muitas vezes, adequando a qualificação, especialmente ao trabalhador e à trabalhadora, que às vezes uma dica de aperfeiçoamento, de agregar mais conhecimento, possa fazer a grande diferença na empregabilidade deles.
5: Segundo o Ministério do Trabalho e Emprego, o objetivo do repasse das verbas é que cada local amplie a oferta de cursos, segundo as necessidades específicas do mercado de trabalho. E, com isso, mais pessoas sejam empregadas. Reportagem Márcia Fernandes.
3: O governo do Brasil lançou uma campanha nacional para incentivar a separação e a destinação adequada de resíduos sólidos.
2: Com a mensagem "O resíduo que você separa vira renda na mão de quem recebe", a campanha destaca a importância da separação do lixo dentro de casa e reforça o papel dos catadores na cadeia de reciclagem.
3: A ideia é reduzir impactos ambientais, diminuir o volume de resíduos enviados aos aterros sanitários e ampliar a geração de renda para trabalhadores do setor.
2: Essas foram foram as notícias do Governo do Brasil.
3: Uma realização da Secretaria de Comunicação Social da Presidência da República.
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3: Fique agora com as notícias do Poder Judiciário e do Congresso Nacional. Boa noite, bom final de semana.
2: A gente volta segunda-feira. Boa noite.
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9: Plenário do STF deve retomar a análise da chamada uberização no mês de junho.
10: Tribunal de Justiça do Amazonas cediu encontro regional da magistratura Região Norte.
9: STJ aplica perspectiva de gênero para julgamento sobre ingresso de droga em presídio e mantém falta grave de preso.
10: Boa noite, eu sou Marcela Luiza.
9: E eu sou Walter Lima.
10: O presidente do Supremo Tribunal Federal, ministro Edson Fachin, marcou para junho a retomada do julgamento que vai definir regras para trabalho em aplicativo.
9: Os processos tratam da existência ou não de vínculo trabalhista entre motoristas e as plataformas digitais. Marcelo Della Libera.
11: A expectativa é que a Corte busque um equilíbrio entre os direitos previstos na Constituição e os novos modelos de prestação de serviços. O presidente do Supremo, ministro Edson Fachin, afirmou que a Corte está pronta para analisar a questão.
12: Nós fizemos audiências públicas, instruímos o processo, ouvimos os mais diversos setores interessados, tivemos também uma interlocução, um diálogo republicano importante com o parlamento e, mais uma vez, com entidades públicas e privadas. E chegou o momento agora de apresentar uma resposta para essas questões cruciais.
11: A decisão do STF poderá orientar milhares de ações judiciais em andamento no país sobre o tema.
10: A Justiça do Amazonas é o primeiro tribunal a sediar o encontro regional da magistratura Região Norte.
9: O evento ocorreu nesta sexta-feira e faz parte de uma iniciativa inédita do CNJ para fortalecer o diálogo entre os tribunais brasileiros. Vitória Vitor.
13: A abertura do encontro foi conduzida pelo presidente do Supremo Tribunal Federal e do Conselho Nacional de Justiça, ministro Edson Fachin, com foco na integração entre os tribunais da região e na discussão de políticas públicas para o fortalecimento do sistema de justiça. O encontro trouxe para o centro de debate temas ligados à tecnologia, inovação e às especificidades da Amazônia.
10: Mantida falta grave a preso que pediu a companheira para levar drogas ao presídio.
9: Nesse caso, o STJ aplicou a perspectiva de gênero para responsabilizar, não apenas a mulher. Fátima Uchoa.
14: A companheira do preso foi flagrada com maconha durante revista para ingresso no presídio. Ele declarou ser usuário e tê-la pressionado para levar a droga. Até então, o entendimento predominante no STJ afastava a responsabilização do apenado por falta de provas ou por considerar o ato apenas preparatório. Agora, a sexta turma do STJ manteve a falta grave contra o apenado por considerar que a conduta dele pode configurar participação no tráfico. Segundo o relator na sexta turma, ministro Rogério Schietti Cruz, punir só a mulher e não quem a induziu ou se beneficiaria da conduta reproduz seletividade punitiva e desigualdade de gênero.
10: Terminou hoje a 10ª edição da Semana da Conciliação Trabalhista.
9: Os trabalhadores puderam, de forma mais rápida, encerrar processos na Justiça. Larissa Batista.
15: Os dados parciais da 10ª Semana da Conciliação Trabalhista mostram uma arrecadação de mais de R$1,5 bilhão. Foram realizadas mais de 82.600 audiências e cerca de 408 mil pessoas foram atendidas. Já o número de processos conciliados passou de 24 mil. A ação foi encerrada nesta sexta-feira de forma simbólica, no Tribunal Regional do Trabalho da 6ª Região, em Pernambuco.
10: Em ano eleitoral, ter acesso rápido à legislação é essencial para quem trabalha com as eleições.
9: Pensando nisso, o TSE lançou a versão digital 2026 do Código Eleitoral anotado. Estevam Furtado.
16: O material reúne leis eleitorais atualizadas, notas explicativas e decisões da Justiça Eleitoral. Está disponível gratuitamente no catálogo de publicações e na biblioteca digital do TSE. A versão em PDF traz recursos como busca rápida, sumário clicável e navegação interativa, facilitando a consulta de temas como pesquisa eleitoral, prestação de contas e inteligência artificial.
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10: Uma boa noite.
9: Bom fim de semana e até segunda-feira.
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17: Eu sou Paula Groba.
18: E eu sou Ricardo Nakaoka.
17: E estes são os destaques de hoje do Jornal do Senado, que começa agora.
18: Senadores da oposição apresentam proposta de jornada flexível em resposta à PEC sobre escala 6x1.
17: Avança projeto que amplia a validade de laudos para pessoas com deficiência.
18: Senado volta a analisar seguro rural com juros menores e mais acesso a crédito.
17: Boa noite.
18: Boa noite.
17: A proposta que reduz a jornada semanal de trabalho de 44 para 40 horas ganhou um novo capítulo no Senado. Em resposta à mudança sugerida pelo governo e já aprovada na Câmara, senadores da oposição apresentaram uma alternativa que prevê jornadas flexíveis.
18: Pelo novo texto, as jornadas seriam flexíveis, com pagamento proporcional à carga horária. Os detalhes com o repórter Alexandre Campos.
19: Pela proposta da oposição, as partes poderão decidir por uma jornada menor de 20 horas de trabalho por semana, por exemplo. O valor da hora trabalhada será proporcional ao salário mínimo nacional ou ao piso da categoria, calculado com base na jornada máxima de 44 horas. Primeiro signatário da proposta, o senador Rogério Marinho, do PL do Rio Grande do Norte, acredita que esse modelo de jornada flexível, além de não prejudicar os empresários e evitar riscos de demissão, dá ao trabalhador a liberdade de decidir como melhor utilizar o seu tempo.
20: É assim que acontece, por exemplo, nos Estados Unidos. E veja, preservando todos os direitos do trabalhador que estão contidos no artigo 7º da Constituição na sua proporcionalidade.
19: Para o senador Rogério Carvalho, do PT de Sergipe, a proposta da oposição, ao permitir uma jornada flexível, vai reduzir a renda do trabalhador.
21: 70% da população aprova a redução da jornada. E o que eles estão propondo é uma afronta a essa vontade, ou seja, é uma parte do parlamento de costas para a vontade popular.
19: A PEC que permite a flexibilização da jornada de trabalho está na Comissão de Constituição e Justiça.
17: Muitos alunos com altas habilidades acabam enfrentando desinteresse, isolamento e até abandono escolar por falta de acompanhamento adequado. Para mudar essa realidade, o Senado aprovou um projeto que cria uma política nacional voltada a estudantes com superdotação.
18: A proposta prevê identificação precoce, atendimento especializado e maior flexibilidade no ensino para garantir que esses talentos sejam desenvolvidos dentro das escolas. O texto segue agora para a sanção presidencial. Repórter Douglas Castilho.
22: O texto garante que a identificação da condição de neurodesenvolvimento seja feita de forma pedagógica através de um estudo de caso escolar. A relatora senadora professora Dorinha Seabra, do União do Tocantins, destacou que a falta de preparo das escolas tem levado à exclusão de jovens e defendeu a estruturação do sistema público para o devido acolhimento.
23: Essa é uma forma de garantir e respeitar as diferenças para que elas não se tornem barreiras para que essas crianças e jovens permaneçam nas nossas escolas.
22: A senadora Mara Gabrilli, do PSD de São Paulo, ressaltou que um dos objetivos da medida é identificar a dupla excepcionalidade, que é a coexistência entre altas habilidades e alguma outra condição associada, como uma deficiência ou transtorno.
24: Precisamos de uma política pública que enxergue esses estudantes de forma integral e evite que tantos talentos continuem invisíveis dentro das escolas.
22: O projeto permite que despesas de capital para a implementação das medidas da Política Nacional para Estudantes com Altas Habilidades ou Superdotação poderão ser contempladas com recursos públicos do PAC. O texto vai à sanção presidencial.
17: E atualmente, pessoas com deficiência precisam renovar periodicamente laudos e avaliações para ter acesso a benefícios e políticas públicas, mas essa exigência pode mudar.
18: Avançou no Senado um projeto que amplia o prazo de validade dessas avaliações e reduz a necessidade de reavaliações frequentes. Repórter Márcio Maturana.
0: Indeterminado nos casos de deficiência permanente ou irreversível. 5 anos nos casos de deficiência reversível ou progressiva. Esses prazos de validade para avaliação biopsicossocial de deficiência estão no projeto aprovado pela Comissão de Direitos Humanos, que agora segue para a votação final na Comissão de Assuntos Sociais. O relator da proposta, senador Flávio Arnes, do PSB do Paraná, criticou a frequência atual de avaliações.
1: Realmente, esse acesso a uma regularidade de avaliações, isso causa um transtorno gigantesco para as pessoas e para as famílias. Temos que ser menos burocráticos.
0: O autor do projeto, senador Alan Rick, do Republicanos do Acre, também destacou a atenção às famílias.
4: Imagine só o transtorno para a família, o custo disso, inclusive emocional para a família.
0: O projeto determina também que o prazo de validade da carteira de identificação da pessoa com transtorno do espectro autista, que hoje é de 5 anos, passe a ser de 10 anos para crianças e adolescentes sem necessidade de avaliação e indeterminado para quem tem mais de 18 anos.
17: Uma proposta que altera as regras do seguro rural vai voltar à análise dos senadores. O projeto foi modificado pela Câmara dos Deputados durante a votação e, por isso, retorna ao Senado.
18: O texto prevê taxas de juros menores e prioridade em operações de crédito. Repórter Pedro Pincer.
5: A proposta da senadora Tereza Cristina, do Progressistas de Mato Grosso do Sul, prevê taxas de juros menores e prioridade em operações de crédito rural amparadas pelo seguro rural. O projeto foi aprovado pela Câmara dos Deputados com mudanças, entre elas o detalhamento das cláusulas que permitem o uso do seguro rural como garantia em empréstimos rurais. Para o relator, senador Jaime Campos, do União de Mato Grosso, o seguro rural é fundamental para que os produtores do país possam enfrentar os prejuízos cada vez mais frequentes provocados pelas mudanças climáticas no campo.
6: Já teve gente que já replantou pela terceira vez soja aqui no Mato Grosso, lá que eu vi, que plantou apostando na chuva, a chuva veio, botou o cara, vê aquele solo de 45 graus, foi embora. Foi lá, deu outra replantada. Também não aconteceu. Já está na terceira.
5: O projeto trata também do fundo destinado à cobertura suplementar dos riscos do seguro rural, conhecido como Fundo Catástrofe. Previsto desde 2010, o mecanismo não chegou a ser implementado por falta de regulamentação e de aportes contínuos de recursos.
17: E o Brasil passa a ter a primeira Universidade Federal Indígena. A nova instituição, criada por lei sancionada pela Presidência da República, tem a missão de ampliar o acesso dos povos originários ao ensino superior e de unir a produção científica aos saberes tradicionais.
18: De acordo com a lei, a universidade poderá estabelecer processos seletivos próprios, que deverão ter percentual mínimo de seleção de candidatos indígenas. A reportagem é de Lana Dias.
25: A primeira Universidade Federal Indígena do Brasil terá sede em Brasília e deve valorizar, preservar e difundir os saberes dos povos indígenas brasileiros e latino-americanos, além de promover a sustentabilidade socioambiental dos territórios. O relator da proposta, senador Eduardo Braga, do MDB do Amazonas, reforçou que a universidade contribui para o protagonismo das comunidades.
26: A criação da UNID constituirá mais um importante passo no papel de protagonismo que os povos indígenas têm exercido na formulação de políticas públicas voltada para suas realidades.
25: A universidade poderá estabelecer processos seletivos próprios, que deverão ter percentual mínimo de seleção de candidatos indígenas. Os cargos de reitor e vice-reitor deverão ser ocupados obrigatoriamente por docentes indígenas. Os primeiros serão nomeados pelo ministro da Educação, até que a UNIND tenha estatuto para organização própria. De início, a instituição atenderá 2.800 estudantes em 10 cursos de graduação.
18: Com edição de Paula Groba e trabalhos técnicos de João Lira, o Jornal do Senado fica por aqui. Acompanhe agora as notícias do Tribunal de Contas da União e da Câmara dos Deputados. Boa noite.
17: Boa noite e um bom fim de semana.
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3: O Tribunal de Contas da União fiscalizou os programas de transferência de renda no país, como o Auxílio Gás, o Bolsa Família e o Benefício de Prestação Continuada. Juntas, essas três ações movimentaram mais de 270 bilhões de reais em 2024. O trabalho identificou sobreposição de benefícios, falhas na gestão e dificuldades para atender famílias em situação de vulnerabilidade. Para o ministro relator do processo no TCU, Jorge Oliveira, o principal problema é a falta de coordenação entre União, estados e municípios.
7: Os programas das três esferas de governo operam muitas vezes sem integração de dados, sem mecanismos efetivos de coordenação e sem uma visão consolidada da Política Nacional de Transferência de Renda.
3: O tribunal determinou que o governo federal adote medidas para melhorar a integração entre programas e tornar a gestão mais eficiente. Saiba mais em tcu.gov.br.
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12: Deputados alteram regras de internação do adolescente usuário de drogas.
13: Câmara aprova mudanças no seguro rural para cobrir prejuízos no campo.
12: Plenário repercute a aprovação da proposta que reduz a jornada de trabalho.
14: Boa noite. José Ayrton Félix Cirilo, do PT do Ceará, acredita que a redução da jornada semanal de trabalho pode beneficiar especialmente as mulheres, por causa da sobrecarga de tarefas profissionais e domésticas. Ele acrescenta que a medida representa uma conquista na valorização dos direitos trabalhistas.
12: Denise Pessoa, do PT do Rio Grande do Sul, observa que avanços tecnológicos que aumentam a produtividade permitem jornadas de trabalho menores, sem prejuízo econômico. Ela cita experiências internacionais e afirma que a redução da carga horária amplia o bem-estar, o equilíbrio social e a eficiência no trabalho.
14: Ao destacar que o fim da escala 6x1 busca corrigir desigualdades históricas nas relações de trabalho, Gervásio Maia, do PCdoB da Paraíba, defende ainda mais políticas do governo federal voltadas à valorização do trabalhador. O deputado registra também a mobilização popular em torno do tema.
12: Reginaldo Lopes, do PT de Minas Gerais, cita estudos que relacionam o aumento da produtividade com a redução da carga horária de trabalho. O parlamentar alerta para o crescimento das doenças psicológicas por causa das escalas exaustivas.
14: Carlos Aratini, do PT de São Paulo, acusa a oposição de tentar barrar o fim da jornada 6x1 ao propor emendas consideradas radicais de última hora. O congressista lembra que o Partido Liberal tentou fixar um prazo de 10 anos para a transição da proposta.
12: Alfredinho, do PT de São Paulo, critica a bancada do PL por tentar confundir a população ao propor a jornada 4x3. De acordo com o deputado, o partido sempre se posicionou contra os direitos dos trabalhadores e a redução da escala de trabalho.
14: Rogério Correia, do PT de Minas Gerais, reforça que o Partido Liberal apresentou emendas à redução da jornada de trabalho que previam 10 anos de transição e o aumento da carga horária. Segundo o deputado, historicamente o PL favorece empresários com recursos públicos.
12: Érica Cocai, do PT do Distrito Federal, celebra os índices atuais de empregos e critica o que chamou de cinismo da oposição em relação à jornada de trabalho. Ela lembra que o PL assinou emendas que previam prazo de 10 anos para implementar a nova carga horária e para atrasar o processo de mudanças.
14: Para Tarcísio Mota, do PSOL do Rio de Janeiro, a oposição tentou manipular a opinião pública, mas a pressão popular forçou uma mudança no discurso conservador diante da necessária redução da jornada de trabalho. Ele reitera que o progresso social depende de leis que protejam o trabalhador contra a exploração.
12: Por outro lado, Kim Kataguiri, do Missão de São Paulo, critica o fim da escala 6x1 e afirma que mudanças constitucionais por si só não garantem alterações práticas nas condições de trabalho. De acordo com o parlamentar, a medida pode gerar efeitos diferentes dos esperados no mercado de trabalho.
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9: Agricultura.
14: A Câmara aprovou mudanças no seguro rural com uso de recursos do orçamento para cobrir prejuízos do produtor. O repórter Antônio Vital acompanhou a votação.
10: A Câmara dos Deputados aprovou o projeto que altera a legislação sobre seguro rural, que protege os produtores contra perdas provocadas por fenômenos climáticos, pragas e quedas do preço. Entre outras medidas, a proposta torna obrigatória a previsão de recursos do orçamento e a participação do governo federal no fundo que vai cobrir os pagamentos. Além disso, torna esse orçamento imune a corte de verbas. A proposta também define que o seguro rural é isento do pagamento de tributos federais, diretos ou indiretos. A obrigação foi criticada pelo deputado Kim Kataguiri, do Missão de São Paulo.
15: A gente já tem um orçamento que é 92% de despesas obrigatórias e cria-se aqui mais uma despesa obrigatória, e aí a gente vai carimbar ainda mais despesas, por mais que haja feito acordo com o governo para que haja o limite, ainda assim nós estamos positivando, nós estamos colocando na lei que nós teremos uma despesa de caráter continuado obrigatório.
10: O projeto estabelece que o contrato de seguro rural passa a ser uma das garantias das operações de crédito, ou seja, condiciona benefícios do crédito rural, como juros menores e prazos maiores, à contratação de seguro rural pelo produtor. A proposta dá prazo máximo de 30 dias para que o produtor receba o prêmio pelos prejuízos sofridos. Para isso, os produtores terão que fornecer dados precisos sobre o tamanho da área e a data da colheita, para que a seguradora calcule o valor do prêmio. O projeto, que já tinha sido aprovado pelo Senado, recebeu parecer favorável do relator, deputado Pedro Lupion, do Republicanos do Paraná, coordenador da Frente Parlamentar da Agropecuária. De acordo com o relator, as mudanças são necessárias para aumentar o uso do seguro rural no país, que hoje cobre menos de 3% da área total da lavoura. Segundo ele, o projeto dá mais previsibilidade e segurança jurídica para o produtor rural. No plenário, o relator foi o deputado Arnaldo Jardim, do Cidadania de São Paulo.
16: Nós temos hoje uma baixa cobertura de seguro rural. Daquilo que é a área plantada no nosso Brasil, nesse instante a cobertura de seguro é apenas de 7,8%. Portanto, a tentativa aqui é fazer com que isso se amplie, dando mais segurança, dando mais estabilidade a todos que produzem e que possam cumprir a sua missão, assim como maior segurança jurídica.
10: O texto altera ainda a gestão do fundo, criado em 2010, que serve como garantia para os riscos do seguro rural. O fundo passa a contar com a participação, com direito a voto, das seguradoras, empresas da cadeia produtiva do agronegócio e cooperativas de produção agropecuária, na proporção do número de cotas adquiridas. O texto aprovado também retira da lei que trata do fundo o limite atual de R$4 bilhões relativo à participação do governo federal como cotista. O projeto que altera a legislação sobre seguro rural voltou para análise do Senado. Da Rádio Câmara de Brasília, Antônio Vital.
9: Meio ambiente.
14: Os parlamentares aprovaram novas punições internacionais para o vazamento de óleo no mar. O repórter José Carlos Oliveira tem mais detalhes.
20: A Câmara dos Deputados aprovou a nova redação da Convenção Internacional sobre Responsabilidade Civil por Danos Causados por Poluição por Óleo. O Tratado da Organização Marítima Internacional existe desde 1969 em resposta ao vazamento de 120 mil toneladas de petróleo no litoral de França e Inglaterra dois anos antes. Também criou o Fundo Internacional de Compensação por Danos Decorrentes da Poluição por Petróleo. O texto foi atualizado em 1990. E no ano 2000, com algumas alterações que vêm sendo gradativamente aprovadas pelos países membros da Organização das Nações Unidas, como explica o relator deputado Nilton Tato, do PT de São Paulo.
21: Tem uma nova convenção internacional que já tem mais de 140 países signatários, e esse projeto de lei é para que o Brasil faça parte dessa nova convenção, que traz maiores responsabilidades para pessoas jurídicas e pessoas físicas que porventura sejam responsáveis de forma acidental ou de forma proposital pelo derramamento de óleo e de petróleo nos mares, aumentando inclusive a faixa de proteção do mar daquilo que está sob responsabilidade do Brasil.
20: Para mostrar a importância da medida, Nilton Tato citou o vazamento de mais de 5 mil toneladas de petróleo cru no litoral do Nordeste e do Sudeste do Brasil em 2019. Trata-se do maior desastre e crime ambiental já registrado no litoral do Brasil, ainda não inteiramente desvendado e com sérios impactos socioambientais e econômicos.
21: Quando tem esse tipo de derramamento, você tem impacto, seja para a biodiversidade, para a fauna nos mares, mas também tem consequências do ponto de vista social e econômica. Lembram quanto que prejudicou o turismo em boa faixa do Nordeste, aquelas manchas? Então é um pouco isso, é de como é que a gente cria, então atualiza a legislação brasileira de acordo com normas internacionais para a gente evitar que tenha essas consequências.
20: Entre as novidades da Convenção Internacional está o aumento dos limites de indenização a ser paga pelos proprietários de navios petroleiros nos casos de acidente com poluição por derramamento de óleo. Outra mudança amplia a área considerada para a responsabilização civil dos poluidores. Antes, o limite era o de mar territorial, até 22 quilômetros da costa dos países. Agora, esse limite vai até a zona econômica exclusiva, situada até 370 quilômetros da costa. Da Rádio Câmara de Brasília, José Carlos Oliveira.
0: Transportes.
14: Os deputados aprovaram um projeto que estabelece regras de segurança para motoristas profissionais. O texto foi aprovado pelas comissões da Câmara e agora será analisado pelo Senado. A repórter é Maria Neves.
1: A Comissão de Constituição e Justiça da Câmara aprovou o projeto do deputado Reginaldo Lopes, do PT de Minas Gerais, que estabelece quais devem ser os padrões de segurança e saúde de motoristas profissionais. Pelo texto, esses trabalhadores deverão seguir exclusivamente as especificações dos fabricantes dos veículos, em conformidade com a homologação da autoridade competente. De acordo com Reginaldo Lopes, a falta de clareza nas regras sobre padrões de segurança causam dificuldades para os motoristas profissionais que, diante de diferentes interpretações, não conseguem saber qual conduta devem seguir. O relator na Comissão de Constituição e Justiça, deputado Alex Manente, do Cidadania de São Paulo, concorda com o autor. Para Manente, a atual falta de clareza nas regras gera insegurança jurídica.
4: As faltas de clareza nas regras de padrões de segurança causam dificuldade para os motoristas profissionais que, diante de diversas interpretações que surgem no tema, não conseguem saber qual a conduta e regra que devem cumprir, o que muitas das vezes acabam por prejudicar os profissionais, como também as melhores práticas para a segurança quanto para a atividade. Para garantir tanto a segurança para a atividade como também para a saúde dos motoristas, esse projeto de lei busca deixar claras regras para a atividade.
1: O relator na Comissão de Viação e Transportes, deputado Ricardo Aires, do Republicanos do Tocantins, também argumenta que a proposta contribui para a simplificação do ordenamento jurídico ao reduzir interpretações contraditórias e facilitar a atuação das autoridades. Ricardo Aires sustenta ainda que as especificações dos fabricantes são parâmetros fundamentados em padrões rigorosos de engenharia e segurança desenvolvidos e testados para garantir o desempenho adequado dos veículos e a proteção dos ocupantes. Da Rádio Câmara de Brasília, Maria Neves.
0: Justiça.
12: O plenário da Câmara aprovou regras para a internação de adolescentes, usuários ou dependentes de drogas. Vamos saber os detalhes com o repórter Antônio Vital.
10: A Câmara dos Deputados aprovou o projeto que permite a internação de adolescentes usuários de drogas em comunidades terapêuticas, instituições que acolhem dependentes químicos e muitas vezes são ligadas a igrejas. O projeto original, apresentado pelo deputado pastor Sargento Isidório, do Avante da Bahia, garantia aos pais ou responsáveis o direito de internar à força adolescentes com menos de 18 anos nesse tipo de estabelecimento. Segundo o autor da proposta, a internação é uma maneira de tirar os adolescentes do crime. Ele deu como exemplo a comunidade terapêutica que fundou no município de Candeias, na Bahia. Depois de muita discussão e críticas do PT e do PSOL no plenário, o texto final apresentado pelo relator, deputado Dr. Fernando Máximo, do PL de Rondônia, autoriza a internação voluntária, a pedido dos pais ou, na falta deles, a pedido de autoridade administrativa, desde que haja laudo médico que aponte a necessidade de internação para preservar a integridade física do adolescente. Nesses casos, a internação e a alta do adolescente devem ser comunicadas imediatamente ao Conselho Tutelar e ao Ministério Público. Hoje, o Conselho Nacional dos Direitos da Criança e do Adolescente, o CONANDA, proíbe a internação de crianças e adolescentes em comunidades terapêuticas. Resolução do CONANDA determina que esse atendimento deve ser feito pela Rede de Atenção Psicossocial do Sistema Único de Saúde, o SUS, preferencialmente nos Centros de Atenção Psicossocial Infanto-Juvenil, CAPS-I, ou nos Centros de Atenção Psicossocial Álcool e Drogas, CAPS-AD. Deputados do PSOL e do PT criticaram a possibilidade de internação em comunidades terapêuticas. Para a deputada Érica Cocai, do PT do Distrito Federal, não há comprovação de que esse tratamento seja eficaz.
5: Nós já fizemos várias inspeções em várias comunidades terapêuticas. Algumas não tinham atenção da saúde ali dentro. Apenas havia um processo de catequização. Catequização substituindo a necessidade de termos um atendimento multidisciplinar. Nós temos inúmeros relatórios que indicam que as comunidades terapêuticas, em grande medida, provocam uma série de violações de direitos.
10: O relator, deputado Dr. Fernando Máximo, explicou o acordo que permitiu a aprovação da proposta.
6: Nós fizemos algumas alterações para que haja um consenso com o governo, com a esquerda, e eles pediram para a gente tirar, por exemplo, internação compulsória. Essa internação agora vai ser voluntária, o jovem adolescente querendo, ou quando os pais quiserem que ele seja internado, ou por determinação judicial, ou por algum laudo médico mostrando que aquela criança precisa ficar internada.
10: O projeto aprovado obriga que o adolescente acolhido nessas instituições frequente aulas de educação básica. A exceção é para casos de adolescentes ameaçados por facções criminosas. Também obriga que essas instituições possuam equipe técnica multiprofissional nas áreas de saúde e assistência social, além de estrutura com aspecto residencial, áreas de lazer, esportes, espaços culturais e salas de aula. O projeto que permite a internação de adolescentes, usuários ou dependentes de drogas em comunidades terapêuticas seguiu para análise do Senado. Da Rádio Câmara de Brasília, com informações de Daniela Lessa, Antônio Vital.
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14: Inteligência artificial e mudanças nas regras para microempreendedores individuais, temas em análise na Câmara, foram destacados pelo presidente da Casa, deputado Hugo Mota. A reportagem é de Luiz Gustavo Xavier.
23: O presidente da Câmara, Hugo Mota, afirmou que vai trabalhar para que a comissão especial que debate a regulamentação da inteligência artificial no país vote o texto até o dia 9 de junho e para que a proposta vá ao plenário até o final do mês de junho. Mota deu declaração no evento Brasil Tech Summit, que debateu os avanços e os desafios da economia digital. O presidente defendeu um marco regulatório que possa aliar liberdade econômica, política e de expressão com a responsabilidade de quem atua nesse meio. Segundo ele, não há mais espaço para distorcer a regulamentação digital e chamar essa responsabilização de censura.
24: Porque se fazia muito uma dicotomia que liberdade e responsabilidade não poderiam andar juntas. E hoje eu penso que todos se conscientizam que é possível sim aliar a liberdade econômica, não é? Aliar a liberdade política, a liberdade de opinião a um tipo também de responsabilização sobre quem está atuando nesse meio. É esse o papel que nós parlamentares temos que cumprir, andando numa linha muito tênue de não desequilibrar para nenhum dos lados.
23: Outra pauta que está em discussão na Câmara é o que aumenta o faturamento das MEIs. O presidente afirmou que é preciso analisar o impacto fiscal de eventuais mudanças no faturamento dos microempreendedores individuais. Segundo ele, o texto já aprovado pelo Senado está em análise pela comissão especial criada para debater o tema. Os senadores aprovaram o limite de R$ 130 mil reais anuais e a contratação de até 2 funcionários. Atualmente, para ser enquadrado como MEI, o faturamento da empresa deve ser de até R$ 81 mil reais e é permitida a contratação de apenas 1 funcionário. Para a Mota, antes de votar, é preciso avaliar se as contas públicas toleram tal mudança.
7: Nós vamos entender primeiro a questão do impacto fiscal, por isso o diálogo com o governo, para que a gente possa fazer uma proposta que as contas públicas suportem. Eu digo sempre que papel em branco suporta que você escreva tudo. Nós temos que fazer o diálogo e a construção política para que aquilo que seja aprovado seja na prática efetivado e venha a se tornar, de fato, uma melhora para todas essas empresas, milhões de empresas no Brasil.
23: Em relação ao projeto de lei encaminhado pelo Executivo com urgência constitucional, que trata do detalhamento da redução da jornada de trabalho, Mota afirmou que ainda não há um cronograma para votar o texto. Ele afirmou que vai aguardar a aprovação pelo Senado da PEC 6x1. O parlamentar disse ainda que acredita que os senadores darão celeridade à proposta. Da Rádio Câmara de Brasília, Luiz Gustavo Xavier.
12: Termina agora o Jornal Câmara dos Deputados, produzido pela Rádio Câmara. O programa teve trabalhos técnicos de Wellington Teles e a apresentação de Luciana Vieira e Val Monteiro. Boa noite.
14: A Voz do Brasil volta na segunda-feira. Uma boa noite para você e um bom fim de semana.
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3: Olá, boa noite! Seja bem-vindo, seja bem-vinda à programação da Educativa FM. Que bom ter você aqui com a gente. Eu sou Marilena Chociai e essa é a sua noite educativa que está começando. Hoje é sexta-feira, 29 de maio de 2026 e chegando para abrir a nossa programação, essa gravação que é uma homenagem do grupo Melim ao cantor Djavan, Linha do Equador.

0: Mr. Mr. Broken Wings, você ouviu aqui na 97.1 FM. Essa música fez um sucesso tremendo nos anos 1980. Em dezembro de 85, para você ter uma ideia, alcançou o primeiro lugar na principal parada americana, a Billboard, e se manteve por 2 semanas no topo. E cá entre nós, é linda demais, né? Continue com a gente, porque eu já volto trazendo, sabe quem? Roupa nova para nossa programação. É rapidinho.
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2: O novo episódio do Ame-se, o podcast da mulher paranaense, fala sobre mulheres e o sono, o que está em jogo quando você não dorme bem. Os dois grupos de mulheres que mais sofrem com a privação do sono são as que estão na fase da menopausa e as do puerpério. Durante estes momentos, os hormônios passam por mudanças naturais do corpo. No caso da mulher com menopausa, a temperatura corporal e o estresse acabam tendo um impacto maior na insônia. Para mulheres no pós-parto, a rotina de cuidados com o recém-nascido e a hipervigilância acarretam na qualidade do sono. Venha conhecer mais sobre como o sono afeta sua qualidade de vida no novo episódio já disponível no nosso canal do YouTube, Ame-se Underline PR.
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0: 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Agora eu te deixo com os meninos do Roupa Nova, Frisson.

0: Roberta Campos cantou pra gente Leãozinho, sucesso de Caetano Veloso. Continue ligado, continue ligada aqui na Noite Educativa, porque daqui a pouquinho tem mais.
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2: Olá, hoje trago a você algumas ideias de conteúdo e programação para curtir com a criançada no final de semana. Anote aí! RPG gratuito na Gibiteca. Os encontros de RPG da Gibiteca estão de volta e agora acontecem em um novo endereço temporário no Largo da Ordem. Todos os sábados, o espaço reúne fãs da cultura geek para aventuras de fantasia, ficção científica, mistério e muito mais. E o melhor, não precisa saber jogar para participar. As mesas são abertas para crianças, jovens e adultos, com narradores experientes que ajudam iniciantes durante as partidas. Novo endereço da Gibiteca, Rua São Francisco, número 326, no Largo da Ordem. Todos os sábados, das 9h30 da manhã ao meio-dia, são as sessões infantis. E das 2h às 6 da tarde, são as sessões para jovens e adultos. A programação na Gibiteca é gratuita. Bora levar a criançada para brincar no Mon neste domingo? Até o dia 31 de maio, acontece a Semana Mundial do Brincar 2026. Iniciativa da Aliança pela Infância, que reforça a importância do brincar livre, dos encontros e da convivência entre crianças e adultos. Em Curitiba, a tradicional ação no Museu Oscar Niemeyer, sexta edição do Brincar no Mon, acontece no dia 31 de maio, domingo, das 10 da manhã às 4 horas da tarde, e promete reunir famílias para um dia cheio de atividades lúdicas e muita diversão. A Semana Mundial do Brincar deste ano traz como tema a potência dos encontros, convidando escolas, parques, praças e diferentes espaços a criarem momentos de troca, imaginação e convivência. Quer saber tudinho sobre a Semana Mundial do Brincar? Visita o site do Muralzinho e acessa a coluna Inspire-se. Se quiser mais sugestões, visite muralzinhodeideias.com.br. Desejo que você faça do final de semana da sua criança um lugar de inspiração, onde a arte e a infância se misturam e a vida acontece. Até!
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